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0: Olá, minha gente, licença para chegar. Seja muito bem-vindo e seja muito bem-vinda ao Aldeias e Quilombos, em sintonia com a ancestralidade afro-indígena brasileira. O programa Aldeias e Quilombos é uma produção da sociedade civil para a Frei Caneca FM, a rádio pública do Recife. Meu nome é Bruno Vieira e você pode chegar.
1: Eu peço licença para chegar. Pra chegar, peço licença. Olha, eu peço licença para chegar. Pra chegar, peço licença. Saravá, quem é de Saravá? A bença, quem é de abença? Saravá, quem é de Saravá? A bença, quem é de abença?
0: Toda semana a gente está aqui para visibilizar iniciativas, pessoas, grupos, instituições que lidem com a pauta negra, quilombola, indígena no nosso país. Nós estamos no Facebook e no Instagram. Só buscar a gente lá, Aldeias e Quilombos. E se você quiser entrar em contato com a gente, mandar sua sugestão de pauta, fala com a gente no nosso WhatsApp, 819-8195-2207, e ainda pelo nosso e-mail, aldeiasequilombos@gmail.com. E vamos que vamos, começando os nossos trabalhos. Hoje, ao som de Afro Cidade, eu vou no gueto.

0: sua filosofia de liderança? Como você inspira seu time a fazer o melhor?
1: Pelo exemplo. Sempre tentei liderar pelo exemplo, senhor.
0: Mas como consegue fazê-los ser melhores do que eles acham que podem ser? Como nos inspirarmos para a grandeza quando nada menos será o bastante? Como inspirarmos os que estão perto de nós?

0: Você está no programa Aldeias e Quilombos e acabamos de ouvir Cássio Oli com Salvador de Araque. Antes, Ian Claude com Bafana e abrindo o programa de hoje, Afrocidade, Eu Vou no Gueto. Intervalo e no próximo bloco, Aldeias e Quilombos vai falar sobre arte contra o racismo.
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5: E estamos de volta com o programa Aldeias e Quilombos. Se você tem sugestão de pauta, quer mandar o trabalho de uma pessoa indígena, quilombola ou negra que mereça destaque, fala com a gente no WhatsApp 81 981 95 2207, ou mande um e-mail para aldeiasequilombos@gmail.com e aproveita, siga a gente lá no nosso Instagram, @aldeiasequilombos.

0: A arte é um instrumento muito importante para que o racismo contra as pessoas negras e indígenas seja enfrentado. A poesia, a música, as artes plásticas, artes gráficas, a literatura, tudo isso pode servir de arma para denunciar e enfrentar esse mecanismo estrutural e perverso que insiste em anular os nossos corpos. Pela palavra, pelo som, pela performance, indígenas e quilombolas afirmam sua identidade cultural, social e também política. Hoje, o Aldeias e Quilombos vai falar sobre arte como ativismo político para o enfrentamento ao racismo. E a gente inicia a nossa conversa de hoje com o músico, fotógrafo e cineasta Danilo Candombe. Danilo pertence à comunidade quilombola do Açude, situada na Serra do Cipó, em Minas Gerais.
1: Salve, salve, axé, caminhos abertos para todos. Meu nome é Danilo, sou conhecido como Danilo Candombe. Sou preto, sou mineiro. Sou pertencente de uma comunidade quilombola, conhecida como Comunidade do Açude, que é localizada na Serra do Cipó. Tive a oportunidade de estudar cinema, eu trabalho com audiovisual, fotografia e vídeo. Sou batuqueiro, já trabalhei com música, como percussionista. E tenho 36 anos, sou filho de Oxóssi com Iansã, sou geminiano. Na arte e na cultura, eu venho sempre fortalecendo as minhas raízes, a minha essência e levando toda essa minha história e a minha trajetória cultural para além de mim e para além dos meus que estão em minha volta. Não é à toa que eu carrego o candombe no meu nome, para poder instigar as pessoas a procurar saber, e com isso eu acabo fazendo vivências, que chama vivência quilombola, na qual eu bato papo, falo um pouco da nossa história, da minha história de vida, falo um pouco sobre o meu quilombo, sobre as nossas tradições, e mostro um pouco e tento ensinar um pouco da dança, dos toques, e assim vai difundindo as tradições e não deixando elas morrerem de forma alguma. Dentro da minha profissão, que é o audiovisual, eu sempre busco dar oficinas de vídeo em comunidades quilombolas. Procuro

A arte e cultura, né? A gente que é nascido e criado em comunidades quilombolas, em comunidades indígenas, a gente já é a própria arte e a própria cultura, né? Então fica um pouco complicado assim eu me desligar um pouco disso para poder tentar trazer uma resposta mais clara. Mas saindo do meu mundo, dentro da comunidade quilombola, fora dela, né, eu tenho essa oportunidade de ter esse olhar de fora, né? Eu trabalho na capital mineira, né, em Belo Horizonte, fico bastante em Belo Horizonte, já morei um tempo em Belo Horizonte. Eu posso dizer que Minas Gerais para preto é um lugar completamente difícil de fazer qualquer coisa. Difícil até mesmo de se assumir como cultura e como arte, né? Só que como eu gosto muito de desafio, eu bato de frente com esse conservadorismo do Estado mineiro. E o Estado de Minas Gerais é muito conservador, a capital nem se fala, né? É sempre um pouco complicado assim fazer arte e cultura fora da nossa casa por causa desse conservadorismo. Eu vou falar especificamente de Minas Gerais, né? Esse conservadorismo que existe no nosso estado e na capital mineira, em poucas palavras eu posso dizer que se faz arte e cultura através da apropriação, né? A cultura, e aí eu estou falando de cultura, manifestações culturais, né? E essas manifestações culturais é algo que eu sempre vejo assim, que eu acho bem bizarro, é que precisa de um não preto, de um não indígena, de um não quilombola, mostrar a nossa arte, a nossa cultura, as nossas manifestações, para elas serem valorizadas, aceitas e legitimadas, né? Isso é algo ainda que não entra na minha cabeça, o do porquê, né? Eu vejo professores, mestres, doutores, estudantes, né, fazendo trabalhos relacionados às manifestações culturais de indígenas quilombolas. Recebem até por isso também várias vezes. E não abrem porta, né? E as portas não são abertas para nós mesmos, negros e indígenas, né? Quilombolas indígenas, poderem falar e mostrar a nossa arte, né? A sociedade sempre quer a gente como objeto de estudo. E isso é algo muito bizarro assim que eu vejo e que não consigo entender. O porquê disso até hoje, sabe? Existe um preconceito, um racismo com as nossas tradições, com a nossa cultura, mas quando a gente está praticando ela, quando a gente pratica ela, ou quando a gente vai falar sobre, né, sobre ela. Mas quando o outro, né, quando o branco brasileiro fala sobre ou pratica, é lindo, é maravilhoso. Como se disse aqui em Minas Gerais, né, o termo se torna tilelê, é aceitável, né? Se é possível pensar que fazer arte enquanto quilombola é também ser um ativista político. A gente, quando é o pertencente direto dessas tradições, dessas manifestações, a gente é invisibilizado, é apagado, a gente não pode falar da nossa arte, da nossa cultura. E quando a gente vai falar, sempre tem que ter um branco brasileiro mediando e legitimando as nossas falas. Então, quando se insiste assim, direto, em você querer fazer a sua arte, a sua cultura, sem depender desse branco brasileiro

0: te legitimando, eu posso dizer sim que a gente está fazendo uma revolução, assim, né? A gente está sendo revolucionário, assim, de conseguir caminhar e falar da nossa arte, da nossa cultura, sem que não seja apagado. Eu posso dizer que eu tenho um certo... Não vou dizer que eu sou privilegiado por fazer isso, porque eu deparo o tempo inteiro com muros, né? Então... Mas eu não tenho medo desses muros, né? Dessas pedras, assim. Na verdade, eu deparo com pedras, né? E aí, essas pedras, eu transformo as minhas barreiras para me cercar desses... Dessas pessoas e dessas coisas que tentam nos apagar o tempo inteiro, né? Então eu posso dizer que nem precisa de fazer arte e cultura para dizer que está sendo ativista político. No Brasil, você nascer com a pele mais escura, você ser preto de pele escura no Brasil, você já está fazendo... Você já está sendo ativista político já. Se você conseguir sobreviver todo dia, então você é o verdadeiro mito, né? Então, fico agradecido pela oportunidade de falar. Desculpa as respostas. Porque cada dia mais é mais difícil responder coisas relacionadas à arte e cultura, sendo quilombola ou sendo indígena. Porque a gente já é a própria arte e a cultura, a gente já é a própria sobrevivência, a gente já é. Nós já somos os próprios ativistas políticos, né? E então, é bem complicado. Quando você começa a se entender como ativista político, como a própria arte, como a própria cultura, numa sociedade que te mata por causa da cor da sua pele ou por causa das tradições culturais que você segue. Quando você começa a se entender disso, as respostas diminuem, porque você é a própria resposta de cada pergunta, né? Você não precisa de responder. Se a gente tivesse presencialmente, cada pergunta sua eu ia te responder simplesmente falando assim: olha para mim, né? Você vai ver meu cabelo, você vai ver minha cor, você vai ver o meu nome, você vai ver de onde eu vim. Ou seja, já é a resposta de cada pergunta, né? E eu fico feliz de ter oportunidade sempre de poder falar tranquilamente assim sobre as nossas tradições, sobre as nossas lutas, né? E porque, principalmente nos tempos de hoje, né? Que com o atual governo que a gente tem, que teve um fator positivo nele, que foi desmascarar o Brasil. E as pessoas, a gente hoje em dia sabe realmente quem é quem. Então isso é algo que a gente pode agradecer ao atual presidente, que ele desmascarou esse país e aumentou mais as nossas lutas como preto, né? Falando como preto, como quilombola, as nossas lutas ficaram mais evidentes e maiores, né? Mas é isso, a gente sempre foi resistência, a gente sempre teve na crise, então... Papo de crise, para nós isso não existe. Papo de isolamento social, isso para nós não existe, porque a gente sempre foi isolado. E até aproveitando esse gancho de isolamento social, pandemia, foi algo muito bom para nós quilombolas e acredito para os povos indígenas, que a gente deixou de ser um pouco... Deixaram por não poder sair de casa, as pessoas, né, de fora, deixaram de querer fazer da gente objeto de estudo. de chegar na nossa casa já chegando, sem avisar que está vindo, e acha que a gente tem que receber sempre de sorriso aberto e de dar nossas camas para dormir. E é isso. Vocês estão ouvindo as palmas aí das cigarras, né? Da fala. As cigarras me avisando que já tá bom de fala já. Então, muito obrigado, Axé. Caminhos abertos para todo mundo. Um afro abraço. E juntos somos mais fortes. Axé.
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5: Cá estamos de volta com Aldeias e Quilombos, em sintonia com a ancestralidade afro e indígena brasileira. E hoje a gente está falando sobre arte como ativismo político para o enfrentamento ao racismo. No bloco anterior, a gente ouviu o depoimento do quilombola Danilo Candombe, multiartista da comunidade do Açude, na Serra do Cipó, em Minas Gerais. Seguindo o fluxo, a gente troca uma ideia agora com a Maria Augusta, a Magu. Ela é arte educadora e ilustradora e pertence à comunidade quilombola de Cuieiras, situada em Igaraçu, Pernambuco.
6: Olá, meu nome é Maria Augusta, eu tenho 26 anos, sou arte educadora, sou ilustradora, sou natural de Olinda, mas moro aqui em Cuieiras, que é a terra natal da minha família materna, né? Onde vivem os mortos e os vivos. Bom, Cuieiras é uma comunidade tradicional quilombola que existe há 303 anos, né? Se localiza aqui na zona rural de Igaraçu, Pernambuco. Eu poderia dizer que a arte salva vidas, né? Mas seria ilusório demais falar isso, porque a gente, mesmo seguindo o caminho da arte, né, mesmo sendo afetado por ela, o Estado, a polícia, as pessoas brancas, com toda a sua cultura, sua economia excludente, suas drogas, doenças, suas opressões psicológicas diárias, sabe? Estão aí para nos matar. Essa é a realidade, né? E isso a arte não tem como blindar. Então, para mim, a arte cumpriu um papel de educar, de alfabetizar, de trazer esperança, de dar um propósito na vida das pessoas pretas, que são africanas e diásporas, na verdade. E que, para mim, isso vai muito mais além do que cumprir um simples papel de denúncia, sabe? Bom, eu aqui em Cuieiras, eu tenho uma missão, né? Minha missão, através da arte, é de educar mesmo, né? De reeducar nosso povo, de trazer força, né? Trazer o axé de volta. E eu faço isso dentro de uma organização comunitária quilombola que temos aqui, que se chama Casa Iá Marisqueira. Iá significa mãe, em Yorubá. Bom, essa organização, a Casa Iá Marisqueira, é composta por algumas mulheres, né, daqui do quilombo, todas marisqueiras, todas agricultoras, né, todas mães. E é através da casa que a gente tem alguns projetos, né, algumas atividades. Se começou com atividades de serigrafia, Né? Serigrafia artesanal é uma técnica de impressão em série, né? Só que é uma técnica não convencional. Não utilizamos químicos, produtos químicos, não utilizamos revelação, né, da tela, não revelamos a tela. Todo o processo é feito à mão, de forma artesanal, de forma plástica mesmo, né, arte plástica. Então, essas atividades, essas aulas de serigrafia artesanal são para as crianças da Escola Municipal Ana Caldas Brandão, que é a única escola que tem aqui no Quilombo, né? E através dessas aulas de serigrafia, a gente trabalha histórias de mitologias africanas, a gente trabalha a história dos quilombos do Brasil, representatividades pretas, né? A gente fala sobre Nzinga, a gente fala sobre Teresa Benguela, sobre Zumbi. A gente produz livretos artesanais, né? Contando sobre essas histórias, ilustrando, na verdade, porque são mais ilustrações, né? As histórias, elas são contadas de forma oral. Então, através das ilustrações com a arte, né, da serigrafia, e através da nossa oralidade com as crianças, é que a gente trabalha essas histórias. Mas, principalmente, a gente vem trabalhando também a história do nosso povoado, né, do nosso quilombo, que é a história de Poeiras. A gente também tem iniciado recentemente, pela falta das atividades escolares, né, com a escola fechada, né, se tornou um pouco mais difícil esse acesso aos alunos, às crianças, né, apesar delas estarem sempre presentes na casa da Marisqueira, apesar da gente, no cotidiano mesmo, no dia a dia, estar se esbarrando, se vendo, a gente procurou dar seguimento à atividade de soberania alimentar, né, o nosso projeto, o nosso programa de soberania alimentar, que também envolve arte, né, o plantar, né, de forma agroecológica, orgânica, sustentável, né, pensando sempre na nossa natureza ao redor, né, o valor que temos aqui, a nossa riqueza, que é a nossa maré, é o nosso rio Timbó, os nossos manguezais, né, a nossa Mata Atlântica que temos aqui em Cueiras. Então, a partir da nossa natureza, a gente vem plantando comida, né? E pra gente isso é também fazer arte, né? A gente planta comida, somos mais de 15 famílias, né? 15 marisqueiras plantando em seus roçados, em seus terreiros. Enquanto a gente planta, a gente conta histórias, né? A gente canta, a gente compartilha saberes, né? E por aí vai. E por aí vai, mas... Bom, é isso. Esses dois programas, né? Que são dois tipos de atividades. A serigrafia artesanal com as crianças e o programa de soberania alimentar com as mulheres marisqueiras, as IAs marisqueiras, eles são feitos de forma independente, né? Auto-organizada, autônoma. Então, todo recurso que a gente tem é doado, né? É doado, e aí já fica a deixa, né, para quem está escutando, quem quiser doar uma quantia, quem quiser contribuir de alguma forma com as atividades da Casinha Marisqueira de serigrafia artesanal com as crianças as atividades de soberania alimentar com as IAs marisqueiras, fica o contato do WhatsApp, que é 998-29-2318, 998-29-2318. Ou você pode entrar em contato com a gente pelo nosso Instagram, né? Que é IA Marisqueira. IA se escreve IYA Marisqueira. E é isso, né? Tipo, o papel que eu cumpro através da arte aqui no Quilombo é esse, de educar, né? De reeducar, de trazer de volta o nosso axé, né? Que é a nossa força para aqui, para as nossas crianças, para as nossas mulheres, para os nossos homens, para as nossas anciãs e anciões, né? Para toda a nossa família, né? E é isso, eu queria agradecer aos Aldeias e Quilombos pela busca e axé.

0: Você está no Aldeias e Quilombos e acabamos de ouvir Aláfia e Sérgio Vaz com Faca Fake. E antes, a Catumirim, Não Cansei. Intervalo e já já voltamos.
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0: E estamos de volta com o nosso programa Aldeias e Quilombos. Hoje, no nosso último bloco, a gente vai seguir a discussão sobre arte como enfrentamento ao racismo. E trazemos aqui a Jéssica Silva, do Quilombo da Xambá, em Olinda.
8: Olá, sou Jéssica Silva. Pertenço ao Quilombo de Xambá. Faço parte do coletivo que criou a Feira Cultural e Literária G de Xambá de Sei, em 2017, e sou fundadora da Zarina Moda Afro, criada em 2014. Diria que o reconhecimento da arte produzida nas periferias brasileiras é uma forma de enfrentar o preconceito e o racismo existente neste país. Ou seja, o próprio conceito de arte que aprendemos na escola é um conceito eurocêntrico, de uma arte produzida por brancos que qual não nos representa. Assim, diria que as diversas formas de artes existentes nas periferias brasileiras é mais do que uma forma de enfrentar o racismo. É uma forma de dizer que na periferia também se faz arte. É, e uma arte potente, resistente, com muita representatividade. A minha arte é um enfrentamento a esse racismo. Uma vez que eu procuro, através da minha moda, afirmar e reafirmar a existência de uma cultura negra e periférica pulsante no Brasil, logo ter uma identidade e assumir-se como negro e artista, além de viver dessa arte, é uma forma de enfrentar e de combater o racismo. É, tudo está interligado. É, eu sou muito grata à minha ancestralidade. É, salve, salve a cultura popular e o povo preto e muita axé.
0: Participe com a gente, construa conosco o Aldeias e Quilombos. Mande sua sugestão de pauta para aldeiasequilombos@gmail.com ou entre em contato com a gente pelo nosso WhatsApp 81 981 95 2207. Tem ainda o nosso Instagram, que você pode mandar uma direct para a gente, @aldeiasequilombos. Aproveita e siga a gente lá na rede. E é com o pessoal da Xambá que a gente encerra os trabalhos de hoje. Na produção e coordenação temos Manuela Lira e nos trabalhos técnicos, produção musical e apresentação, este que vos fala, Bruno Vieira. Semana que vem estamos de volta com mais um Aldeias e Quilombos. Fiquem agora com Bongar, Acorda Maria. Um grande abraço para todo mundo e até a próxima.

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0: Uma ótima noite, eu sou Elis Cristina e nos próximos 60 minutos farei companhia a você com as produções da Rádio FOP FM, da Universidade Federal de Ouro Preto, aqui na Rádio UFMG, para Belo Horizonte, região metropolitana e também para todo o mundo através da internet. No programa de hoje, ouviremos uma entrevista realizada pela jornalista Marcela Diniz, da Rádio Senado, com o historiador e escritor Leonêncio Nossa, em uma conversa sobre João Guimarães Rosa. Mas antes, como a Rádio FOP produziu um radiodocumentário sobre as Copas do Mundo, ouviremos agora o Tempos de Copa, aqui na Rádio UFMG. Tenha uma ótima noite.
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3: Olá, ouvinte. Eu sou o Luiz Xavier e está começando o primeiro episódio do Tempos de Copa. E no programa de hoje, você vai conhecer a história da Copa de 1958 e do mundo na época. O ano de 1958, certamente, foi um período em que o mundo parecia estar ao alcance das mãos humanas. Temendo ficar para trás na corrida espacial iniciada pelo lançamento do satélite russo Sputnik, os Estados Unidos fundaram a NASA e lançaram seu primeiro satélite. Jack Kirby apresentou o primeiro circuito integrado funcional, o que mais tarde resultaria nos smartphones. E o primeiro marcapasso implantável surgiu na Suécia. Mas 1958 não foi um ano sem conflitos. Enquanto as grandes potências competiam pelo espaço, aqui na Terra se iniciava a Guerra Civil no Líbano. A Argélia gritava por independência, o general Charles de Gaulle levantava-se novamente para atender ao pedido de socorro da França e fundava a Quinta República Francesa, os iraquianos derrubavam a monarquia e instauravam a república com o primeiro de muitos golpes militares, o piloto Juan Manuel Fangio era sequestrado pelo movimento 26 de julho, durante o Grande Prêmio de Cuba, como forma de chamar atenção para sua causa depois da greve geral ter falhado. E no Brasil, a inauguração do Palácio da Alvorada mostrava que a construção de Brasília estava a todo vapor. Ainda no mesmo ano de 58, no mundo do futebol, João Avelange assumia a presidência da CBD, a Confederação Brasileira de Desportos, atual CBF, e revolucionava o esporte, feito que serviu de trampolim para ele assumir a presidência da FIFA em 1974. Na Suécia, acontecia a sexta Copa do Mundo, com a participação de 16 países, sendo eles Alemanha Ocidental, Áustria, Escócia, França, Hungria, Inglaterra, Irlanda do Norte, Iugoslávia, Suécia, Tchecoslováquia, União Soviética e País de Gales representando a Europa. E Argentina, Brasil, México e Paraguai representando a América. A Alemanha Ocidental, atual campeã, conservava praticamente o mesmo time de 1954, apesar das 7 derrotas nos últimos 10 jogos. A União Soviética, que conquistou a medalha de ouro no futebol das Olimpíadas de Melbourne em 1956, aparecia como favorita. A Hungria estava desfalcada desde a Revolução Húngara de 1956, em que tanques soviéticos dominaram Budapeste, o que resultou na fuga de seus principais jogadores, Ferenc Puskas, Sandor Kocsis e Zoltán Sibor. E a Inglaterra ainda se recuperava do desastre aéreo de Munique. O avião que transportava o time do Manchester United, base da seleção nacional, caiu em sua terceira tentativa de decolar em uma pista coberta de neve, matando 20 pessoas. Nesse cenário, as casas de apostas inglesas colocavam a União Soviética como favorita, bem à frente do Brasil, que era o segundo. Foi a primeira Copa transmitida por televisão, embora só tivesse chegado ao vivo para os suecos. A seleção brasileira começou ganhando de 3 a 0 da Áustria, apesar da atuação ruim.
2: Iniciada a partida, 19 horas, hora sueca, 15 horas, hora brasileira. Ataque da Áustria pela esquerda, bola agora para Svoboda. Svoboda tentando penetrar, foi desarmado por uma gola. Corre e é desarmado por Rappel, que domina junto à linha lateral das Gerais. Lança para o centro de campo ao seu ponteiro esquerdo, que é Schlegger. Schlegger recua a pelota para Anapi no centro da cancha. Anapi foi desarmado por Perini. Deu para Desordi, tentou estourar. Foi desarmado, recupera Desordi pela direita, lançando para o centro de campo. Cronômetro marca. 37 minutos de jogo no primeiro tempo. Placar na Suécia. 0 a 0 Brasil e Áustria.
3: O jogo foi marcado por um golaço de Nilton Santos. O Brasil estava ganhando de 1 a 0 quando o defensor abandonou a defesa e partiu em direção ao gol. Aos gritos do técnico Vicente Feolá, Nilton encobriu o goleiro austríaco para marcar o segundo do Brasil.
2: Vai pra meia lua, girou, para Mazola, ajeitou, rolou, entra Nilton na boca do gol, chuta, intermediário, serviu Mazzola na meia-lua, caminhou para a área, pediu a bola, Mazzola serviu-lhe de primeira, saiu o goleiro austríaco, Nilton Santos o cobriu, marcando o segundo gol.
3: No segundo jogo, a seleção empatou em 0-0 contra a Inglaterra, no primeiro jogo sem gols da história das Copas. Para o terceiro jogo contra a União Soviética, 5 reservas viraram titulares. Entre eles, Pelé, um jovem mineiro de 17 anos, até então desconhecido, e Garrincha, que já era uma estrela, mas foi preterido devido a exames que o diagnosticaram na época como débil mental. E contra a favorita do torneio, o Brasil pressionou os soviéticos, que não fizeram muito, e assim vencemos por 2-0. Os dois gols feitos por Vavá.
2: O arremesso lateral, a bola é dada na direita, Garrincha recebe falta. Falta cometida pelo seu marcador, cometida, aliás. Correu, risco, bateu, levantando para Pelé. Pelé domina, fugiu da área, ajeitou, tenta dar na brecha para Vavá, para Pelé, na boca do gol, fechou para Vavá, chutou. Gol! Vavá! Uma trama espetacular com Pelé. Uma tabela curta pelo miolo do ataque. 2 gols para o Brasil. 0 para a União Soviética.
3: Nas quartas, o adversário foi o País de Gales, que chegou com uma defesa sólida que só foi superada por uma jogada genial de Pelé, que chapelou o zagueiro e marcou seu primeiro gol na história das Copas. Já nas semifinais, o Brasil enfrentou a França, até então a equipe mais forte do torneio, que contava com o artilheiro Justin Fontaine. O Brasil abriu o placar com Vavá logo no primeiro minuto. Fontaine empatou para a França, Didi fez 2-1 e no segundo tempo a estrela de Pelé brilhou. Ali nascia o rei do futebol, marcando 3 gols e sacramentando a derrota da França. Resultado final, 5-2 Brasil. A final foi contra a Suécia, os donos da casa. Eles marcaram o primeiro gol logo aos 4 minutos. Aos 8 minutos, Vavá empatou e virou os 32. O Brasil jogava por música, e naquele baile fomos nós que comandamos a dança. Pelé fez o terceiro. Depois de receber a bola na área, dar o chapéu no zagueiro, ele chutou firme no canto esquerdo. Um golaço. E Zagallo fez o quarto. O sueco Simonsson descontou, mas Pelé fechou o jogo com mais um gol, derrotando a Suécia por 5-2.
2: Orlando para Pelé, Pelé domina no peito, de calcanhar para Zagallo. Zagallo prepara-se, tem Pelé, levantou, Pelé entrou de cabeça para o arco e gol! Extraordinária, marca o 5º gol do Brasil. Capitão da seleção do Brasil recebe neste instante a Coupe Gilles Rimet, aplaudido por 53 mil pessoas no estádio de São Paulo.
4: Nossa, o mundo é nossa, com brasileiro, não há quem possa.
3: Foi a primeira vez que um país venceu a Copa do Mundo fora de seu continente. Foi a superação do trauma da Copa de 50 e era o começo de um reinado, tanto do Brasil quanto de Pelé. E assim, amigos, encerramos o primeiro episódio da nossa série Tempos de Copa. A Copa de 1958 foi um divisor de águas, não só para o futebol brasileiro, mas para o país como um todo. Até o próximo episódio.
0: Os áudios da Copa de 1958 integram o acervo da Rádio Bandeirantes de São Paulo. O material registra o primeiro título mundial do Brasil na Suécia, sob o comando de 2 ícones da locução esportiva: Edson Leite, pela precisão técnica, e Pedro Luiz, pelo dinamismo e emoção.
1: Para você que nos acompanha, a apresentação e produção é de Luiz Otávio Xavier. A edição de áudio é de Danilo Nonato e Luiz Otávio Xavier. A edição de texto é de Elis Cristina.
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8: Olá, ouvintes da Rádio FOP FM. Eu sou Xiomara Silva, sou professora de Educação Física e psicomotricista e faço parte do corpo docente da Escola de Educação Física da UFOP. Hoje, o nosso tema é falar um pouquinho sobre psicomotricidade. O que é psicomotricidade? E para que ela é indicada? A psicomotricidade é a relação que existe da compreensão do sujeito em movimento na percepção do seu próprio corpo, de perceber e entender como que as emoções e os sentimentos agem e reagem sobre o seu comportamento, sobre o seu próprio corpo. Como que isso é acumulado ou não, como que tem hora que ele age de uma maneira e não entende exatamente o porquê. E a gente vai entender isso através do movimento, e é isso que é psicomotricidade, a grosso modo. Ela é indicada principalmente para as crianças na fase de desenvolvimento, principalmente quando a criança entra na escola, que ela tem uma ligação muito grande com o neurodesenvolvimento, né, que é uma das abordagens também da psicomotricidade, e ela é indicada para a criança na fase escolar, principalmente porque é exatamente na fase escolar onde são identificados os principais transtornos que a nossa sociedade hoje está lidando com uma certa facilidade. Por exemplo, o transtorno do espectro do autismo, o TDAH, o TOD, o déficit coordenativo, são os principais transtornos descritos na literatura que acometem o desenvolvimento infantil. Nesses transtornos e em outras relações, a relação de ansiedade, a relação de estresse, de como que lida com tudo isso, que a gente entende a psicomotricidade não só para criança. A gente entende ele também para os jovens, para os adultos e principalmente para os idosos, que podem também passar por um processo terapêutico da psicomotricidade. Como a psicomotricidade ela atua dentro da escola e dentro da clínica, ela também pode ser vista como uma aula, entre aspas. Uma aula que acontece, que vai acompanhar o processo de escolarização da criança, acompanhando e contribuindo para o desenvolvimento dela. Tanto as crianças típicas, quanto as crianças atípicas. Na prática do psicomotricista, tanto na escola quanto na clínica, ela é feita sempre por um psicomotricista, então não basta ser um profissional da área do movimento só. Tem que ser um profissional formado em psicomotricidade para poder fazer a prática de psicomotricidade. E ela traz inúmeros benefícios que estão ligados a essa compreensão do corpo. O corpo em movimento, o corpo em ação o tempo inteiro, o corpo que manifesta as emoções que estão asseguradas, guardadas no corpo, retidas no corpo e tudo mais. Os benefícios delas são para a saúde mental, falando bem de forma ampla, né? São para o sujeito se compreender, se entender e saber como agir e como reagir a algumas relações. Os benefícios para as crianças são mais fáceis de serem percebidos, mas hoje, como temos muitos adultos e jovens adultos sendo diagnosticados com os diagnósticos de transtornos tardiamente, eles também têm um benefício muito grande com a prática da psicomotricidade. O primeiro benefício para os jovens adultos com diagnóstico tardio é realmente uma tranquilidade de se entender através de um transtorno, por exemplo, né? E não de se ver com o nome do transtorno. Então, eu não sou só um TDAH, eu sou uma pessoa, Xiomara, que tem TDAH. E quando a pessoa se entende dessa forma, fica mais fácil para ela participar desse processo de autoaceitação. E com a criança, é muito mais tranquilo a gente trabalhar isso. E o mais interessante de trabalhar com a criança não é só no cuidado da criança desse fazer com que ela se compreenda, é fazer com que a família também seja integrada nesse processo. Então, o processo terapêutico da psicomotricidade com a criança, ela também envolve e engloba a participação dos familiares para que isso seja algo contínuo na família, né? Esse cuidado continue sendo na família. A psicomotricidade, ela integra muito conhecimentos que são da psicologia, da educação física, da fonoaudiologia, da TO, né, da terapia ocupacional, mas ela tem as suas especificidades. Ela conversa com essas diversas áreas, igual o surgimento de qualquer outra área que parte de áreas mais consolidadas, né? Então, no caso da psicomotricidade, ela se apoia muito, obviamente, na medicina, na educação física, na terapia ocupacional, na fisioterapia. Ela se apoia em várias vertentes, mas ela tem a sua especificidade. Então, uma criança ou um adulto que faça uma clínica, uma terapia psicomotora com psicomotricista, ela não vai satisfazer a terapia ocupacional, por exemplo, ou a fisioterapia, né? Então, não. São terapias complementares. Cada uma vai ter uma especificidade para fazer com que a sua saúde física e mental seja resguardada, desenvolvida, bem relacionada no dia a dia do seu papel na sociedade, na família, na comunidade. Ela atua e auxilia em vários tratamentos que a gente for pensar dessa saúde mental, né? Então ela pode atuar diretamente, se a gente fosse falar dos nossos estudantes, uma das situações que mais acomete os estudantes da UFOP, por exemplo, é a ansiedade, é o processo de ansiedade, é viver o amanhã sem viver o hoje, né? Então não estar centrado no momento que ele está. Ele vive sempre pensando o que eu vou fazer amanhã, o que eu vou fazer depois de amanhã, mas não consegue trazer o seu sentido, os seus sentidos para o dia. Então, isso é uma das situações que mais acomete os nossos alunos, e a psicomotricidade tende a ajudar muito os nossos alunos e outras pessoas que possam sofrer do transtorno de ansiedade, né? Ela também ajuda nessa questão da parte motora a entender muitas vezes como, por exemplo, essa mesma ansiedade pode gerar tremores. Uma pessoa começa a tremer, ficar com um movimento contínuo na perna, por exemplo, que ela está tendo uma manifestação desta ansiedade ou desse processo, que é um processo psíquico, emocional, né? Então a gente consegue entender e fazer com que o próprio sujeito antecipe, atue, compreenda ele mesmo, compreenda aquele corpo se movimentando dentro daquele movimento que ele está fazendo ali, que para ele muitas vezes, quando acontece, quando ele percebe, ele nem percebe o movimento, ele percebe só o mal-estar que ele tem com base a tudo isso. A psicomotricidade pode ser feita em vários ambientes. A gente pode fazer a psicomotricidade aquática, a gente pode fazer a psicomotricidade dentro do ambiente educacional, que tem o objetivo, por exemplo, de melhorar a escrita da criança. Imagina uma criança que não consegue escrever bem. É porque muitas vezes a posição, a leitura, como que ela lê o seu próprio corpo, como que ela entende o seu próprio corpo, como que ela está posicionada na cadeira e na mesa com o lápis, no segurar o lápis, para ela se entender e então se posicionar melhor para aquela escrita ter mais efetividade, ter mais padrão da própria escrita. Então, o ambiente da psicomotricidade vai depender muito da necessidade do próprio sujeito. Mas a psicomotricidade aquática, a psicomotricidade educacional, as salas de psicomotricidade muitas vezes trazem muito brinquedos para que a gente possa se relacionar com eles. Ah, mas brinquedo para o adulto? Sim, brinquedo para o adulto. A nossa criança tem que estar internamente sendo mantida viva, bem feliz e bem sendo vista de frente o tempo inteiro. Então, para uma sala de psicomotricidade, a gente precisa de um conjunto de recursos materiais para sustentar aquilo que a pessoa que está lá sendo cuidada possa necessitar. Então, a gente usa muito brinquedos de modo geral, a gente usa muita bola, a gente usa tecidos, a gente usa materiais com texturas diferentes para trabalhar muito o sensório motor, como que a pessoa sente e reage por frente a cada uma dessas sensações que alguns materiais possam proporcionar, como que uma criança não consegue reagir ou agir de uma maneira mais tranquila frente a um som mais alto, a um som mais baixo, a um material com uma textura de areia, por exemplo, ou uma textura de algodão. Então a gente usa, é um conjunto de materiais que o psicomotricista tem ou precisa ter para que ele possa tornar aquele ambiente algo semelhante a um ambiente do dia a dia do sujeito, mas que naquele momento ele está sendo cuidado, está sendo visto para isso. Na região de Ouro Preto e Mariana, infelizmente, a gente tem uma carência muito grande dessa área. Eu costumo dizer aos meus colegas de profissão, aos meus colegas

0: E nós temos dois segmentos nesse projeto do Ciência em Movimento. Um segmento que a gente chama de um segmento da comunidade ufopiana, que a gente atende e assiste aos sujeitos que queiram participar das nossas práticas terapêuticas, né, que são as quintas-feiras, ou vão começar a ser, né, agora em 2025, neste ano, a partir de março, nas quintas-feiras, às 17 horas. Tem que fazer a inscrição pelo site, pelo link, onde tem um formulário de inscrição no site da Escola de Educação Física. E, a partir de março, também nós vamos começar os atendimentos com as crianças. Então, nós vamos inteirar a educação física com os princípios da psicomotricidade. Junto com a professora Lidiane Fernandes, nós vamos trabalhar as práticas aquáticas, as atividades aquáticas, e comigo as atividades motoras, psicomotoras, com os princípios da psicomotricidade. Para as crianças, serão somente crianças atípicas, tá? Da faixa etária de 4 a 12 anos, que tenham um laudo de diagnóstico do seu transtorno e que preencham um formulário que nós vamos disponibilizar no início de março, nas redes sociais e no site da Escola de Educação Física. O pai que tiver dificuldade, por exemplo, de preencher, o pai é o responsável, né? Que tiver dificuldade de preencher esse formulário, nós vamos disponibilizar horários com os nossos monitores para que eles possam contribuir ajudando os pais no preenchimento do formulário. Enfim, a partir de março, então, depois do carnaval, a Escola de Educação Física, em parceria com a Fundação Gossex e a Prefeitura Municipal de Ouro Preto, a gente vai começar a atender as crianças atípicas de Ouro Preto na nossa escola.
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3: Estamos de volta com o segundo bloco aqui na Rádio UFMG Educativa 104.5. Eu sou Elis Cristina e falamos dos estúdios da Rádio FOP aqui na Universidade Federal de Ouro Preto. E agora você acompanha a entrevista da jornalista Marcela Diniz com também jornalista, historiador e escritor Leonêncio Nossa. Eles conversam sobre o livro João Guimarães Rosa, biografia, lançado pela editora Nova Fronteira. Esta é a primeira biografia de um dos mais importantes escritores do nosso país.
6: Com muita satisfação em seus estúdios, o escritor, historiador, um dos jornalistas mais premiados do nosso país, Leonêncio Nossa, que veio falar sobre seu mais novo livro, que é a biografia de João Guimarães Rosa. Leonêncio, seja bem-vindo à Rádio Senado.
7: Oh, muito obrigado, Marcela, pela oportunidade, pelo espaço.
6: De dizer, assim, de início, que eu estou muito feliz, você é uma referência para nós do jornalismo. Gente, para apresentar de uma forma mais completa, eu digo que eu estou do lado aqui de um vencedor do Prêmio ESSO por 2 vezes, Vladimir Herzog 5 vezes, não foi isso, Leonêncio?
7: Foi isso aí.
6: E assim, ele é um conhecedor do Brasil, viajou pelo Amazonas, é uma grande referência para mim pessoalmente sobre a questão indígena também, sobre a questão do meio ambiente, então realmente é uma satisfação. E agora veio essa biografia que é a primeira de grande fôlego, né, Leonêncio? Vamos começar do início, falar de Rosa na sua vida. Guimarães Rosa, como é que ele surgiu na sua vida?
7: Ele surgiu, na verdade, para o estudante, né, ainda na adolescência, que começou a ler aqueles textos dele, aqueles contos curtos, especialmente, que eram contos muito desafiadores, difíceis, né, que causavam um certo incômodo ler aqueles contos, como, por exemplo, A Terceira Margem do Rio. Porque ali não estava bem as respostas, né, que um estudante buscava. Pelo contrário, estava a ampliação de dúvidas, de questionamentos. E esse autor, entre todos aqueles da literatura brasileira, que são vários, que eu sempre fui aficionado, ele sempre ficou ali como uma referência de leitura. Só que aí, anos depois, em 2006, quando foram celebrados 50 anos do Corpo de Baile e do Grande Sertão, veio a discussão, não é uma biografia de Guimarães Rosa. Aí foi ali que eu pensei assim, poxa, eu vou fazer esse personagem. E começou o projeto da biografia.
6: E como é que foi essa experiência de biografar? Você chegou a mensurar o volume de material? Porque são 20 anos de pesquisa, não é isso mesmo?
7: São 20 anos. Na verdade, a gente calcula, depois perde até a noção, né? Porque a gente acaba mergulhado em tantos documentos, em tantos depoimentos. Mas, no geral, eu diria para você que o básico ali foi a leitura, e foi muito importante, de cerca de 2.000 cartas do Guimarães Rosa. Isso em vários acervos, espalhados no Brasil e no exterior. E também uma série de depoimentos de pessoas que conviveram com ele. Aí foram mais de 50 pessoas que conheceram o Guimarães Rosa e puderam dar uma versão, né, da sua história com certo sabor, né, sabor da vivência, da experiência, do contato.
6: E a ideia de lançar o livro em 2026 foi de propósito? Porque esse ano está caprichado, né? De efemérides rosianas. A gente tem 80 anos de Sagarana, 70 anos de Corpo de Baile, lançado em fevereiro de 56, né? E aí, 5 meses depois, vem Guimarães Rosa, lança Grande Sertão Veredas, mesmo ano, né? Então, 70 anos de Grande Sertão Veredas. Foi de propósito que saiu em 2026 essa biografia?
7: Mas antes de responder, Marcela, eu vou acrescentar mais uma data. Os 90 anos da premiação de Magma, que é o seu livro de poesias pela Academia Brasileira de Letras.
6: Olha, é muito sinal, né? Do jeito que Guimarães Rosa gostava, que era supersticioso, um cara muito místico.
7: Mas você sabe que as pessoas nem acreditam, mas esse livro estava para ser lançado em outubro do ano passado. E a publicação do livro leva em conta vários fatores, né? Como a questão da logística, de distribuição de livro, etc e tal. E em novembro a editora falou, não, vamos publicar no ano que vem. E o ano que vem só começa depois do carnaval.
6: Uhum.
7: E aí veio essa grande coincidência, acredite se quiser, dessas efemérides, que acabou abrindo, né, levantando essa discussão sobre a obra dele, que foi importante, eu acho, para a literatura.
6: Oh, super importante. A gente aproveita essa biografia para falar sobre essas grandes obras. Você tem uma preferida, uma história preferida ou um livro preferido do Guimarães Rosa?
7: Olha, se fosse escolher o texto que eu prefiro dele, eu deixei até de lado as obras mais volumosas e escolheria A Terceira Margem do Rio. Porque é um conto muito curto e fala de uma história muito simples. Um homem que decide abandonar tudo e entrar dentro de uma canoa e ficar no rio, né? Para incompreensão da sua família e dos amigos. Então, esse conto ainda hoje me marca muito e me surpreende bastante. Eu diria que para você que para mim é um dos contos que eu mais admiro. E outro conto também é o Meu Tio e a Hora ET, que é a história, né, de um caçador e de uma onça. E o Guimarães Rosa tinha esse interesse, né, de dar vida não só para os seus personagens humanos, mas também para os animais. São esses dois contos para mim.
6: Surpreendente. E na biografia, a gente vai dar alguns spoilers médios, assim, só para dar um gostinho para o nosso ouvinte, mas a gente tem a história, no caso da Terceira Margem do Rio, da forma como Guimarães Rosa contava como veio essa história para ele. Conta um pouquinho para nós.
7: Essa história é muito interessante, porque um dia o Antônio Calado, que é era um amigo dele, né, um escritor amigo dele, falou assim, Rosa, eu li aquele conto, A Terceira Margem do Rio, mas que beleza, nossa, que bonito, de onde veio essa inspiração? Aí ele falou assim, Calado, eu nem te conto. Quando eu terminei de escrever, eu corri para rezar, porque aquilo ali para mim foi uma inspiração. E ele tinha isso, às vezes quando ele gostava muito de um texto, escrevia, ele saía correndo em busca de uma igreja aberta no Rio de Janeiro, isso de manhã ou de noite, para agradecer. Agora, claro que essas inspirações só vinham para pessoas que pesquisavam muito, que andavam muito pelo país, que conversavam muito com as pessoas, que tinham ouvido muito atento, né, as pessoas que estavam ao redor dele. Porque se não tivesse, a inspiração talvez não viria.
6: É, diz que o sucesso é 20% inspiração, 80% trabalho duro, né?
7: Duro. E ele trabalhava bastante.
6: Pesquisa, anotava tudo.
7: Tudo.
6: Era um grande curioso do Brasil, de fauna, flora, cultura.
7: É. A marca dele é da invenção, né? A marca dele é da construção de novas palavras e tal. Mas você sabe que nesses anos todos, para mim, a maior marca dele é justamente essa capacidade de ouvir o outro, de contemplar o outro, de perceber o outro, de registrar o outro, sabe? Ele registra o país, os brasileiros de uma forma geral. Então, para mim, essa é a grande marca dele, de fazer esse registro profundo, tão profundo que as pessoas acham até que é invenção, muitas vezes, e não é. Às vezes, é só um registro, né?
6: É, ainda sobre A Terceira Margem do Rio, tem um trechinho do livro em que você fala, já no final, de uma experiência com jovens indígenas lá do Vale do Javari, que você os desafiou, digamos assim, né, a ler A Terceira Margem do Rio e perguntou sobre algumas palavras e eles demonstraram conhecimento sobre aqueles termos, né, do Guimarães Rosa. Muita gente da cidade podia crer que era um neologismo ou e tal. E aí um dos jovens falou assim, ah, isso daí é quando a gente não coloca gasolina no barco e a gente fica só de boas no barquinho.
7: De bubuia.
6: De bubuia, exatamente. Bubuiando.
7: Bubuiando.
6: Então, fala Fala mais para mim sobre essa coisa de ouvir o outro, de estar atento a esses termos que fazem parte da vida real das pessoas e que promovem esse diálogo com a juventude de hoje, que precisa, né, ter essa oportunidade de conhecer Guimarães Rosa.
7: É, nesse caso aí, é porque, vez ou outra, a gente dá uns, eu dou uns cursos, né, para jovens indígenas e tal, de comunicação. O pessoal me pede, as lideranças me pedem. E aí eu passava textos para eles. E um dia eu falei assim, eu vou passar o texto que a meninada da cidade diz que é mais difícil. E eram quatro jovens que tinham vindo do Javari. Eram dois marubos, um canamacanamari e um matiz. E aí eu falei, de cara eu falei para eles, olha, é um texto muito difícil, que a meninada daqui acha muito difícil. Então não tem problema vocês acharem difícil. Vai ser normal vocês acharem, e vai ser normal vocês não entenderem muita coisa. Aquilo ali já pegou o brilho deles, né? Poxa, como assim, né? Então, só que aí já começamos a ler o texto, eles começaram a ler em voz alta, e eu não diria para você que eles entenderam palavra por palavra, mas eles entraram naquele universo mágico do Guimarães Rosa, por meio de termos, de palavras que ele usou, que são termos do Brasil muito profundo, desse Brasil mais do interiorzão, e o Brasil indígena, que o Guimarães Rosa tem muito essa coisa do indígena. Então, eles, algumas palavras desse conto entraram na cabeça deles e eles começaram a entrar no universo do Guimarães Rosa. E ali eles perceberam que, e algo que os estudiosos acreditam na obra do Guimarães Rosa, que é importante da obra dele, mais forte na obra dele, é essa musicalidade. Porque às vezes na escola, o profissional diz assim, Paulo Novas, eu quero que vocês entendam aqui, expliquem, traduzam o que é. E às vezes um texto literário é muito difícil, até para quem é entendido. E o mais importante às vezes é ler, né? E as crianças hoje, eu acho que a lição que ficou da minha relação com os jovens indígenas é que o mais importante é ler, ler em voz alta, né? Agora, quando você fala da atualidade do Guimarães Rosa, é porque toda a obra dele foi extraída das ruas. Eu não falo nem do interior, eu falo do Rio de Janeiro, onde ele morou, ele fez as obras dele. Então, às vezes, ele ouvia, por exemplo, ele ouviu, uma pessoa falou para ele, olha, eu vi um sitiante lá de Niterói, falar uma frase muito engraçada, uma expressão muito engraçada. Essa pessoa falava com gosto, sempre repetindo esse bordão, com gosto. Aí alguém diz, mas que bonito isso. Aí você vai ver no Grande Sertão, o Riobaldo e Diadorim, que são os dois personagens do romance dele, do Grande Sertão Veredas, usam essa expressão várias vezes, com gosto. Então, não tem como não acreditar na atualidade da obra dele, porque a obra dele é o que está aí nas ruas, né? As pessoas falando. Isso é muito Guimarães Rosa.
6: A gente pode ter, inclusive, diálogos mais abertos hoje em dia sobre, no Grande Sertão Veredas, a temática do amor entre Riobaldo e Diadorim, que a crítica, em geral, não dava tanta ênfase, né? Procurava dar destaque mais para a inovação da linguagem, alguns taxavam o Guimarães Rosa de um escritor hermético, e acabava que uma questão, uma descrição de um afeto, né, entre dois jagunços ficou em segundo plano, mas pode ser um tema que a juventude de hoje se interesse, né? O que você acha? O pessoal está mais aberto, assim? Você tem andado aí pelo Brasil falado da obra?
7: Eu acho que nem os círculos mais de formadores de opinião pública se discute essa questão abertamente. Nesse caso do romance, essa relação do Riobaldo com o Diadorim, engraçado, o Riobaldo passa praticamente o romance inteiro questionando por que tinha tanto afeto por Diadorim, né, que era um jagunço como ele. E eu acho que a sociedade brasileira, eu não falo só né, as camadas mais populares, mas eu falo mesmo das suas elites, sua opinião pública, está há 70 anos desde a publicação do Grande Sertão, procurando entender e classificar as formas de amor, né, as formas de relacionamentos. As pessoas sempre estão buscando classificar as pessoas, classificar os gostos, as vontades, etc. e tal. Eu acho que o Guimarães Rosa, que era um homem do seu tempo, um homem super do seu tempo, eu acho que ali ele escreveu para o futuro. E talvez nesse futuro a gente ainda nem chegou ainda, né?
6: Sim. Nunca se discute esse tema, por exemplo, com uma profundidade humanista, por exemplo. Sempre é em termos de rótulo, de falar, de problematizar um aspecto da coisa.
7: Estereótipos, né?
6: Estereótipos. E no seu livro você fala também de uma repercussão na época em que começou o pessoal a falar assim, nossa, Guimarães Rosa escreve tão bem como mulher, umas maldades, né?
7: E ele, assim, é um homem que sempre, pelos registros, sempre se relacionou sempre com mulheres. E é engraçado quando eu falo assim, quando eu vou falar isso, aí as pessoas, certas figuras falam assim, ah, sim, como se isso fosse um grande valor, né? Mas não é. É o fato, ele sempre se relacionou com mulheres. E na hora de escrever, ele faz ele escreve essa relação entre dois jagunços. Ali, eu acho que mais do que o homem está o escritor, né? Que não abre mão de ter várias vidas, né? De ser várias vidas e atuar como uma figura diferente dele. Eu acho que essa é a riqueza.
6: O exercício
7: literário vai além de uma vida, né? Então, ali ele é um autor que descreve o amor nos seus diferentes gêneros, né? Então, ele é muito forte isso, assim. Como um homem, no ato de escrever, no seu exercício literário, né? Pode atuar como outra pessoa. Porque ele é um escritor gay, né? Porque só um gay vai escrever da forma que ele escreveu, com tanta intensidade.
6: Mas isso aí a gente pode também levar para o meu tio Iau Aretê, o narrador se transforma ali numa onça.
7: E ele se transforma numa onça.
6: Né? Conversa de bois. Guimarães Rosa é os bois.
7: É os bois. Então, é essa diversidade, isso que é o fantástico, né? E veja você, ele é atual porque ele está à frente do seu tempo e do nosso tempo. Um tempo com tantos preconceitos, né? Tantas discussões frágeis, né? Discussões que não vão a fundo. Ele estava à frente do tempo dele, eu acho que do nosso tempo também.
6: Propondo reflexões realmente sobre questões importantes, né? Para o ser humano, assim. Inclusive esses limites, né? Da nossa relação com a natureza. Do que significa a terra para uma pessoa. Eu vejo muito, Leonense, o Guimarães Rosa como uma pessoa que está querendo propor desafios intelectuais para a gente. E eu penso que a juventude hoje se beneficiaria muito da leitura de Guimarães Rosa. Pode começar desses contos. Qual material você, assim, recomendaria para um jovem que está ouvindo a gente agora, que nunca leu Guimarães Rosa e que pode começar por ali, por um caminho, assim, por aqui é bom?
7: Eu iniciaria nos contos dele, esses contos curtos, como esse mesmo que a gente falou, A Terceira Margem do Rio. É um conto bem curto, mas que já tem uma grande reflexão. E também os contos do Sagarana, primeiro livro dele, que são histórias bem, bem interessantes, bem ricas, né? Que já é um início ali na entrada dele nesse mundo. Porque é o seguinte, ele é o tipo de escritor que apresenta uma certa dificuldade no seu início, nos seus textos, para desafiar o leitor. Se você passar no primeiro parágrafo aqui, você pode ir além. E é um pouco assim, quando o leitor vai ler o texto dele, ele se aprofunda e é um caminho sem volta, sempre a pessoa, porque passa a ser um grande prazer, né? E aos poucos a pessoa também assimila um pouco a forma dele escrever, o estilo dele. Agora você falou uma coisa que para mim é muito forte e talvez seja uma das coisas mais contemporâneas na obra do Guimarães Rosa, que é a questão ambiental. O Grande Sertão, a gente está falando de um romance que foi publicado em 1956. E ali você já tem uma descrição do Cerrado e já tem uma valorização da fauna e da flora muito, muito contemporânea, né? Muito atual. Assim. É algo muito impressionante como que ele dá vida à questão ambiental e como ele também isso está em cartas, né? Como ele percebeu que esse cerrado ia ser destruído e ele faz uma defesa veemente, né, da vegetação nativa. Essa consciência ambiental dele, para mim, é uma das coisas mais interessantes. Assim. Você sabe que uma vez ele programou uma viagem para a África. Ele queria percorrer, ele era louco por bicho, ele queria ver os bichos lá. Aí depois ele escreveu, ele estava preparado para ir. Aí depois ele, na última hora, ele deixou de ir, não foi. E aí ele escreveu uma carta dizendo que começou a chover muito na África, etc e tal, e que por isso que ele não foi. Mas depois eu fui pesquisar, não foi bem assim. Na verdade, ele percebeu que o guia dele era um caçador. E ele não estava para caçar animal, ele estava para ver animal, ele estava para contemplar. Não fazia nenhum mínimo sentido ele caçar animal, entendeu?
8: A onda era outra.
7: A onda era outra, a onda era outra.
6: Falar, inclusive, você me lembrou agora que no Primeiras Histórias você começa e termina lendo histórias sobre Brasília, né? Construção de Brasília, as margens da alegria iniciando e os cimos no final, né? Dois contos que falam sobre duas viagens de um menino a Brasília. Guimarães Rosa veio também para Brasília na época da construção. E aí uma das observações que ele faz é que da segunda vez ele já não viu tantas siriemas, tucanos, tantas aves, né? E tudo isso por conta dessa devastação do Cerrado, que já estava mais avançada na segunda viagem.
7: Sim.
6: Então, na obra do Guimarães, foi a primeira ficção que incluiu, né, a construção de Brasília ali como cenário, né? Então, o Guimarães Rosa estava realmente à frente do tempo dele, preocupado com essa questão, já vendo impacto ambiental irreversível, né? E como o menino personagem também é sensível a essa questão, são contos assim bonitos, são contos bonitos, mas doloridos, né? O menino, a viagem perde a graça quando ele vê um peru ser morto, né? Para a ceia de Natal. Então, me lembrou isso e me lembrou também, Leonêncio, um trecho que eu separei aqui para ler da biografia. Que é exatamente isso aqui, olha. No Brasil, em que a destruição do ambiente e do outro parece ser a característica de elites nacionais, a obra do escritor se apresenta como um vídeo em gravação da realidade, ainda que difícil ou poético. Às vezes, o prolixo e o complexo, citados nas críticas mais duras à obra literária de Rosa, são apenas reações a Brasis desconhecidos. É possível que o Brasil do escritor, da tradição da vida no campo e na mata, se transforme, num tempo futuro, num espaço absolutamente urbano. Mas quando isso acontecer, possivelmente, restarão os loucos, os desajustados e o menino de olhar fundo para mostrar a atualidade de uma obra. E é isso, né? Os personagens de Rosa também estão denunciando uma certa desumanização que vem com o progresso que não é refletido, né? Que é imposto. E essas reflexões são muito atuais, Leonêncio.
7: São. E o interessante da obra dele é que ele nunca foi considerado um escritor engajado, né? Político, um escritor de uma posição política definida. Mas se você pensar... os protagonistas dele são sempre pessoas muito das margens, né? Do progresso, as margens do desenvolvimento, as margens do Brasil. Isso que é a característica dele, isso que é o mais fantástico, eu acho, na obra dele.
6: Esses personagens que não têm voz, né?
7: E eles são protagonistas. São
6: protagonistas.
7: É claro que você vai olhar um escritor dos anos 40, 50, né? Na nossa leitura de hoje, você vai encontrar muitos estereótipos, vai encontrar uma coisa ou outra, mas na sua essência, a essência é muito atual, muito interessante, né? Porque deu protagonismo para o povo brasileiro. Parece algo, parece um clichê, mas é uma pura verdade, assim.
6: Falando um pouquinho de alguns trechos, né, do livro, pouca gente ainda conhece a história do Guimarães Rosa, diplomata, lá em Hamburgo, né, ajudando judeus a fugirem da perseguição nazista, auxiliando ali a Araci, né, que já tinha estratégias aí de ajudar essas pessoas. Fala um pouquinho mais sobre essa coisa que não é do escritor, foram gestos concretos ali, né, de um cidadão que está preocupado com a humanidade.
7: O engraçado, o Guimarães Rosa sempre está buscando um lugar calmo para escrever seus livros, né, sempre. E ele foi enviado para Hamburgo, crente que ele ia ter paz. Aí começaram a cair as bombas. E teve um episódio que quase ele morreu. Ele estava em Berlim e a bomba caiu no hotel em que ele estava. Mas ali, para mim, ele se mostrou um homem muito ousado, tanto ele quanto Taraci, que era companheira dele, porque ele foi fichado como inimigo do regime nazista. É algo que não é uma coisa muito, assim, normal, assim, né? Normal que eu digo, imagina, é um ato muito, muito arriscado, né? Não é um regime qualquer.
9: É.
7: Nós estamos falando de um regime que mandava pessoas para a câmara de gás. E eles, os espiões nazistas conseguiram registrar que ele fazia aquela brincadeira da forca e o bonequinho era o Hitler. Hitler. Então ele ali, ele se arriscou bastante. E o regime pediu ao governo brasileiro a retirada dele ou que ele entrasse
9: na linha.
7: Na linha. Mas enquanto ele esteve ali, ele atuou para dar vistos, né, para a comunidade judaica, tanto ele quanto Taraci. E ele assinava como cônsul, vice-cônsul, né, em Hamburgo, esses vistos que salvaram muita gente, né.
6: A gente tem também o detalhamento dessa história na biografia, vale muito a pena ler. O Brasil precisa conhecer essa também, né? Essa faceta mesmo do Guimarães Rosa diplomata. A gente tem também o médico que atuou no interior de Minas Gerais, no lombo de cavalo, indo visitar os doentes e não podendo ver sangue, né, Leonês? Guimarães Rosa é muitos, né?
7: É muito, sim. Impressionante, né? Como que ele sempre sendo perseguido pela história, né? Você veja você, ele se formou em Belo Horizonte, médico, e falou assim, eu quero um lugar tranquilo para eu fazer meus livros. Vou para o interior. E ser médico no interior não é nada fácil, né? Você tem que andar no lombo de burro dias para chegar no seu paciente. E ali, para piorar, estourou a Revolução Constitucionalista, né, dos paulistas. E os paulistas entram no território mineiro para tentar derrubar o governo de Getúlio. E ele é incorporado à Força Pública de Minas, à Polícia de Minas, para combater os paulistas. Então, se ele buscou paz, ele não encontrou. Mas ele perdeu o paciente ali. E aquilo ali desmotivou muito. A medicina para ele se tornou um fardo muito forte. E aí falaram para ele, olha, você gosta de línguas, então faz o concurso para Itamaraty, você vai ter paz. E aí ele deixou a medicina. Mas essa experiência com o médico foi muito importante porque foi aí que ele teve inspiração para escrever o primeiro livro ambientado no interior, que é Sagarana. E esse livro fala de muito... são contos, né? E alguns desses contos falam desse povo que sofre com a malária, do médico no interior. Então essa experiência dele, que foi difícil, virou literatura. Uhum. E foi fundamental para ele ambientar a obra dele no interior de Minas.
6: Uma coisa que para mim foi novidade, Leonício, foi logo no início do livro, a gente tem uma árvore genealógica do Rosa, muito completinha, falando sobre antepassados dele que viraram personagens, né? Fala um pouquinho mais para gente.
7: Para fazer a biografia, eu busquei fatos reais e tal. Eu sempre busquei me afastar da obra ficcional para poder fazer essa biografia, que é a vida real dele. Mas deixa que, numa entrevista que ele deu, em 1962, ele disse o seguinte, minha biografia está na minha obra. Então foi uma chave que ele deixou para entender a vida dele, a vida pessoal dele. E eu tive que ler a obra dele com esse olhar de jornalista, não olhar de crítico literário, de filósofo, passei a ler os textos dele para tentar identificar traços da vida dele ali, porque ele tinha dito isso, ele tinha deixado essa pista para chegar à vida dele. E ele sempre falou da vida dele, dos antepassados, de forma muito discreta. Ah, eu sou filho de pecuaristas do interior de Minas, etc. E parava por aí. Então eu passei a visitar parentes que ainda moram no interior de Minas, percorrer aquela região toda para entender de onde ele veio, qual a família dele, né? E aí foi que eu percebi que muitas coisas da vida dele estavam realmente na obra dele. Que a vida inspirou a obra. Ele não é um escritor, ele não fez autobiografia, mas ele é muito autobiográfico. Ele desde menino, quando ele decidiu que queria ser escritor, Ele vivia para contar, como diz o Garcia Marques, né? Vivia para contar, viver é para contar. Então, todas as relações dele serviam para serem escritas e as pessoas se tornavam personagens dele, as pessoas próximas dele.
6: O pai também ajudou bastante ele, né, na busca de personagens que passavam lá pela venda. O seu Flor Eduardo era comerciante, né, então muita gente passava por lá, ele contava muita coisa do interior.
7: O pai era comerciante, então o menino ficava ouvindo ali as pessoas aqui no balcão da mercearia. Aí entrava todo tipo de gente, né, é boiadeiro, é contador de histórias, rezadores, feiticeiros, ciganos, então... Esse Brasil todo tão múltiplo, tão fantástico, né? Estava ali diante do menino e o menino começava a notar aqueles personagens e ali ele passa a ter essa consciência literária. O Guimarães Rosa, a vida dele está na obra, mas é preciso fazer essas conexões, né? Para entender como que se dá essa relação entre ficção e não ficção.
6: Entre as novidades dessa árvore genealógica que você traz para a gente, Leonense, tem a personagem da Graciana Teixeira Lomba. Fala um pouquinho para a gente da importância dessa descoberta.
7: A Graciana era uma moça do norte de Minas, possivelmente escravizada, que ela é retirada do sertão de Urucuia, pelo Inhoxico. Inhoxico era um jovem fazendeiro que iria ser o bisavô do Guimarães Rosa. Ele traz essa moça, não se sabe em qual situação, para a fazenda onde ele morava. Só que chegou lá, a mãe dele não permitiu o relacionamento dos dois. E ele era um homem branco, ela é uma moça negra. Só que a paixão era mais forte. E eles tiveram um menino, chamado Luiz, e Luiz Guimarães. Esse menino foi criado pela mãe, longe do pai. Porque a mãe e a criança foram expulsas da fazenda em que eles viviam. Só que esse fazendeiro, ele dava certa assistência e gostava, de fato, da Graciana. E a Graciana cuidou desse menino e esse menino acabou tendo um destaque político muito forte na região. Ele acabou se tornando uma figura muito poderosa, assim. Ele virou major, ganhou título, patente da Força Nacional, né? Esse rapaz... Ele era um filho bastardo, né? Tem essa figura do filho bastardo, e acabou sendo o grande chefe da família. E o Guimarães Rosa, anos depois, vai escrever a história, o Grande Sertão Veredas, e o personagem principal também é um bastardo, o Riobaldo. E a Graciana também vai estar nesse romance. E ela acaba, depois o Chico tentou se reaproximar dela, ela não permitiu, mas ela vira uma certa referência até religiosa dentro da família. E vai ser tão influente essa mulher na vida familiar que vai ser citada no discurso de posse do Guimarães Rosa na Academia Brasileira de Letras. Ela é uma das poucas pessoas da família que é citada, né, nesse discurso. Então, esse livro, a importância desse livro é mostrar que o Guimarães Rosa vem de uma família brasileira, eu diria uma família tradicional brasileira, que é essa família que é fruto das nossas violências, dos nossos encontros e dos nossos desencontros. E eu acho que isso foi muito importante para entender esse personagem. Por que que ele tinha tanta familiaridade com o Brasil? Por que que, como um médico, um homem bem formado, depois um diplomata, vai ter tanta capacidade de compreender a alma brasileira. Porque a família dele era isso, entendeu? Era família de brasileiros. E a Graciana teve esse papel.
6: Conversei com o escritor, historiador, jornalista Leonêncio Nossa sobre a biografia que acaba de sair do João Guimarães Rosa pela editora Nova Fronteira. É belíssima a capa. Leonêncio, muito obrigado. Olha, tem fotos de arquivo pessoal... Temos registro do Guimarães Rosa nas suas diferentes facetas. Enfim, o livro está imperdível, gente.
3: Bom, gente, chegamos ao final de mais um espaço da nossa rádio UFOP FM aqui em 104.5 na rádio UFMG. Muito obrigado pela audiência. Desejamos a você uma excelente noite e na próxima semana estou de volta.
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1: Agora com vocês, reprise de Tropofonia, aquele programa que vai ao ar às segundas-feiras, 23 horas. E tem reprise agora na quarta-feira, 0 horas, que eu costumo falar, terça 23h59, como os ônibus de viagem fazem. Com vocês, Tropofonia, reprise. Até porque a Tropofonia é uma viagem mesmo.
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1: 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Tropofonia no ar, tropofonia nas águas, tropofonia nas ervas, tropofonia hoje com um convidado que teve, antes de tudo, um encontro inesperado. A gente se encontrou e aí a gente se desencontrou. E depois a gente se encontrou de novo. O encontro e o desencontro são duas coisas que se complementam. Isso, temos também uma novidade neste programa, o retorno de Tauan.
3: O homem da perna olha, cabeluda.
1: Olha a saudade que eu tava dessas intervenções tauanísticas. Tauan está de volta. Djamir Sesostri está de volta. E também Guaraci Nanferdes Meliag.
4: Estão me ouvindo aí, caralho?
1: Não é isso, Gustavo? Não é isso, Guilherme? Não é isso, Guaraci? Não é isso, Guanhães? Não é isso, Guaraná? Não é isso...
3: Putz, eu acho que ele tomou muito Guaraná.
1: Foi.
3: Na verdade... Estão me ouvindo aí, caralho?
1: Você está sendo ouvido por todo o planeta.
3: Ah, então, pois é. Guaraci, na Fezes Meleg, é um anagrama do meu nome, né? Que Meleg. É Guilherme Fernandes Garcia.
1: Que Guilherme...
3: Um anagrama para os ignorantes é quando você pega um pedaço de cada... palavra e faz uma outra cujo conteúdo inicial está inserido dentro da mesma coisa. Ela era um eterno retorno.
1: Os mesmos elementos.
3: É, não é um palíndromo, né? O palíndromo você lê de trás para frente.
1: Sim.
3: O anagrama você faz um jogo de palavras.
1: Eu comecei palindrimindando aqui. Aí eu vi.
3: O anagrama é um jogo de palavras, vamos deixar por aí.
1: Sim, jogo de palavras. Foi assim. Foi por causa de um jogo de palavras. Eu estava ali no Instagram distraído, quando de repente alguém com muita sagacidade começou a responder minhas mensagens e começamos uma troca completamente trocadílica. Uma troca idílica. Uma troca que não vai parar, ninguém vai segurar hoje, tá? Uan?
3: Eu acho que ele tem um texto ali, meu. Será que ele já lê tudo de uma vez? O que, que eu faço? Eu vou então, entrando devagarzinho?
1: Na verdade, é bom ir entrando devagarzinho,
3: tá.
1: Porque mineiro é assim.
3: Tudo bem.
1: Vai devagarzinho. Você é de Manaus.
3: Eu fui produzido na Zona Franca de Manaus em 75 e depois fui sendo exportado aí.
1: Acontece com muita coisa.
3: Acontece, é muito frequente. Na Manaus. 75, né? Na época. À época. E vim parar aqui em Minas, sou da Letras, né? Eu sou. Trabalhei aqui para a Federal e
1: que
3: estudei.
1: Ótimo. Então você é desta casa também?
3: Sim, eu sou da FALE.
1: Você fez letras aqui na FALE?
3: Sim, sou.
1: Que maravilha. Você foi aluno de Vera Casanova?
3: Fui aluno, não, da Vera, na verdade, não. Eu fui aluno da Carla Coscarelli.
1: Carla Coscarelli.
3: Hoje é diretora da editora da Federal. Fui aluno da Sônia Queiroz.
1: Sônia Queiroz.
3: Na ocasião, eu trabalhei para ela no Centro Cultural da Federal. Para o professor. Trabalhei para ela como diretora, né? Ela era diretora na época. Eu trabalhei para o Marcos Rio, que eu tenho uma formação
1: Marcos
3: complementar.
1: Rio, sim, na Belas.
3: História do livro e conservação de arte contemporânea. Então, foi meu primeiro trabalho de bolsa, como bolsista.
1: Sim.
3: Então, a Sônia era diretora, eu trabalhava com o Marcos Rio. E para Magali Schorn, que tinha vindo do MAC na época.
1: Sim.
3: Depois trabalhei para a Sônia, propriamente dita, aqui na DAC, né, na Diretoria de Ação Cultural. E, finalmente, com o professor René Lomes, fui trabalhar no Espaço Conhecimento.
1: Sim, na
3: Praça
1: da Liberdade.
3: Produção, exatamente.
1: Que legal.
3: Como produção no Espaço Conhecimento. Mas fui aluno também da Sabrina Cedel Maia, da Maria Inês, que é do Literaterras,
1: sim,
3: né?
1: Sim.
3: Que foi minha diretora.
1: Que legal.
3: E da Vera Casanova, eu tive já alguns trabalhos com ela, assim, mas aluno à la rigueur, não.
1: Sim, a Vera é nossa colaboradora aqui
3: Vera,
1: na rádio.
3: Eu acredito. Eu
1: Toque
3: acredito
1: de
3: seja.
1: Poesia. E também o programa que é delicioso ali com a direção de Weber Super 8.
3: A Vera foi uma das primeiras pessoas depois da Carla, porque a Carla que me publicou pela primeira vez um livro que se chama Leitura sobre Leitura para...
1: Poesia?
3: Não, era um livro voltado para professores.
1: Que legal.
3: Para dar aula. Então tinha dois poemas, Editora Vereda, dois poemas com estudo de caso.
1: Então tinha poesia.
3: Eram dois poemas apenas.
1: Não tem como escapar da poesia.
3: E com estudo de caso, mas voltado para como os professores...
1: Para a pedagogia.
3: Deveriam abordar os temas de literatura, de poesia, de uma maneira... menos chata, né? Menos, sim, acadêmica e mais efetiva e tal. Mas foram os primeiros poemas publicados. Depois, rapaz, tive publicação no jornal Estado de Minas. A Carla também tem um programa aqui conhecido que chama Projeto Redigir, que está no YouTube. Tem uma entrevista lá. Isso tudo na época que eu estava aqui ainda.
1: Você acha que o poema existe antes de ser publicado?
3: Cara, você diz publicado em papel?
1: Publicado para o público. Porque você tem um diálogo com as redes sociais muito... Ou você já viu o que é assim? A gente vai...
3: Tá tudo caindo aqui, gente.
1: Mas não é que cai, é que escorrega. É diferente,
3: entendi.
1: Entendeu?
3: São lisos.
1: É devagarinho.
3: Escorregadias.
1: É gostoso. Porque mineiro, o ouvinte de tropofonia, ele é assim, ele é sinestésico. Ele tá sentindo esse veludo. Ele tá ouvindo. Ele tá degustando. Ele está com Guaraci Nanferdes Merliac.
3: Pois bem, qual que foi a pergunta do poema antes
1: falou
3: de
1: assim,
3: ser publicado?
1: Que isso, hein? Codinome alemão da porra. Eu adorei. Mas a pergunta é uma pergunta filosófica.
3: Artístico, caralho.
1: A pergunta filosófica. Se o poema existe antes da publicação, que eu sinto que no seu Instagram, ali você publica.
3: Ah, bom,
1: É claro que aquela publicação ali, num contexto de edição, ela pode, obviamente, ter mil... mudanças e tal, mas eu digo, antes de você mostrar, o poema existe?
3: Então, cara, é uma pergunta capciosa, né? Porque eu tô com 51, então eu sou da geração pré-internet, né? Ou seja, eu já escrevia, sei lá, acho que o meu primeiro livro publicado, tem três livrinhos publicados infantis, publicado pela editora Ateliê em São Paulo. E as histórias que Guilherme contava, eu escrevia com 7 antes de saber escrever. Meu pai que redigia,
1: que legal.
3: Propriamente dito, né? Depois, o Elefante e o Rato, que tinha ilustrações do meu irmão. Eu tenho um irmão mais velho que é ilustrador. Passou a vida ilustrando, na mão mesmo ali, né? E o mais recente foi o Telefone Incapável, que esse também não chegou a ser propriamente publicado, assim. Então, o que eu quero dizer com isso? Que eu... Não cresci com essas tecnologias, né? O meu negócio é papel. Eu escrevo desde essa época. Então, o meu veículo, o meu meio, né? O meu suporte é o papel.
1: Sim.
3: Agora, se a gente for levar para o lado que, se eu bem entendi, que você está querendo puxar aí... Para as mídias digitais, eu me vi, vamos dizer, obrigado, entre aspas, né? Entre quantas aspas aí você quiser imaginar, e foi meio obrigado mesmo a migrar para as mídias, primeiramente no Facebook, né?
1: Sim.
3: Depois eu fiz um blogspot muito contrariado, mas fiz como se fosse uma espécie de...
1: Mas essa época do blog era tão legal, né?
3: Mas eu fiz como se fosse uma espécie de embarque de porto seguro ali, entendeu?
1: Sim.
3: Um, um, um lixão ali, onde eu ia colocando tudo e ali eu sabia que ali ficaria.
1: Um lixão, entendeu? É bom.
3: Eu tenho um. Eu sou um cara.
1: Sem medo.
3: Prolixo.
1: Prolixo.
3: Eu quero morrer e ser jogado no lixo. Eu provavelmente chamo SLU.
1: Muito bom.
3: E aí depois migrei, fiquei chique pra caralho, um amigo meu que é web designer, meu xará, me arrumou um ponto com, aí fiz, o nome do meu barato lá chama Heranças para o ano 3000. O Heranças, sim, ele sempre existiu, e aí ele migrou do nada, para lugar nenhum, e blogspot, né, brincadeira. Depois virou um ponto com, que eu consegui segurar uns 3 anos, e aí isso começou a ficar muito caro.
1: Fica.
3: A gente pegou uma promoção absurda e depois virou um negócio que ficou inviável.
1: Inviável.
3: E agora eu devo estar uns 3 anos no Tumblr.
1: Sim.
3: E tudo com o nome de Heranças para o ano 3000.
1: Muito bom. É um desejo de estar ali, né? Em alguma medida.
3: Cara, pra mim é isso, né?
1: Porque foi estando ali que a gente se encontrou.
3: Sim. E aí, voltando, se eu fiz esse percursinho aí pra entender, né? O pessoal estiver ouvindo aí que não for surdo, entender que eu saí do papel, fui pro digital e voltei pro papel quando eu fui publicar os poemas visuais, os poemas cinéticos, fui fazer, sim, junto, por exemplo, com a professora Brígida Campbell aqui e o grupo Poro.
1: Ai, que delícia, a Brígida Campbell. O Poro, a gente ama o grupo Poro.
3: Então, a Brígida me convidou
1: a
3: quando
1: Brígida
3: eu estava na Belas.
1: Fodaça.
3: Quando eu estava na Belas, em 2013, eles tinham 4 aquelas faixas de anti-sinalização deles, né?
1: Adoro.
3: Eles tinham 4 e precisavam de mais. A Brígida gostava do meu trabalho e tal. Me pediu, eu escrevi 6.
1: Sério?
3: Escrevi 6 para o grupo Poro, que eu brincava com ela que não era um grupo, que era uma dupla, né? Ela e o Marcelo, né? Marcelo Terça Nada. E escrevemos, eu escrevi, né? E acrescentamos aos que eles já tinham escrito. Isso foi pro Pierre Mauá na Bienal Internacional de Criatividade, isso em 2013.
1: Que foda.
3: Ou seja, se vão 13 anos, né? E depois foi pro Sesc Pompeia, onde ela participou.
1: Deixa eu lembrar, tinha uns Quebre o Televisor.
3: Sim, os delas tinha Enterre Sua TV.
1: Enterre Sua TV. Tinha.
3: Pô, tem que falar dos meus, meu.
1: Lembro seus.
3: O Quando Chove na Alma Vira Lama.
1: Que lindo.
3: Qual que é o outro, cara? Putz, eu vou dar uma colada aqui. Anarquia é poesia. Anarquia não é utopia, é poesia. Foram 6, cara. E eu acabei conseguindo colocar, porque na época, mais uma vez, na época não tinha muita, a produção era muito pouca, né? Assim, então, eu vi de fato 2 só. As faixas, né? E tem fotos e tal, estão no meu Insta. Mas, só voltando aqui para a questão do Instagram e tal, que foi onde o Chesco me encontrou, para desgraça dele. É uma janela, né, cara? Eu cheguei a um ponto que o blog, eu me dei conta que o blog é um negócio muito em si mesmado, assim, no sentido de que eu não acreditava que ninguém lia aquela porra.
1: Sim.
3: E quando surgiram as redes, é um negócio que aumenta, é uma vitrine.
1: É uma
3: vitrine. Então,
1: tem mais interação.
3: Tem mais interação. E o Insta ainda mais. E o que, que eu tive que fazer, que isso é curioso quando você pergunta sobre a questão do texto, que eu tive que adaptar, né? Porque, por exemplo, se você for no Tumblr hoje, ele está um pouco defasado com relação às coisas que eu escrevo. Eu até tenho que... Eu fiz uns mochilões aí pela América Latina, 2 anos e tal. E aí fui largando aquilo. Então, o Tumblr hoje está um pouco defasado. Mas se você for lá, você vai ver poemas, né? Assim, com uma métrica, uma composição maior e tal. E se você for no Insta, você vai perceber que são todos pequenos epigramas, paranomásias, jogos de palavra, ou como você fala, trocadilhos, sim, né? Sim. Que são as paranomásias para a gente que é da letra, o nome técnico, né?
1: Sim.
3: Ou o pessoal brinca, o trocadilho do caralho, trocadalho do carilho. E porque eu quis adaptar, e isso foi um teste para mim, eu tenho que escrever dentro de um formato aqui rápido.
1: Sim.
3: que, porque eu sei que
1: comunica, que impacta.
3: Eu sei que o pessoal não vai ler se eu escrever mais do que isso, entendeu? É. Não vai dar um cliquezinho lá para ler um poema lindo sobre os meus sentimentos. Inclusive, se você for ler o que eu leio e escrevo, raramente você vai encontrar alguma coisa linda sobre os meus sentimentos mais profundos. Eu escrevo por ódio, eu não escrevo por amor, sabe?
1: Sim, sim.
3: É, eu brinco até que eu escrevo como quem puxa uma descarga para tirar aquela bosta toda dentro de mim, sacou?
1: Bom.
3: É, então, mas aí eu fui fazendo esses, fui me adaptando, né? É, porque eu fiquei com aquela ideia, né? Eu não tenho Twitter nem porra nenhuma, até nem nunca quis ter, mas fui me adaptando pro formato. Falei, cara, eu tem que ser um negócio pra pessoa bater o olho, ler e gostou, não gostou, foda-se, vida que segue. Como eu tenho até um que é vida que segue com C, né? É, de cegar.
1: Segue.
3: É, vida que segue. E, porra, e é isso, cara. É um negócio que é pra pessoa ler. É, gostar ou não gostar, pra mim, tanto faz. É, acho que não se trata disso, né?
1: Sim.
3: Porque eu acho que eu levei muitos anos pra me ver como artista, né? Eu acho que quando eu fiz 40 e mandei uns poemas pro Augusto de Campos, ele me respondeu positivamente. É, inclusive tem uma carta dele, assim, uma carta e meio, né?
1: Que
3: foi a Maristela Maciel que trabalhava no. A gente foi produzir o City Cidade Cité dele lá no Duomo de Vidro, né? No Duomo do. Como é que chama lá, caramba? É, eles têm um lugar lá que você vê o Astrolábio.
1: Sim.
3: E aí ela me colocou no colo do Augusto de Campos, eu mandei na cara de pau uns poemas para ele, ele me respondeu, para minha surpresa, assim, respondeu super positivo, uma carta linda,
1: que legal,
3: falando, né? como se fosse um formato de carta mesmo, dando uns conselhos, que é um poeta mais velho, fala, eu fui publicar meus primeiros poemas aos 48, na época eu tinha 40 e tal.
1: Olha, que fantástico.
3: O que um poema mais velho pode dizer para o mais novo? Ele cita lá, Mallarmé, cita um...
1: Que foda.
3: Nós poetas do né, que não estão no mainstream, ele falando, eu tenho dificuldade até hoje para publicar em grandes cadernos. Agora ele retomou, né? Ele tá já mais velhinho, acho que o pessoal viu que ele tá para subir aí qualquer hora, então ele tá em voga de novo e eu ralar que

0: furada, assim. É, o pessoal do. Andava muito com. Pessoal do ataque epilético,
1: Ataque epilético, ameba.
0: mitofobia, ameba, o nado,
1: Sim.
0: solentes, contras. Então, o meu rolê aqui em BH, eu vim parar aqui com 14 anos, né, o começo
1: É.
0: da adolescência. Fiquei aqui um bom tempo e meu rolê aqui foi no punk. Skate
1: Coisa
0: punk e
1: linda.
0: metal. Essa é a minha praça até hoje.
1: Guaraci. A gente encontra na internet Guaraci ou Guilherme.
0: Cara, como é que seria no. Pois é, eu sou ruim pra caralho disso. Depois eu passo. Eu, pra me vender, uma desgraça. Formei até uma produtora bonita lá de São Paulo, cara, pra ver se eu consigo sair dessa merda. Mas.
1: Esse é Guaraci. Nós vamos fazer isso. Eu
0: Vem
1: vou
0: cá
1: pegar
0: o
1: excelente.
0: Tumblr, esses
1: Vamos
0: negócios,
1: para um
0: porque.
1: segundo bloco.
0: Sim?
1: Eu vou chamar o segundo bloco e vou. A gente vai fazer uns experimentos de leitura dos seus textos.
0: Fechou.
1: E eu acho eles tão rock and roll, principalmente tão punk, velho.
0: Tem uma banda daqui de hardcore que pegou dois e fez um, Possuídos.
1: Ah, nossa, vamos ouvir isso agora.
0: Deixa eu ver.

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2: De volta à Tropofonia na Rádio FMG Educativa 104,5, a estação do conhecimento. Hoje com Guaraci Nanferdes Mevliak. Adoro falar esse nome porque eu não consigo. Guaraci, então quer dizer que tem poema seu musicado.
3: Tem,
2: vamos,
3: cara,
2: ouvir?
3: A gente vai ouvir, ou pelo menos vai tentar ouvir, uma banda de hardcore daqui que chama Possuídos. Eles pegaram dois poemas, meu, amalgamaram ali a maneira deles, é óbvio, como bom anarcopunk, não interferi em nada. Falei, cara, pega o que vocês quiserem, faz o que vocês quiserem, só, né, também, não quero um centavo, quero só um CD e o meu nome ali. E umas cervejas no shows, e fechou-os. É isso, é o Possuídos. Depois a gente vai colocar o link disso aqui também.

0: Acabamos de ouvir Possuídos.
1: Ih, caralho, que Possuídos aqui de BH, é. Estão nativos até hoje. Estão nativos até hoje.
0: Pensei numa coisa assim. A vida é, a vida é.
1: Quer ver?
0: A vida é. Como é que é? A vida é. Jogo! A vida é. Nojo! A vida todo dia! Todo dia de novo! A vida é. A vida é. Sacou? Uma coisa gritada?
1: Cara,
0: tenta aí, dá uns gritos com a
1: aí
0: gente.
1: Aí é problema seu, mano. Eu escrevo. O que vão fazer com essa bosta? Com essa... Não é problema dos outros. Já dizia o Bart da morte do, do...
0: A vida é... A vida
2: é...
0: Tá rolando. Ajuda nós aqui, ó. Fazer um negócio mais nervoso. A vida é jogo.
1: Tá nervosa.
0: A vida é nojo.
1: Tá nervosa.
0: A vida todo dia de novo. A que quebra tudo de novo. Espírito da coisa. Tem um espírito.
1: Tem um também que começa com B, B, B, B.
0: B.
1: Não, tô brincando, é sacanagem.
0: Eu acredito
1: esse
0: em
1: é bom,
0: tudo.
1: Esse é bom, ó. Revolução, as coisas que fazes, e não só frases. São com S, né? Aí tem que ler, cara. É o eu acho que... Eu penso,
0: o
1: eu
0: seu
1: acho, caralho,
0: texto
1: eu
0: tem uma coisa... Você citou Augusto de Campos? Haroldo de Campos? Augusto.
1: Augusto.
0: Você citou Augusto de Campos e...
1: Augusto é só pra eu parecer chique, cara. Porque
0: mas
1: ele, na verdade...
0: É, não, mas é chique mesmo.
1: Ele me ignora, ele só fez essa merda
0: por causa
1: do... Augusto
0: tem uma coisa...
1: Maristema.
0: Tem uma coisa...
1: A arma não ama!
0: Táctil, velho, que é uma coisa que tem que ver. O seu texto tem que ser visto.
1: Sim, sim.
0: Porque
1: sim.
0: Tem a coisa que em alguma medida envolve gramática também.
1: Tem, né? Tem
0: que muito, na hora de falar... É necessário, em alguma medida...
1: Tem muito jogo
0: inventar de... Inventar um jeito do jogo de palavras chegar na voz.
1: Para além disso tudo que eu já citei aí, que é meio... né? São questões da teoria, da literatura, da linguística e tal, questões formais que pouco me interessam, mas assim são tidas, né? São ditas. Tem o visual, né? E para além dos poemas visuais. Depois a gente chega neles, os cinéticos e os visuais. Pegando o gancho do que você está falando, por exemplo, esse revolução, aí eu corto o poema no meio, revolução com S. Sim. São as coisas que fazem. Então, a maioria dos meus poemas, é legal você ler, você ver. Ele tem muito a ver com a visão, muito a ver com a visão, olha que redundante, né? Mas saiu aqui,
0: que
1: gente,
0: é uma coisa
1: mal,
0: da poesia concreta, né? Que é uma coisa da... Eu perguntei para a inteligência artificial... Quem era Guaraci Nanfertes Mierlec?
1: Nossa,
0: a resposta foi a seguinte.
1: É burra, né?
0: Os poemas de Guaraci Nanfertes Mierlec são conhecidos por explorar temáticas de tristeza, desilusão e horror psicológico. Devido à natureza de sua obra, que frequentemente aparece em antologias coletivas, seus textos são encontrados principalmente em publicações especializadas em literatura maldita. Maravilhoso.
1: Eu bebo nessa fonte desde moleque, né? Eu perdi 10 anos da minha vida estudando profundamente alguns dos anos aqui pela Federal. Tem trabalhos publicados na Federal do Paraíba. Tenho trabalhos de, né, como eu já disse, acho que eu comentei, fiz história do livro, né? E aí fui parar no Sapec, onde ele nasceu. Tem trabalhos no Museu do Augusto dos Anjos, no Engenho, de onde ele nasceu, que hoje é o Museu do Augusto dos Anjos, que era a casa da ama de leite dele, que chamava Guilhermina, e o filho dele chamava Guilherme.
0: Que louco!
1: Aí trabalhos de conservação do acervo, né? Então eu cresci lendo Augusto dos Anjos e depois, óbvio, fui partir para outras leituras, mas o Augusto é o cara que me motivou a escrever isso. Eu estou falando coisa de 35 anos atrás. E nunca saiu, nunca deixou de ser uma... Né, aquela velha história, punk, skate e tal, essas coisas. É uma fase. Falei, bom, para então... Eu não passei dessa fase, assim, né? E quanto eu acho que a inteligência artificial, até mais uma vez puxando aqui, a inteligência artificial, mas a burrice é natural, né? Eu fiquei 2 anos contribuindo para um coletivo do Rio Grande do Sul que chama Mal do Horror.
0: Sim.
1: Que é do Peter Baierstoff, que é o cara conhecido como o novo Zé do Caixão. Aí é um cara que é.
0: Pô, que massa.
1: Conhecido. Falar em nome alemão aí, esse tem nome alemão, né? Peter Baierstoff. E ele é bem conhecido nos filmes Z, Stress, Gore, Splatter, aquela sangueira, ketchup voando.
0: Sim.
1: Bem podreira mesmo, assim. Mas é uma podreira intencional, né? Assim como o Peter Jackson, lá que hoje é do Senhor dos Anéis, começou na Nova Zelândia fazendo essas desgraceiras.
0: Sim.
1: Também publiquei algumas coisas numa revista que chama Arnott, essa já é bem mais formatadinha. Eu tenho meu primeiro conto, que é um conto de... Eu não gosto de dizer horror, mas de literatura fantástica, literatura fantástica, né? Na linha aí de literatura fantástica. Foi para a revista Arnott, do Rio Grande do Sul.
0: Sim.
1: Que é a Casa do Bando do Nada. Né, uma brincadeira com a casa abandonada. E depois publiquei também uns lambilambes que eu fiz em parceria com o Naroê Garcia, que não é meu primo, mas é um artista aqui da Belas.
0: Que massa.
1: Que hoje é ilustrador na Espanha e tal. O cara faz uns desenhos tosquíssimos, assim, um negócio, mais uma vez, intencionalmente tosco, e hoje tá fudendo na Espanha, fazendo capa de livro e tal. E aí a gente fez uns lambilambes. Ele gostava muito do que eu escrevia, eu gostava muito do que ele desenhava, gosto,
0: sim,
1: né? E aí ele pegava, a gente ficava lá eles tinham um ateliê lá no Centro Cultural da Federal, e a gente ficava lá à toa, às vezes, né? Imagina.
0: Que divertido.
1: Estagiário não faz porra nenhuma, né? Então, ficava lá de tarde, no final da noite. Eu não vou falar o que a gente consumia, porque não vem ao caso. E ficávamos lá. Eu falava, esse desenho aqui cabe com esse daqui, ó. Corpo em chamas, mente insana, corpo em chamas.
0: Ah, que lindo.
1: Tava lá, pegava um desenho dele que cabia, assim. Esse Anarquia não é Utopia, Poesia também saiu. É o que saiu nessa revista, inclusive. Alguns dos que saíram. Saíram também esses lambilambes, os poemas de antissinalização da Bridge, saíram nessa, os meus, né? Junto com o Grupo Poro, saíram nessa revista. E agora, um negócio mais rigoroso foi a minha publicação na revista Malar Margens, que é uma revista chiquinha aí de poesia. São 7 poemas, um poema objeto, que eu brinco que chama poema abjeto, que é o Fome, que é um prato branco escrito Fome, e mais 6 poemas na Malar Margens. Os visuais, cara,
0: muito bons.
1: O fome é bem legal, cara. E depois o pessoal vai ver aí, né? Eu comecei a formatar isso em quadrinhos, em postais e tal. O Comum, né? O Dereco fez diagramação disso pra mim.
0: Que foda, o Comum já veio aqui.
1: Então, o Dereco, um salve pro Dereco aí, amigão. Tem um tempo que a gente não se vê, mas love you pra Chuchu. E o Fabiano, cara, do Digitária.
0: Sim.
1: Também. O Fábio fez a diagramação dos cinéticos. E aí eu transformei isso em cartões postais, levei isso para feiras e tal, Feira Anarquista em São Paulo, aqui, para umas 3-4 feiras já, assim. Vendi isso, ainda tem alguns, trouxe até uns de presente aqui.
0: Oba!
1: Ia deixar para o final. E a segunda série de cinéticos, cara, a primeira e a segunda saíram na Bienal Internacional, que chama The Wrong, o Erro. The Wrong, a arte digital Bienal. Na Catalunha foi a primeira, a segunda foi em São Francisco. Mas tudo é virtual, né?
0: Eu vi isso do The Wrong.
1: A The Wrong. E aí eu publiquei duas vezes, né? Esse que saiu através do The Wrong na Catalunha. E depois a The Wrong, que saiu através do braço deles em São Francisco. The Wrong, digitalbienal.com, depois a gente põe isso daí.
0: Eu cheguei nisso lá na internet.
1: Foi, né? Fiz com o coletivo Grito, numa Ocupa do MMCR, lá em São Paulo, também, que é o Movimento de Moradia Central Regional, um prédio ali do lado do Largo São Francisco. Para o MMCR com fundos destinados ao movimento de ocupação do MMCR, né?
0: Sim.
1: E, putz, o que mais, cara? Tem.
0: Que foda, Guilherme, é muita coisa, é muita atuação. E Guilherme é um belo horizontino de essência.
1: É, eu vim pra cá escapar. Com 14 anos, sim.
0: BH tem, tem história. É, você citou, assim, tem, momentos e lugares tem, e pessoas
1: tem.
0: Dessa cena, dessa cidade. É.
1: Bom, foi a primeira vez. O estado de Minas, né? Ah, através do Guilherme, Putz, agora eu não vou lembrar o nome dele, cara. É, mas eu fui publicado no estado de Minas. Estado de Minas, né?
0: Sim.
1: Minas. É, foi a primeira grande circulação, né?
0: Mostrar pro pai.
1: É. Se meu pai não tivesse enforcado antes de ter sido publicado, eu mostraria. Ai, ai.
0: Porque a vida é só um filme ruim. Daqueles de matar. Não tem bem um fim, mas tem hora de acabar. Não tem bem um fim, mas tem hora de acabar. Isso é bonito.
1: Pois é, cara. É, isso aí é mais serinho, né? Não é muito a minha a praia. E aí, voltando naquilo que você falou, eu transito muito entre... eu brinco de antipoesia autoral, né? Antitética, antiética e patafísica, né? A questão da patafísica. E também do objecionismo, surrealismo dadaísmo.
0: Esses ismos todos são muito ismos para...
1: Confucionismo.
0: Aí sim. Porque o confucionismo, ele confunde ao invés de explicar. Confúcio estava confuso. Nós temos que fazer uma pausa.
1: Tchau.
0: Sabe por que a gente faz uma pausa? Porque a gente é esperto,
1: tá, Guilherme. Bom.
0: Porque a gente já caiu numas, não, Breno? Numas, nossa senhora. Você lembra? Renato Negrão.
1: Nossa!
0: Pausa, então. 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
0: 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De volta à Tropofonia na Rádio FMG Educativa 104,5, a estação do conhecimento. Hoje com o Guilherme Guaraci Nanferdes Merliac. Eu tô ficando bom nisso. Uma hora eu fico bom. Mas, Guaraci, eu fico pensando que esse texto aqui pode ser uma canção. Uma canção bonitinha. Totalmente
1: bonitinha,
0: o oposto
1: não,
0: de
1: pelo
0: você.
1: Pelo amor, me bota fora dessa porra de bonitinha.
0: Me inclua
1: aí.
0: Fora dessa.
1: Não, me inclua fora dessa. Bonitinho não.
0: Bonitinho, olha
1: bonitinho
0: só.
1: Bonitinho sou eu, dá um close aqui, ó.
0: Mas, ô, você Zé fez... Bonitinho. Seu texto é bonitinho.
1: Ah, cara.
0: Nó.
1: Não
0: é?
1: Aí, ó. Vai uma briga, maluco. Eu vim aqui em paz. Eu vim em paz.
0: É uma fofura esse texto.
1: Eu vim em paz.
0: Olha só. Esse aqui toca o coração. Esse aqui tinha um pouco de amor, não tinha? O ódio ficou
1: o
0: ali.
1: O filme?
0: É.
1: De novo? Tanta coisa,
0: ué.
1: O cara vai rebolar o filme. É um filme triste. Hã? Filme triste que me fez
0: na hora
1: chorar.
0: Que foi um filme triste. Ah, hã? Foi um filme triste?
1: Sei lá, meu. Eu já sabia.
0: Pois é.
1: Por raiva, por ódio.
0: A vida é só um filme ruim. A vida é só um filme ruim. Daqueles de te matar. Não tem bem um fim, mas tem hora de acabar. Não fica bonitinho?
1: Ai, que fofo!
0: Um filme ruim.
1: Atenção, como é que é? O pessoal fala.
0: Daqueles de matar.
1: Não puta, tem bosta bem nova fim. Ainda, não! Não! Não!
0: Mas tem hora de acabar.
1: Não! Bosta nova, não! Não,
0: isso
1: não,
0: é que
1: não.
0: É subversão, tá vendo? Não. Subversão é isso. É trazer o Guaraci para o apartamento classe média alta de Copacabana.
1: Meu cu!
0: Onde não se podia fazer barulho.
1: Ai, isso, tem Guaraci. Aqui, então eu vou ler um aqui pra, só pra casar. Isso, a males que vem pra Zen.
0: Ah! É, tá estressado? Foda. Vai pecar.
1: Vai pecar. Ah! Data show, o fim está próximo.
0: Próximo, caralho. Tô te falando que o menino é bom.
1: A vida é feita de pequenas alergias.
0: Muito bom. Vai, não para, não, vai, não para.
1: Ah, eu não tô conseguindo abrir aqui, os caras não tem nenhuma porra do é underground, é morrer no underground, né, fudido. Não tem, os caras não tem um link aqui, fala aí.
0: 4G.
1: 4G, meu, nada. Ah, eterno, de diagnóstico enfermo, de noite, diagnóstico enfermo.
0: Ah, muito bom.
1: Ah, tem tanta coisinha aqui, cara. É, achachinato, não, esse é ruim. O papel do poeta é higiênico. Petróleo de peroba. Ah, tem muita coisa, cara. Eu tô conseguindo. Tô lendo isso que dá pra ler aqui. Assim, tá, oh,
0: mas vai acontecer.
1: Esse é bom. Estelionato. Trabalho com desvio de verbo.
0: De verbo. Muito bom.
1: Às vezes eu acerto, mano.
0: Eu estou ouvindo aqui os gritos dela. Ela está gritando, a gente tem que descer. Acontece de vez em quando. Ultimamente não tava acontecendo muito, não, sabe, Tauan? Mas hoje aconteceu. Então, vamos descer. A caverna fica aqui embaixo. Nós vamos na Madame Carline.
1: Eita, cuzão.

0: Mas que porra é essa, meu? O que está acontecendo?
1: É o bloco.
2: Aqui é o seguinte, temos algumas perguntas que a Madame Karen faz para você. Ela faz perguntas normalmente sintéticas. Pode retirar uma e vamos ver o que ela vai te perguntar. Tipo um oráculo. Pode ler.
0: Você já usou brilhantina?
2: Olha, Carlinhos.
0: Brilhantina de cabelo, né?
2: Não é?
0: Ah, cara, eu não sou tão velho assim, né? Na minha época era gel. Brilhantina, não.
2: Brilhantina?
0: Não. Mas gel servia como...
2: A Carlinhos é
0: se for o equivalente a gel,
2: você
0: já
2: não,
0: sim.
2: Você não repara?
0: Hoje eu uso com mate e tal, mas...
2: Manda outra, são três perguntas, Carlinhos.
0: Pior de três.
2: Vamos ver o que ela pergunta.
0: Você já revisitou o armário ou a gaveta de alguém? Bom, eu nunca saí do armário, mas também nunca entrei. Já revisitou o armário ou a gaveta de alguém? Já. Com certeza. Com certeza, já.
2: Acontece, né?
0: Acontece. Já rasguei foto, deixei dentro.
2: Quem nunca?
0: Quem
2: nunca?
0: Quem
2: nunca? Auto-termínio de casa.
0: Romântico arrependido. Pois bem, você já subiu rampa de skate, cara? Eu tenho 5 anos de skate, já subi, já desci.
2: Já
0: quebrei o tornozelo direito 3 vezes, cara. E trinquei as costelas 2 vezes, sem pôr mão, porque eu tinha saúde pra isso, hoje em dia. É só pra tirar a cachaça mesmo um pouco, mas subi desse rampa de skate até hoje.
2: A Carlinhos te perguntou de skate, cara. Isso é uma coisa impressionante.
3: Impressionante. Demais.
2: Foi. Eu fico muito impressionado.
3: Geralmente você beijo na boca.
4: Salutaria. Também, né? Carlinhos respeitou.
5: Ela falou, não, peraí, o negócio
4: é... Minha consorte sem sorte.
5: Muito bom.
2: Agora sim. Vamos fechar esse
5: bloco agora com uma música que você vai escolher. E aí na hora de editar eu vou colocar. Pode escolher uma música que é a sua cara, assim, que simboliza um pouco a sua onda, mas sem pensar muito também, sem ser... Uma música pra gente fechar esse bloco aqui pra estar no seu programa.
4: Ah, cara, Replicantes, Festa Funk. Nacional, né, pra ficar no Nacional. Eu gosto muito de Replicantes, pra mim é a melhor banda de funk nacional de todos os tempos. Abraço pro Vanderwilder também, que eu já tive com ele uma vez, né? Aqui na Funarte, trabalhando assim, de Cicerone dele. E ele é chato pra caralho, pessoal, bem, viu? Porra, já disseram que ele era mala, mas...

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1: 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Acabamos de ouvir Replicantes. De volta na Rádio FMG Educativa 104,5, a estação do conhecimento Tropofonia. Hoje com Guaraci Nanferdes Meliak. O nosso Guilherme de Belo Horizonte.
6: Teu cu, Guilherme. Manaus! Sou Manauara!
1: É, Manaus!
6: Manauara!
1: Manauara, né?
6: Vim parar aqui com 14 anos, como que eu posso ser mineiro?
1: Mas você é mineiro, viu?
6: É, tá, não nego, né? Minha família é mineira.
1: Pois
6: toda.
1: É, sim. Não tem sim. Como negar. Sim. Maravilhoso. E você conhece Divergência Socialista? Você
6: claro.
1: Sabia que o Divergência Socialista acabou de lançar um compacto vinil?
6: Não, meu, não sabia.
1: Sério?
6: Não sabia. Eu acompanhei o Divergência, né? É, mas acho que eu já até fiz algum hold deles uma vez, que eles tocaram com Contras. É,
1: que fantástico.
6: Mas assim, não sabia. Que legal.
1: Muito bom.
6: Em homenagem ao dólar?
1: Em homenagem ao dólar, exatamente.
6: Legal. Eu já falei mal do Negrão aqui? Não, né?
1: É, ainda não.
6: Do
1: você, mas você falou que você era muito amigo dele.
6: Eu era muito amigo dele, cara.
1: Acontece.
6: Mas o meio, os poetas, eu entendo, cara. O negócio da poesia é tão desgraçadamente, um universo tão pequeno, né? E o pessoal, assim, todo mundo... Eu não tenho essas... Desculpa, mas também não vou falar que eu sou perfeitão, porque muito pelo contrário, mas pelo menos eu assumo as minhas...
1: É, o Vicente é viciado, né?
6: O Vicente é viciado, pra você ter ideia, né? É, o Guaraci deve ser um esclerosado, né? É isso, cara, é um meio muito pequeno, né? Os caras têm muito ciúme, muito... Já publiquei um livro do Negrão, cara, e o cara nem me citou, assim, também. É foda, mas eu gosto dele como pessoa...
1: É. Sim.
6: Enfim, um abraço pro Negrão aí.
1: Muito bom. É isso mesmo.
6: Beijo no seu coração.
1: Eu acho que o Tropofonia pode também servir para fazer com que as pessoas se reconectem, se reconciliem.
6: Não, cara, não existe nada de pessoal.
1: Porque o perdão, ele não é uma coisa exclusiva dos cristãos, não.
6: Peidão, senhor. Não. É, cara, olha, então eu vou falar um negócio de mineiro. Eu vou falar um negócio de mineiro. O mineiro, ele tem muito cheio de dedos. Eu tive muita dificuldade em me adaptar aqui, saí daqui algumas vezes já. Morei fora do Brasil umas três ocasiões. Hoje estou em São Paulo, casado com essa maravilhosa aí, já há algum tempo. E eu sempre tive muita dificuldade com o mineiro, porque o mineiro é muito cheio de dedos, sabe? Você não, como a cidade é pequena, você não pode... Tá, você tem que fazer parte de um grupinho, de uma galerinha. Se você, como eu não sou daqui originalmente... Eu nunca cresci em meio a grupinho nenhum. Então, sim, eu sempre transitei no meio de todo mundo e pra mim tava ótimo. Eu achava que eu tava bem com todo mundo. E quando você vai ficando um pouquinho mais velho, você vai se dando conta que não é bem assim, né? Você acha que tá bem, mas as pessoas estão sempre te isolando e tal. E aí, é isso. Minerada, vamos melhorar isso daí, sabe?
1: Belo Horizonte.
6: Não precisa.
1: Belo Horizonte já foi mais assim. Mas você sabia que agora tá diferente? Pós-pandemia?
6: Na época do underground era mais unido, assim, tinha menos... Né? Na época mais antiga, assim, do undergroundzão brabo. Hoje tá tudo meio pop, né? Meio sei lá, pasteurizado, assim, tudo meio...
1: Tá tudo muito chato, tudo muito arte.
6: É, pessoal muito narizinho empinado, não tenho saco, nunca tive saco pra isso, cara. E nunca fiz parte do grupo nenhum.
1: A gente também não.
6: E aquele negócio, nunca fiz questão de puxar saco de filha da PN1 pra chegar em algum lugar, tanto é que eu não cheguei em lugar nenhum, né?
1: Maravilhoso.
6: Resulta que eu não cheguei em lugar nenhum.
1: Mas esse lugar nenhum é o melhor lugar. Porque...
6: Foda-se, cara.
1: Exatamente, foda-se, cara. E mais do que isso, essa ideia de lugar que tem que ser alcançado, isso é coisa de noção europeia de sucesso, cara, saca? É outra onda, é outra coisa.
6: É aquela história, né? Poesia no Brasil é uma desgraça mesmo, assim, não... É o negócio mais impossível de acontecer, de virar. Se você não estiver comendo um produtor... Quem que eu posso comer? Ninguém. Se você não estiver, né, puxando o saco de um editor, se você não fizer parte do grupinho X ou Y e tal... A probabilidade de você entrar no circuitão aí e ser publicado é próxima do zero.
1: Ah, não. De fato, entender que publicar poesia pode ser algo vendável no sentido de
6: Não. Quanto vendável, não. Não é vender, é ser lido, pelo menos, cara. Entendeu? Eu falo isso desde lá no Redigir, vocês vão ver lá. Eu falei, caralho, ser lido. A editora do FMG aí, pra minha amiga Carla, maravilhosa, não tem um caderninho lá, um lugar, um setor que publique. Vai aí mais uma dica pra UFMG, pra editora. Tô falando alto, né? Eu falo alto. Um beijo pra minha amiga professora Carla Viana Coscarelli, a primeira pessoa na academia que acreditou em mim.
1: Isso.
6: Love
1: mesmo.
6: You, Carla, e ela é massa, a Carla é massa.
1: Não,
6: mesmo.
1: Carla Coscarelli é fantástica.
6: Dependente disso, viu, Carla? Não é só de puxação de saco, não. Porque foi minha primeira professora. A Carla, na Teoria da Literatura, e a Marister Maciel, nem lembro qual matéria que eu fiz com a Marister, e a última eu fiz Poéticas da Animalidade, foi antes de eu ser, fui jubilado 3 vezes, eu não sou formado, a rigor, estou formando agora em EAD, estou formando em licenciatura, que eu sou do bacharelado em francês, e aí eu fui jubilado 3 vezes, mas a última professora foram as minhas primeiras, a Marister Maciel, Poéticas da Animalidade.
1: Muito
6: e
1: bom.
6: A Carla Coscarelli, são as que eu tenho mais contato. Assim.
1: Fantástico, é a Fale. A Fale está aqui, Fale. Presente no Tropofonia. A professora Emília Mendes, do LABED, Laboratório de Edição, tem um quadro aqui dentro do programa, é colaboradora do programa. O Tropofonia tem uma ligação muito grande com a Fale.
6: Bom, como eu trabalho com as categorias do negativo, abjecionismo, eu vou dizer uma que eu já escrevi há muito tempo. Fale, mas não escreva. Porque se você escrever, nós nunca vamos te publicar. Poesia, não. Poesia,
1: maravilhoso,
6: não. Desculpa, mas precisava, né? Ter um selinho aí de poetas, um concurso,
1: com
6: tal,
1: certeza.
6: Qualquer coisa do tipo.
1: Com
6: fica
1: certeza.
6: A dica.
1: Fica a
6: Carla,
1: dica.
6: Fica a dica,
1: com
6: pessoal.
1: Com certeza.
6: Enfim, né? Quem sabe? Eu espero estar vivo ainda para ver isso. Pra não ser ver. Selecionado, que eu acho pouco provável, né? Mas, eu mesmo. É aquela do Groucho Marx. Eu mesmo não aceito um clube. Não entraria num clube que me aceitasse
1: que
6: sócio.
1: Me aceita.
6: Né? Então, assim, eu não entraria numa editora que ele quisesse me publicar. Entendeu? Eu falo assim, não. Isso daí.
1: Aí
6: vocês
1: já
6: não
1: é demais.
6: Podem, isso não pode ser
1: aí
6: bom.
1: Passa dos limites.
6: Passa dos limites. Isso é ridículo. Quem são consciência, né? Vai me publicar.
1: Maravilhoso, Guaraci, que delícia, Tropofonia. Cara, que alegria recebê-lo.
6: Ai, coitado.
1: Que programa fantástico que fizemos. E digo mais, voltarás.
6: Oh, eu sou igual câncer, meu. Eu sempre volto.
1: Você...
6: volto.
1: Você aguenta, Tauan?
6: É de fuder, né, meu?
1: É de fuder, é maravilhoso, Guaraci. Agora diga, o que não foi dito?
6: Pois sim. Vai fazer uma pergunta daquela do Abujamra? O que é?
1: Não, é a última pergunta. Você sabia que a gente fazia essa pergunta?
6: Faz isso?
1: A gente tinha um quadro chamado...
5: Isso muito antes de provocações.
1: Isso não me diga. Claro, né? O Abujamra é um copião. Não, mas na verdade, era Macetando Apocalipo Apótese.
6: Eita.
1: Que era o nome do quadro. E a pergunta era: o que é a vida? Naquele estilo, Antônio Abujamra, sacou?
6: Cara, eu acho uma puta bosta do caralho. Eu não.
1: É só
6: a vida é um
1: ruim.
6: Saco. É só um filme ruim. É... A morte sempre está envolvida. É... Eu acho um saco, eu não gosto. Eu acho uma merda. A vida é uma merda.
1: Muito bom, Guaraci.
6: É uma bosta.
1: Muito obrigado, esse foi Tropofania.
6: Valeu! Beijo nos seus corações aí, um abraço, obrigado. Boa noite, boa tarde.
1: Gracinha, tchau, depois ele manda um beijo no coração.
6: Nos seus corações,
1: nos
6: perceba.
1: Seus coração.
6: Perceba o português impecável, né? Um beijo nos seus corações.
1: Oh, que delícia, obrigado, meu querido.
6: Valeu.
1: Do caralho.
6: Até mais. Fechou?
7: Deu? 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
9: Olá, estamos começando o Multimistura de hoje. Meu nome é Alex Queiroz e espero que você me acompanhe nessa hora. No programa de hoje vamos adentrar ao universo dos chorões. Sim, do choro. E vamos começar com uma chorona, Chiquinha Gonzaga fazendo Corta Jaca.

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1: Estamos de volta com o Multimistura de hoje, fazer esse apanhadaço de choros. A gente vai agora chorando com tudo, Altamiro Carrilho fazendo a versão de Joaquim Calado, fazendo Flor Amorosa.

0: Vocês ouviram um garoto fazendo acordes ondulados com a guitarra havaiana, veja só. Severina Araújo fazendo espinha de bacalhau. Zequinha de Abreu fazendo tico-tico no fubá. E abrimos o bloco Altamiro Carrillo, a sua versão de Joaquim Calado para Flor Amorosa. A gente volta daqui a pouquinho, até já.
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0: Estamos de volta com a Multimistura de hoje. Quer mandar críticas, sugestões, o poder do algo mais alegria? Escreva para ufmgeducativa@ufmg.br. Aqui a música fala por si só. A gente vai agora com Radamés Guitali, que fez suítes em homenagem aos grandes chorões. E aqui é a suíte retrato de Pixinguinha.

0: Vocês ouviram Luiz Americano fazendo homenagem a Garrincha, Anacleto Medeiros fazendo Três Estrelinhas, Jacob do Bandolim fazendo Doce de Coco, Radamés Guinetal fazendo Suíte Retratos de Pixinguinha. A gente volta daqui a pouquinho, até já.
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0: Estamos de volta no último bloco do Multimistura de hoje, fazendo esse apanhadaço de chorões. A gente vai agora com Orlando Silva e sua versão com letra de Carinhoso, originalmente de Pixinguinha.

0: Vocês ouviram Paulo Moura e Rafael Rabelo fazendo Chorando Baixinho, Thomas Fechner fazendo a sua adaptação de Heitor Villa-Lobos para Choros número 1, Tom Jobim fazendo Meu Amigo Radamés, Retrata número 1, e abrimos logo com o Orlando Silva fazendo Carinhoso. A gente fica hoje por aqui, um abraço, até.
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Ednardo dele, artigo 26. Pedro Luiz e a Parede, de Caetano Veloso, A Luz de Tieta. Flávio Venturini, dele, Beija-Flor.

Lira e Samuel Rosa, de Edgar Escandurra e Gaspa, Tarde Vazia. Russo Passapusso, dele, Relógio. Aline Caymmi, de Márcio Nepomuceno, Princesa.

Clube do Balanço de Matole, Saudades da Preta. Daniela Mercury, de Márcio Melo, Beat Lamento. 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Vanessa da Mata, música dela e Dom Lucas, Me Liga.

JP, de JP, Folha. Também Lô Borges e Samuel Rosa. De Lô e Márcio Borges, um girassol da cor do seu cabelo. Cássia Heller, de Carlinhos Brau, Nando Reis e Marisa Monte, SCT.

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1: Zélia Duncan, de Arnaldo Antunes e Pepeu Gomes, Alma.
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Gal Costa, de João Donato e Lízia Zênio, Flor de Maracujá. Caetano Veloso, música dele, O Quereres. 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Maria Bethânia, de Paulo Sérgio Vale, Duda e Jota, Cheiro de Amor.

Zé Ramalho, Banquete de Signos. Sai Guarabira e Venturini, de Sai Guarabira, Dona, Dona. Zé Cabaleiro, de Baleiro, e Alice Ruiz, Quase Nada.

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1: Lenine, dele e Ivan Santos, ninguém faz ideia. Tribalistas deles, diáspora. Roberta Sá, Hermínio Belo de Carvalho e Elton Medeiros, pressentimento.

0: Paulinho Mosca, de Jorge Drexler, e Mosca, A Idade do Céu. Titãs, de Roberto e Erasmo, É Preciso Saber Viver.
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0: Nando Reis, música dele, Sei.

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1: Luiz Melodia, de Beto Marx, Morar no Rio.

Guilherme Arantes, dele, Aprendendo a Jogar. Marcos Valle e Patrícia Alve. De Marcos, o que, que tem? Paulinho Pedra Azul, dele, Jardim da Fantasia.

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Dominguinhos, de Gilberto Gil e Dominguinhos, Lamento Sertanejo. Maria Rita, de Arlindo Cruz, Fred Camacho e Marcelinho, Rumo ao Infinito. Loborges, dele Márcio Borges, Quem Sabe Isso Quer Dizer Amor.

Adriana Calcanhoto, Dudé Palmeira, Cazuza e Bebel Gilberto, Mais Feliz. Djavan dele, Si. 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Céu, dela e Beto Vilares, Cordão da Insônia.

Márcio Faraco, de Márcio Canoê. Secos e Molhados, de João Ricardo, o patrão nosso de cada dia. 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Aline Calisto, de Arlindo Cruz, Dom e Zeca Pagodinho, Flor Morena.

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1: Olá, bom dia. Quarta-feira, 10 de junho de 2026. Eu sou Renata Valentim. Está no ar o Bom Dia UFMG, a sua agenda diária da Universidade Federal de Minas Gerais na Estação do Conhecimento. Publicação. Pró-Reitoria de Extensão lança a 14ª edição da revista Interfaces. Sistema de Bibliotecas. Isabel Antonina e Wellington Marçal renovam mandatos como diretores da Biblioteca Universitária. Luto. Estudo da Fafiche busca voluntários que vivenciam a perda entre entes queridos. Cerimônia de posse. Rosemary dos Santos e Adriano Pereira Palha assumem hoje a diretoria do Instituto de Ciências Biológicas.
0: Extensão.
1: Já está disponível para acesso a 14ª edição da Interfaces, a revista de extensão da UFMG. A publicação reúne 11 artigos e relatos de experiências de autores de diferentes instituições de ensino superior. Entre os destaques está o artigo O Fomento à Articulação entre Extensão e Pós-Graduação na UFMG, Inserção Social e Formação Acadêmica, que traça uma análise sobre a experiência pioneira da Pró-Reitoria de Extensão da UFMG com o edital FOMEX, Iniciativa de Fomento à Integração entre Extensão e Pós-Graduação na Universidade. A nova edição também apresenta o projeto Seleção Rio, coordenado pela UniRio. A iniciativa busca qualificar profissionais de educação física, monitores e agentes culturais que desenvolvem atividades de esporte, lazer e cultura em comunidades vulneráveis no Rio de Janeiro. A Interfaces está disponível em ufmg.br/periódicos. Agora tem Maria Rita, música de Rodrigo Maranhão, Fogo no Paiol.

0: institucional.
1: Os bibliotecários Isabel Antonina Araújo e Wellington Marçal de Carvalho, atuais gestores da Biblioteca Universitária e do Sistema de Bibliotecas da UFMG, tiveram seus mandatos renovados para o biênio 2026-2028. A consulta pública que reconduziu os dois aos cargos foi realizada no dia 1º de junho. Dos 212 servidores aptos a votar, 113 participaram da consulta. A chapa, que foi a única inscrita no processo, recebeu 102 votos. Os demais foram em branco. Isabel Araújo e Wellington Marçal assumiram a direção da Biblioteca Universitária em junho de 2024, quando passaram a ocupar, respectivamente, os cargos de diretora e vice-diretor no biênio 2024-2026. Eles deram continuidade ao trabalho de Kátia Lúcia Pacheco e Cindier Antônia Alves, dupla responsável pelos três mandatos anteriores.
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4: Olá. Segundo estudo da Fundação Oswaldo Cruz, em 2019, o Brasil observou 57 mil mortes prematuras causadas pelo consumo de alimentos ultraprocessados. O estudo também afirma que o país gasta 10,4 bilhões de reais por ano tratando as consequências do consumo desse tipo de alimento. Eu sou Alexandre Bueno e hoje conversei com Larissa Loures, professora do Departamento de Nutrição da Escola de Enfermagem e do Programa de Pós-Graduação em Saúde Pública da Faculdade de Medicina da UFMG. Ouça como foi a conversa.
5: Tem um certo número de alimentos que por um certo tempo ocuparam no imaginário da população um lugar de saúde, né? Um lugar de melhores alternativas para ser consumidos. O peito de peru seria um exemplo, né? A gente pode desmistificar alguns desses alimentos?
6: Claro, a gente pode e deve, né? Na verdade, como eu disse, o peito de peru, por exemplo, é um tipo de embutido ultraprocessado. Então, quando você pega a lista de ingredientes, você vê ali a quantidade, né, de ingredientes para a gente conseguir chegar naquela formulação. A ideia para quem consome esses produtos talvez não seja radicalizar, mas ir fazendo substituições que são substituições importantes, né? Então, é muito difícil a gente virar para as pessoas e falar assim, ah, não, para de consumir, eu acho que o caminho não é um pouco, não dá para ser radical nessa questão, mas precisa, né? A gente precisa dizer que são alimentos pouco interessantes, né? Então, assim, quando eu começo o meu dia comendo um pão de forma com um peito de peru, eu tô em um padrão que é um padrão ultraprocessado, que é muito dificilmente a gente vai encontrar também um pão de forma que não seja ultraprocessado. Então, a ideia é fazer substituições que são substituições simples, né? Se a pessoa quer ter ali no café da manhã, né? Eu falo que hoje está muito em voga toda a questão da proteína, substituir o peito de peru por um ovo, que é uma substituição interessante, o pão de forma integral por um pão de sal convencional, que você vai estar fazendo ali uma melhor escolha.
5: Perfeito. E eu sei que os estudos em relação aos alimentos ultraprocessados, eles não têm sido feitos há tanto tempo assim. Mas a gente já tem alguma informação no sentido de uma diminuição do consumo está relacionada a uma melhoria dos desfechos de saúde?
6: Sim, como eu te disse, né, a gente está há mais de 10 anos tentando entender, né, esse consumo excessivo, essa entrada excessiva, né, de alimentos ultraprocessados aí na dieta humana, digamos assim. Então, já tem alguns estudos interessantes que fazem, né, experimentos, digamos assim, controlados entre pessoas que consomem e não consomem alimentos ultraprocessados, isola essas pessoas, né, enfim, em situações ideais, e que mostram, né, que a retirada por completo dos alimentos ultraprocessados, então assim, vamos radicalizar aqui porque é um estudo, ela é muito benéfica e bem rapidamente você consegue reverter indicadores que estavam ruins. E o contrário também, que quando você coloca, né, se expõe a esse consumo excessivo de ultraprocessados, a mudança de indicadores de saúde também é muito rápida. O que, que é isso? Assim, vamos pegar indicadores básicos relacionados à questão do colesterol, à questão da glicose. Isso se reverte muito rápido quando você retira e isso piora muito rápido quando você faz essa dieta baseada em alimentos ultraprocessados, né? Então, fora os estudos que a gente tem de padrões alimentares ao redor do mundo com diferentes populações, né? Então, isso é muito interessante porque isso vai gerando um corpo robusto de evidências mostrando isso, né, que padrões alimentares baseados em alimentos ultraprocessados, eles não são interessantes, né, quando a gente pensa no consumo alimentar, e padrões alimentares que quase não utilizam desses alimentos são padrões mais interessantes.
5: Perfeito. Uma das políticas novas que a gente tem aqui no Brasil em relação aos alimentos ultraprocessados é a introdução dos rótulos mais descritivos, né? Para quem não sabe do que a gente está falando, é quando o rótulo hoje vem descrevendo alto em gordura, alto em açúcares, alto em sódio, esse tipo de coisa. No Brasil essa é uma política muito nova ainda, né? Então acho que a gente não tem ainda estudos realizados para analisar os impactos dessa política. Mas ela já foi implementada anteriormente em outros países, né? Esses países, eles já têm algum tipo de estudo que mostra o resultado dessa política?
6: Sim, essa pergunta é bem interessante, porque as ações de política pública, normalmente, elas visam isso, né? Uma mudança coletiva em relação ao comportamento. Então, antes dessa adoção no Brasil, a gente se baseou muito em estudos já, né, de outros países, principalmente da América Latina, que já tinham introduzido o que a gente fala, né, que é o alerta na rotulagem frontal, além das mudanças que a gente teve, né, no geral nos rótulos alimentares. Esses estudos já mostravam, né, mudanças, que são mudanças importantes em relação ao comportamento do consumidor. Então, acho que essa é uma questão muito importante da rotulagem, porque é bem parecido com a estratégia que a gente utilizou alguns anos com o tabaco, né, de alertar as pessoas em relação aos malefícios, né, desse alimento, e assim foi com o tabaco. No Brasil, a gente já tem, até interessante, porque aqui na UFMG tem até um grupo que trabalha com rotulagem, que eles já geraram dados, que são dados importantes, né, mostrando como que as pessoas, elas de fato modificam ali o comportamento, elas deixam de consumir determinados alimentos em função desse alerta, né. Principalmente grupos que são grupos que a gente fala assim, mais conscientes em relação à alimentação. Então, por exemplo, mães, normalmente, elas deixam de comprar determinados alimentos porque elas estão vendo um alerta ali e falam, vou dar isso para o meu filho, né? Acho que essa é uma questão bem importante e que perpassa, né, em longo prazo, por uma mudança educacional mesmo, né? Então, assim, a ideia com a rotulagem é para além da regulamentação naquele momento, é de fato fazer com que a gente tenha uma geração mais consciente quando ela vai fazer aquisição, né, desses alimentos.
5: Perfeito.
4: Mais uma vez, agradecemos a participação da professora Larissa Loures. O programa de hoje fica por aqui, mas amanhã retornaremos para conversar sobre políticas públicas sobre os alimentos ultraprocessados. Fique ligado na nossa programação e nos siga também nas redes sociais pelo @facmedicinaufmg. 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Eu sou o Alexandre Bueno, informação em saúde e até a próxima.
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1: De volta com Bom Dia UFMG, a sua agenda diária da Universidade Federal de Minas Gerais na Estação do Conhecimento.
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1: Pesquisadoras do Programa de Pós-Graduação em Psicologia da UFMG recrutam voluntários de todo o país para pesquisa que investiga os impactos do luto. A pesquisa é destinada a pessoas que vivenciaram a morte de familiares ou pessoas próximas de 2020 a 2025. O estudo Representações da Morte entre o Luto e o Trauma é conduzido pela doutoranda Gislaine Leôncio Motti, sob orientação da professora Ingrid Faria Gianordoli Nascimento. A colaboração se dá por meio de um questionário online, cujo preenchimento dura cerca de 20 minutos. As perguntas abordam aspectos como reações a perdas significativas, espiritualidade e mecanismos individuais para lidar com situações de estresse e dor. As informações coletadas serão utilizadas exclusivamente para fins científicos, de acordo com as normas éticas da pesquisa, a Lei Geral de Proteção de Dados e as diretrizes do Conselho Nacional de Saúde. O questionário pode ser encontrado em ufmg.br. Você ouve agora Zé Ramalho, música dele, Jardim das Acácias.

0: porque era muito
1: institucional.
2: Os professores Rosimere dos Santos Isaías e Adriano Pereira Palha tomam posse hoje à noite nos cargos de diretora e vice-diretor do Instituto de Ciências Biológicas da UFMG. A cerimônia, marcada para 6 da tarde, será realizada no Auditório 3 da unidade no Campus Pampulha. Professora titular do Departamento de Botânica, Rose Isaías é graduada em Ciências Biológicas pela Universidade Santa Úrsula, mestre em Botânica pelo Museu Nacional da UFRJ e doutora em Botânica pela USP. Vinculado ao Departamento de Genética, Ecologia e Evolução, Adriano Palha é graduado em Ciências Biológicas pela Universidade Federal de Viçosa, mestre em Ecologia e doutor em Ecologia, Conservação e Manejo da Vida Silvestre pela UFMG. Os docentes substituem Ricardo Gonçalves, do Departamento de Patologia Geral, e Hélida Mara Leite Rabelo, do Departamento de Parasitologia, diretora e vice-diretora no período de 2022 a 2025 e vão comandar o ICB até 2030. O documento com as novas propostas da nova gestão pode ser consultado no portal UFMG. Termina aqui esta edição do Bom Dia UFMG, uma ótima quarta-feira. Você fica agora com o repórter nacional, produção da EBC.

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2: Nacional de Comunicação Pública e também pelo Instagram, hein? Segue a gente por lá, não esquece, é o @RadioNacionalNotícias. Eu sou Dilson Santa Fé e aqui comigo, como sempre, ela, Priscila Mazenotti. Vamos lá, Pri, bom dia.
3: Ela e ele, Dilson, bom dia para você, bom dia também para quem acompanha aqui o Repórter Nacional nesta quarta-feira, 10 de junho de 2026. Vamos aos destaques. Operação no Complexo da Maré, no Rio de Janeiro, mobiliza BOPE e Polícia Civil. O objetivo é cumprir mais de 50 mandados de prisão contra traficantes. E mais.
4: STF. Flávio Dino impõe multa diária a estados e municípios por não prestarem contas das emendas PIX.
5: Ministério da Saúde investiga casos graves registrados após a aplicação da vacina contra a dengue Butantan DV. Ainda não há previsão para a retomada da vacinação com o imunizante desenvolvido no país.
6: El Niño esse ano será mais forte, trazendo maior risco de incêndios florestais no norte e possibilidade de enchentes no sul.
7: Centenas de lideranças, ativistas e gestores públicos participam do Encontro Nacional de Mulheres Quilombolas, que começa nesta quarta-feira em Brasília.
2: Tudo isso e muito mais aqui no Repórter Nacional, que é produzido pela equipe de rádio jornalismo da EBC.
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3: A gente começa essa edição do Repórter Nacional falando da escala 6x1.
2: Pois é, Priscila, são muitos os pontos, hein?
3: Pois é,
2: tanto no Senado quanto na Câmara.
3: Exatamente isso que eu ia te falar, aliás, falar para os nossos ouvintes, porque ontem foi um dia de muitos movimentos com relação a esse assunto. Primeiro, na Câmara, a gente teve o Hugo Mota, que é o presidente da Casa, fazendo um apelo para que o governo retire a urgência constitucional daquele projeto de lei sobre a escala. Era o acordo, né, para a votação da PEC. Por que isso? Porque a urgência tranca a pauta, está trancando desde o dia 30. Aí o Hugo Mota falou o seguinte: gente, eu só vou colocar esse projeto que trata dos combustíveis em pauta se tiver a retirada dessa urgência. É o projeto que permite usar o excesso de arrecadação por conta da alta do petróleo para compensar a redução de tributos de combustíveis, né? Uma das medidas ali para conter os impactos da guerra aqui no Brasil.
9: Eu tenho tentado junto ao governo que essa urgência seja retirada, até porque nós já aprovamos a PEC que reduziu a jornada de trabalho e que acabou com a escala 6x1. O governo ainda não retirou a urgência. Caso haja a urgência, caso haja a retirada da urgência até amanhã, nós devemos apenas pautar o projeto de lei que trata da questão dos combustíveis, que é o projeto de lei relatado pela deputada Marussa. Por que é que esse projeto não está na pauta? Porque até então ele não pode ser votado.
3: Pois é, isso é amanhã que o Hugo Mota falou, na verdade é hoje, né? Esse foi um movimento, os outros movimentos foram no Senado, primeiro Davi Alcolumbre, o presidente da Casa, que se reuniu com o ministro José Guimarães, das Relações Institucionais, mesmo assim, nada de definir calendário ou de conversas com líderes sobre esse cronograma.
2: Mas Priscila, o governo já admite que pode ter mudança?
3: Pois é, o líder do governo, o senador Randolfo Rodrigues, ontem mesmo na saída ali do plenário, falou que pode ter sim mudanças no texto, principalmente com relação à redução do prazo para que a PEC entre em vigor, né? Ele ainda perguntou por que tem que ter 60 dias, né, entre a promulgação e a entrada das novas regras em vigor. Falou, por que esse número mágico de 60? A ideia é reduzir ainda mais, né? Tivemos também num outro movimento, uma carta divulgada pela Fiesp, que é as indústrias de São Paulo, assinada também por outras entidades, contra a 6 por 1, a favor daquela outra proposta que eles chamam de jornada flexível, né, que permite a redução com base nas horas trabalhadas. E em meio a tudo isso, ainda teve o ministro da Fazenda, o Dario Durigan, que disse que não conversou com o presidente da Câmara sobre a retirada da urgência, mas que se encontrou com Davi Alcolumbre e fez um apelo para que o Alcolumbre barre as chamadas pautas bomba, né? Aquelas pautas econômicas que, segundo ele, o país não suporta. Falou que Davi Alcolumbre não deu ali uma resposta efetiva, mas que existe uma receptividade por parte dele, né? Voltando agora a 6 por 1, tem a possibilidade do Otto Alencar, que é o presidente da Comissão de Constituição e Justiça, se reunir com Davi Alcolumbre e com o governo para tratar de relatoria. E é justamente isso que a gente vai acompanhar no dia de hoje, Dilson.
2: Ok. Bem, agora vamos ao Rio de Janeiro. A Cristiane Ribeiro conversa com a gente agora, traz informações sobre uma operação que acontece nesse momento no Complexo da Maré. Cris, é com você, bom dia.
10: Bom dia, Dilson. Bom dia aos nossos ouvintes. Dilson, as polícias civil e militar aqui do Rio de Janeiro estão desde o início da manhã fazendo uma grande operação para reprimir o tráfico de drogas em comunidades do Complexo da Maré, na zona norte da capital. Esse complexo reúne pelo menos 16 favelas. A Operação Trinos cumpre 56 mandados de prisão e 42 de busca e apreensão, todos expedidos pelo Poder Judiciário do Estado contra a facção criminosa Terceiro Comando Puro. Há relatos de tiroteios e também de barricadas nas ruas colocadas por traficantes. De acordo com a Polícia Civil, as investigações foram conduzidas ao longo de meses pela Delegacia de Polícia da área e revelaram que integrantes do PCP vinham articulando ações sistemáticas de interceptação de veículos de carga nas principais vias expressas da capital, como a Avenida Brasil, a Linha Vermelha e também a Linha Amarela. O grupo usava motos e veículos de apoio para cercar os caminhões em movimento. As vítimas, rendidas sob ameaça e violência, eram obrigadas a conduzir os veículos até o interior das comunidades dominadas pela facção, onde o transbordo das mercadorias era realizado com o auxílio de outros veículos e, em alguns casos, usando até equipamentos como empilhadeiras. Então, a gente está acompanhando essa operação, checando aqui como é que ficam as escolas, as unidades de saúde, para saber se as crianças estão tendo aulas, né, e se os atendimentos estão sendo feitos, e a gente volta com outras informações. Volto com você.
2: Ok, Cris, obrigado pelas informações. Bom dia e bom trabalho.
3: E no Supremo Tribunal Federal, o ministro Flávio Dino determinou que sejam multados os estados e os municípios que não explicaram o uso das emendas PIX. Renato Ribeiro, bom dia para você. Conta para gente.
11: Muito bom dia, Priscila. Essa decisão do ministro Flávio Dino, segundo ele, ele explicou que a situação revela deficiências de transparência e rastreabilidade das emendas parlamentares, o que compromete a verificação da aplicação dos recursos públicos e a efetividade dos mecanismos de controle institucional. E então, estados e municípios que não prestaram contas das emendas PIX destinadas à realização de eventos vão pagar multa diária de 1% sobre o valor de cada recurso recebido. Segundo Dino, nesse tipo de situação, a empresa poderia participar de esquemas de desvio de dinheiro público destinado por emendas e ainda assim ser beneficiada por incentivos fiscais. E a multa, Priscila, vale para aqueles que não apresentaram planos de trabalho, complementação de cadastros ou relatórios de gestão de eventos entre 2020 e 2024, e a penalidade será mantida até que todos os inadimplentes, junto ao Ministério do Turismo, apresentem os documentos no portal de transparências e parcerias da União. A gente lembra que em maio do ano passado, o ministro Flávio Dino determinou que estados e municípios regularizassem a situação, Mas desde então, Priscila, muitos deles ainda não resolveram as pendências. E agora o Ministério do Turismo, com essa decisão do ministro Flávio Dino, deverá identificar e notificar os estados e municípios omissos no prazo de 10 dias corridos. E nesse mesmo tempo, o Ministério terá de apresentar informações atualizadas sobre as emendas que já tenham sido identificadas, mas estejam sem planos de trabalho ou prestação de contas, Priscila.
3: Pois é, ainda essa história das emendas, da falta de transparência das emendas PIX, né, Renato? Obrigada pelas informações, um bom dia.
2: É, e um pedido de vista da ministra Estela Aranha suspendeu no Tribunal Superior Eleitoral o julgamento sobre a decisão do ministro Nunes Marques, suspendendo aí, né, a divulgação de uma pesquisa que havia mostrado queda nas intenções de voto do senador Flávio Bolsonaro do PL, que é um pré-candidato à presidência.
3: Vamos só dar uma explicada. Essa pesquisa saiu em maio, depois da divulgação daqueles áudios de Flávio Bolsonaro pedindo dinheiro a Daniel Vorcaro para financiar um filme sobre o pai. A pesquisa do Instituto Atlas Intel, né? Aí o PL alegou que essa divulgação poderia ter influenciado as respostas dos entrevistados. Ontem, durante a sessão, o ministro Nunes Marques disse que deve se reunir com os institutos de pesquisa para tratar de metodologia.
12: Assim como fizemos reunião com os presidentes de TRE, próxima semana com os presidentes de partido político, depois com plataformas, também convidarei todos os colegas para ouvirmos os institutos de pesquisa, para aprofundarmos os nossos estudos em relação ao que eles podem trazer para colaborar a edificação desses critérios objetivos para que tenhamos um padrão a ser seguido por todos os institutos.
3: Aí, com esse pedido de vista, a pesquisa continua suspensa e não há data no TSE para retomada do julgamento.
2: O Brasil segue buscando alternativas para frear o aumento do preço dos combustíveis provocado pela guerra no Oriente Médio. Agora, o governo federal vai propor uma alteração na mistura do etanol anidro na gasolina para 32%, medida que pode reduzir a necessidade de exportação desse combustível para o país. Reportagem de Daniela Longuinho.
13: O governo federal vai propor uma alteração na mistura do etanol anidro na gasolina de 30%, E30, para 32%, E32. Alteração que, segundo o ministro de Minas e Energia, Alexandre Silveira, será enviada em até 15 dias para análise do Conselho Nacional de Política Energética. O anúncio foi feito nesta terça-feira pelo ministro, após reunião entre o presidente Lula, representantes da área econômica e do setor de etanol no Palácio do Planalto.
14: Antes nós estávamos limitados na lei a 27,5% e nós sabemos que podemos ir até E35%, mas os estudos técnicos necessários a se avançar na mistura nos permitem ir até o E32%. Foi uma reivindicação trazida hoje pelo setor e que vai ser submetida, por determinação do Presidente da República, ao próximo Conselho Nacional de Política Energética, que será marcada nos próximos 15 dias.
13: Segundo Alexandre Silveira, a proposta de ampliação da mistura obrigatória de etanol na gasolina, prevista na Lei do Combustível do Futuro de 2024, tem o objetivo de tentar conter o impacto da alta do petróleo no mercado internacional, em decorrência da guerra no Oriente Médio. O governo federal estima que o aumento do percentual de etanol na gasolina, se aprovado, vai reduzir a necessidade de importação de 450 milhões de litros de gasolina para o Brasil. Em junho do ano passado, a quantidade de etanol na gasolina foi aumentada de 27% para 30%, quando também houve alteração de 14% para 15% de biodiesel no diesel comum. Dessa vez, o diesel não foi contemplado. Da Rádio Nacional em Brasília, Daniela Longuinho.
3: 7:43, você já ouviu aqui no Repórter Nacional que a Polícia Civil do Rio de Janeiro cumpre, desde as primeiras horas da manhã, mais de 50 mandados de prisão contra traficantes do Complexo da Maré. E você ainda vai ouvir.
15: Seleção feminina perde para os Estados Unidos em amistoso em Fortaleza. Brasil segue preparação para a estreia na Copa do Mundo contra Marrocos.
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2: Com a previsão de um fenômeno El Niño mais forte no segundo semestre deste ano, o governo federal intensifica ações preventivas. E Gabriel Corrêa está na linha com a gente, fala sobre essas medidas. Vamos lá, Gabriel, com você, bom dia.
16: Olá, bom dia para você, bom dia a todos. O ministro do Meio Ambiente, João Paulo Capobianco, alertou ontem em entrevista ao programa Voz do Brasil, aqui da empresa Brasil de Comunicação, que o El Niño esse ano será agravado pelo aquecimento global, o que deve aumentar, então, o risco de incêndios florestais. O monitoramento também indica que na região sul do país, a expectativa é de chuvas intensas, com riscos elevados de novas enchentes nos estados do Rio Grande do Sul, Paraná e Santa Catarina. Já nas regiões norte, nordeste e centro-oeste, a previsão é de secas mais intensas e prolongadas no segundo semestre do ano, na Amazônia, Caatinga, Cerrado e Pantanal. E para combater esse cenário, o governo federal prepara, então, a maior quantidade de brigadistas. Serão mais de 4.600 profissionais. Também já foram repassados quase R$600 milhões para os corpos de bombeiros estaduais. E milhares de equipamentos, como retroescavadeiras, abafadores e EPIs, também já foram distribuídos para brigadas locais, voluntárias indígenas e quilombolas. O ministro João Paulo Capobianco fez um apelo, então, para toda a sociedade para que, a partir desse mês, as pessoas não utilizem mais fogo na limpeza de terrenos.
17: O fogo, muitas vezes, é usado no Brasil para queima de lixo, para limpar um pasto, para abrir um terreno. O problema é que, na situação que nós vamos enfrentar, isso se torna incontrolável. Pode adquirir a potência de um grande incêndio, às vezes de quilômetros de extensão, tornando o trabalho dos brigadistas, dos bombeiros, extremamente difícil.
16: O ministro Capobianco também destacou medidas como a aprovação da Lei do Manejo Integrado do Fogo em 2024, que traz a responsabilidade de prevenir e combater incêndios para toda a sociedade, incluindo os proprietários rurais, que hoje também devem montar brigadas e ter equipamentos para prevenção. Eu volto com vocês no estúdio.
2: Ok, muito obrigado, Gabriel. E agora, 7h46, vamos às últimas informações sobre a escalada de tensões no Oriente Médio. A gente confere agora com Ana Carolina Pelis, que conversa com a gente direto dos estúdios da Rádio França Internacional em Paris. Vamos lá, Ana Carolina, bom dia e seja bem-vinda.
18: Obrigada, bom dia para todos os seus ouvintes. Cerca de 20 mil pessoas na cidade portuária de Sirik, no sul do Irã, ficaram sem acesso à água potável após ataques aéreos americanos contra dois reservatórios, segundo a televisão estatal iraniana, nesta quarta-feira. Os Estados Unidos realizaram ataques noturnos em Jask, Sirik e na ilha de Keshmi, na costa sul do Irã, no Estreito de Hormuz, depois que um helicóptero americano foi abatido no Golfo. O Irã também anunciou nesta quarta-feira que atacou bases americanas no Golfo Pérsico, no Bahrein e na Jordânia em retaliação à ofensiva dos Estados Unidos contra alvos iranianos no Estreito de Hormuz. Em um comunicado divulgado hoje, no qual justifica suas ações, o Ministério das Relações Exteriores iraniano afirmou que os estados do Golfo têm uma responsabilidade legal e moral de impedir os militares dos Estados Unidos e de Israel de usarem seu território ou instalações para planejar, executar ou apoiar ações hostis contra o Irã. Essa nova escalada de tensões regionais acontece um dia depois do presidente americano Donald Trump voltar a afirmar que estava perto de um acordo muito bom para encerrar a guerra e sugerir um prazo de 2 a 3 dias para que isso acontecesse. Mas o otimismo de Donald Trump foi abalado após ele confirmar o ataque ao helicóptero Apache americano. Essas novas trocas de tiro fizeram com que os preços do petróleo subissem ligeiramente. O preço do petróleo bruto, WTI, a referência americana, subiu 0,53% para 88,67 dólares o barril na manhã desta quarta-feira. Pequim afirmou nesta quarta-feira também estar profundamente preocupada com os ataques dos Estados Unidos e do Irã no Oriente Médio e pediu a todas as partes que parem com a escalada. Eu volto com vocês no estúdio.
2: Ok, muito obrigado pelas informações. Ana Carolina Pelis, direto de Paris.
3: O Ministério da Saúde investiga casos graves de reações da vacina contra a dengue desenvolvida pelo Instituto Butantan. Foram 42 casos com sinais de alerta e 3 quadros graves que resultaram em 2 mortes. A vacinação está suspensa temporariamente por precaução e por tempo indeterminado. Pedro Lacerda tem outros detalhes.
5: A vacina Butantan DV já havia sido aprovada pela Anvisa e passado por todas as fases de testes clínicos. No entanto, a vigilância de rotina do Ministério da Saúde detectou 42 casos com sinais de alerta, além de 3 quadros graves que resultaram em 2 mortes. O diretor do Departamento do Programa Nacional de Imunizações da pasta, Éder Gatti, explicou que a interrupção do uso do imunizante foi feita por precaução até que a relação com a vacina seja totalmente esclarecida.
19: Nós tivemos a identificação, após a vacinação, de 3.703 pessoas que manifestaram sintomas típicos de dengue e destes, 42 manifestaram o que a gente chama de sinais de alarme. E além disso, a gente teve a identificação de 3 casos que nós classificamos como graves e precisaram de assistência, terapia intensiva e infelizmente 2 evoluíram a óbito. E aí por conta disso, por uma precaução, a gente acabou tomando essa decisão de suspender temporariamente.
5: Até o dia 30 de maio, mais de 501 mil pessoas haviam sido imunizadas. Quem tomou a vacina há mais de 21 dias não corre risco. Já as pessoas vacinadas nas últimas 3 semanas devem ficar atentas a sintomas como febre, dores no corpo, manchas, sangramentos ou vômitos e procurar um serviço de saúde caso apareçam. Os lotes já distribuídos não serão recolhidos, mas devem ficar guardados nas redes de frio dos estados. A suspensão vale apenas para a vacina do Butantan, aplicada em maiores de 15 anos. A outra vacina contra a dengue disponível no SUS, do laboratório Takeda, continua sendo distribuída normalmente para crianças e adolescentes de 10 a 14 anos, como explicou Éder Gatti.
19: Estamos falando apenas agora dessa suspensão temporária da vacina do Butantan. A outra vacina da dengue, que é a vacina do laboratório Takeda, que é feita para crianças de 10 anos até adolescentes de 14 anos, essa segue com a vacinação normal em todo o país.
5: O Ministério da Saúde e o Instituto Butantan agora investigam os casos. Um comitê de especialistas será convocado para avaliar os dados. De acordo com Éder Gatti, ainda não há prazo para uma decisão definitiva sobre a retomada da vacinação com a Butantan DV.
19: Ainda é cedo para eu dizer para você quando é que a gente vai ter uma decisão definitiva.
5: Apesar da suspensão, o Ministério da Saúde destaca que o episódio comprova a eficiência do sistema de vigilância que identificou esses eventos raros e inesperados, permitindo uma ação rápida de proteção à população. Segundo Éder Gatti, isso demonstra que o Programa Nacional de Imunizações funciona bem e cumpre seu papel de zelar pela segurança das vacinas oferecidas à população brasileira. Da Rádio Nacional em Brasília, Pedro Lacerda.
2: Pós-verdade é um conceito que ficou muito conhecido durante a pandemia da Covid-19. Esse é o tema de hoje da nossa série sobre fake news, com Jéssica Paula, da Rádio Educadora de Salvador, nossa parceira da Rede Nacional de Comunicação Pública.
20: A pós-verdade descreve situações em que os fatos importam menos do que aquilo que as pessoas escolhem acreditar. O termo, que já existe desde 1990, ganhou destaque na primeira eleição de Trump nos Estados Unidos em 2016, sendo eleita como a palavra do ano pelo dicionário britânico Oxford. Desde então, passou a ser incluída nos debates sobre fake news e ao impacto das redes sociais na formação da opinião pública. O cientista social Leonardo Nascimento, coordenador do Laboratório de Humanidades Digitais da Universidade Federal da Bahia, explica o fenômeno.
21: E com a pandemia isso ficou mais exacerbado. É, cada vez mais a ideia de que as pessoas conseguem ter ou acessar verdades que ninguém mais consegue. Ou que elas conseguem acessar verdades ou elementos do mundo real que supostamente alguém quer esconder, seja a mídia, seja o mercado, seja a ciência, né? E as pessoas realmente são imbuídas ou tomadas por essa ideia e elas ficam nessas, vamos dizer assim, mas nessa fricção com a realidade, achando que existe um plano por trás das coisas. E aí tanto essa relação da pós-verdade, tem um elemento conspiratório muito grande. A crença de que existe algo por trás maior e que as pessoas escondem, supostamente escondem de você, e que você seria capaz de descobrir e atuar sobre ela.
20: Junto à pós-verdade, alguns pesquisadores apontam a criação de uma nova vertente, a pós-mentira, que é a tendência de continuar propagando informações falsas sem se importar com a veracidade, mesmo se elas já tiverem sido desmentidas. Segundo o cientista social, essas situações têm se tornado cada vez mais frequentes.
21: Todo esse movimento está atrelado a umas mudanças na forma de comunicação, de relação de comunicação que nós temos, né? As tecnologias digitais, elas modificam a maneira como nós nos conectamos uns aos outros e como nós buscamos e acessamos a informação. Então, isso altera um pouco a balança da correlação de forças em relação ao que é verdade, ao que é conhecimento, em quem nós podemos acreditar quando temos alguma dúvida em relação a seja lá o que for. Essa é a questão que mais nos aflige hoje em dia, tá? Os cientistas estão sendo desacreditados, a ciência está sendo desacreditada, o campo político está sendo desacreditado, o campo jornalístico também, e assim sucessivamente.
20: A saída para Leonardo Nascimento é repensar o consumo de notícias e de redes sociais.
0: A gente precisa urgentemente pensar as redes sociais, as plataformas, como um artefato cultural que traz muita coisa boa, muita coisa interessante para a gente, mas muitos problemas e uma necessidade maior de escrutínio das pessoas, entendeu? Isso parece ser óbvio, mas assim, do meu ponto de vista, tanto a classe política quanto os cientistas ainda não têm uma compreensão mais aprofundada do que essas ferramentas podem fazer e como a gente tem que lidar com elas.
20: Da Rádio Educadora de Salvador, Jéssica Paulo.
2: Começa hoje aqui em Brasília o Encontro Nacional de Mulheres Quilombolas e Madison Euler traz as informações.
1: Centenas de lideranças, ativistas e gestores públicos participam do Encontro Nacional de Mulheres Quilombolas que começa nesta quarta-feira em Brasília. O evento, comandado pelo Coletivo de Mulheres da CONAC, Coordenação Nacional de Articulação das Comunidades Negras Rurais Quilombolas, reúne cerca de 500 lideranças de comunidades de 24 estados do país, além de representantes de vários países como Quênia, Senegal, Peru e Colômbia. No centro da programação, o tema Mulheres Quilombolas na Defesa por Justiça Climática, por Reparação e Democracia, Somos o Começo, o Meio e o Começo, e também os 30 anos da CONAC. A ideia é abordar pautas, experiências e contribuições para unificar as estratégias contra os impactos das mudanças climáticas nos territórios tradicionais, além de combater as violências e buscar mecanismos que ampliem a participação política das mulheres quilombolas, tanto no Brasil quanto no exterior. Uma dessas políticas públicas que será lançada no encontro é o Plano de Proteção para Mulheres Ameaçadas em seus territórios. O documento é uma resposta prática ao agravamento dos conflitos agrários e ambientais e à vulnerabilização das lideranças quilombolas femininas neste cenário em todo o país. A programação vai até o dia 14 de junho e terá ainda uma extensa agenda, além do lançamento da publicação Vozes Quilombolas, Mulheres em Defesa do Clima, e também do documentário institucional Cafuné, da Rádio Nacional em São Luís, Madison Euler.
22: Rádio Nacional, na Copa do Mundo 2026.
2: Falta apenas um dia para a abertura da Copa do Mundo, que pela primeira vez acontece em três países: Estados Unidos, México e Canadá. Pela primeira vez haverá três cerimônias de abertura que unem música e identidade cultural. O jogo inaugural será no México, que enfrenta a África do Sul, e a estreia do Brasil é só no sábado contra o Marrocos. Escalação do time por Ancelotti continua em suspense. Bruno Mendes.
23: Mais um dia de treinos da seleção em Nova Jersey, nos Estados Unidos, e o técnico Carlo Ancelotti ainda não dá pistas do time brasileiro que vai estrear na Copa do Mundo diante de Marrocos. Quem conversou com a imprensa foi Ibanez. O jogador diz que tanto como zagueiro como lateral, quer estar entre os titulares.
4: Depois da Copa, fui convocado para essa partida. Acredito que naquela fase, naquela época, a seleção estava fazendo uma parte de reestruturação e acabou que muitos que estavam na Copa do Catar não estavam naquela convocação, então teve muitos jogadores novos na seleção naquela chamada. E 3 anos depois, estou aqui de novo, graças a Deus. Acredito que pelo trabalho que eu fiz dentro do clube e tudo aquilo que mostrei, independente se for de zagueiro ou lateral, acredito que eu estou pronto para qual for a posição que eu jogue, então eu estou aqui para dar o meu melhor.
23: E para fechar, a seleção brasileira feminina de futebol perdeu em amistoso para os Estados Unidos por 1-0 na Arena Castelão, em Fortaleza. Da Rádio Nacional em Brasília, Bruno Mendes.
3: Agora, 7:59, o Repórter Nacional fica por aqui. Você confere agora o Alô Alô Brasil com José Luiz da Atena. Uma ótima quarta-feira e até amanhã.
2: Aproveite bem o seu dia. 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
4: Olá, bom dia! Eu sou Michele Bruck, chego para te fazer companhia com o Universo Literário dessa nossa quarta-feira, hoje dia 10 de junho, e seja muito bem-vinda e bem-vindo à Estação do Conhecimento, neste que é o programa que te leva o melhor da literatura e da música brasileira até às 10 da manhã. Hoje vamos bater um papo com o músico, compositor e escritor Rafael Baby. Ele é o autor do livro Seu Quité e o Submarino Amarelo, uma história que une Liverpool ao sertão brasileiro. Essa história é contada em forma de cordel e com ilustrações em xilografura. O leitor é conduzido junto com as personagens principais por um universo onde o xote, o baião, o frevo, o maracatu e a ciranda se encontram com melodias que lembram Yellow Submarine, Let It Be, Help e Come Together. A primeira parte deste bate-papo vai ao ar para você às 8h30 da manhã, a segunda às 9h15. Nossas dicas literárias estão super poéticas e de música brasileira. Eu e você vamos ouvir então o nosso DJ Guilherme Amintas, separou pra gente uma programação musical sensacional que tem Jorge Benjor, Gonzaguinha, vai ter também, deixa eu ver o que mais que eu vou dar de spoiler hoje. Ah, tá, o Terço do Fundo do Baú, Guilherme Arantes e muito mais. Olha, eu convido você a participar da nossa programação e interagir ao vivo com a nossa equipe no WhatsApp 31-3409-1045. 31-3409-1045. E aí, Guilherme Amintas, pega lá pra você o creme de la creme da MPB e abre o Universo Literário com Eliana Pittman, música do Zé da Bahia, Ladainha.

0: E você ouviu Jorge Benjor, música dele, Eu Vou Torcer, encerrando o primeiro bloco do Universo Literário desta quarta-feira. Nós vamos fazer um intervalo, é coisa muito rapidinha, e eu volto já já com a nossa primeira dica literária do dia.
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O Menino com Flores no Cabelo. Uma história de Jarvis. O nome dele é Davi. Ele é um menino com flores no cabelo. E o meu melhor amigo. Todo mundo gosta do Davi, até a professora. E olha que ela é alérgica a flores. Ele é doce e gentil, assim como suas pétalas. A gente se diverte muito juntos. Achamos as melhores poças, inventamos músicas e fugimos das abelhas. Certa vez, uma família de passarinhos morou no cabelo dele durante um mês inteirinho. Foi muito engraçado. Mas um dia, alguma coisa aconteceu. Eu estava regando o cabelo do Davi e uma das pétalas se soltou na minha mão. Naquela tarde, ele não quis brincar. No dia seguinte, ele começou a usar um gorro. O Davi nunca usava gorros. Ele estava quietinho. O Davi nunca ficava quietinho. A professora pediu que a gente tirasse os casacos, os gorros, os cachecóis. Quando o Davi tirou o gorro, as pétalas voaram como borboletas. Seu cabelo estava pontudo, espinhoso, quebradiço. Todo mundo se afastou para não ter perigo de se ferir nos galhos dele. Eu me arranhei um pouco, mas não foi culpa do Davi. Então, eu tive uma ideia. Pedi à professora um pincel, uma tesoura e achei um jeito de devolver as cores ao meu amigo Davi. Eu fazia flores novas para o Davi, sempre que dava. Todo mundo quis ajudar. O Davi parecia ter voltado a ser quem ele era antes, com as flores no cabelo. Ou quase. Até que um dia, reparei numa flor diferente no cabelo do Davi. Não era uma das minhas. Não era a de nenhum outro colega. Era do Davi. Era uma flor de verdade, uma nova flor, mais linda do que nunca. Cada vez mais as flores do Davi começaram a desabrochar e logo todas aquelas abelhinhas estavam de volta. E agora o Davi tem um montão de flores no cabelo. Mas por garantia, eu ainda tenho um monte de flores de papel, caso algum dia ele precise. Porque ele é o meu melhor amigo e eu sou o dele. Eu sou Kelly Cândida, professora do Centro Pedagógico da UFMG, e eu gravei essa história e contei com os trabalhos técnicos de Cláudio Zazar.

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3: Muito bom dia, nós estamos de volta com o Universo Literário. Por aqui é a Estação do Conhecimento, para você em 104,5 FM, também no nosso site ufmg.br/rádio. Obrigada pela sua companhia e agora eu te convido para a nossa primeira dica literária do dia.
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3: Amor é um fogo que arde sem se ver. É ferida que dói e não se sente. É um contentamento descontente. É dor que desatina sem doer. É um não querer mais que bem querer. É um andar solitário entre a gente. É nunca contentar-se e contente. É um cuidar que ganha e se perder. É querer estar preso por vontade. É servir a quem vence, o vencedor. É ter com quem nos mata a lealdade. Mas como causar pode seu favor nos corações humanos amizade, se tão contrário a si é o amor? E a gente conferiu um dos sonetos que pertencem ao livro Sonetos, de Luiz de Camões. Trouxemos esse trecho especialmente hoje, dia 10 de junho, data que marca os 446 anos de morte do autor. Seus escritos presentes nesse livro são reconhecidos como uma das maiores obras do classicismo literário. Camões costumava abarcar temas como o amor platônico, a dor da existência e a mudança do tempo. Sua influência atravessa séculos e, assim, inspirou gerações de escritores no Brasil e em outros países lusófonos. Sonetos de Luiz de Camões é um livro publicado pela editora Martin Claret e está disponível também em livrarias físicas, digitais, em sebos e na biblioteca do seu bairro, aí em sua cidade. Clássicos a gente tem sempre que ler, e Camões vale muito a leitura. Primeira dica literária do dia, e que dica, né? Camões, arrasou, produção. E olha só, falando em poesia, em amor, a gente traz agora para você o Gonzaguinha, também um poeta da música brasileira, composição dele, aliás, que música, né? Sangrando.

E você ouviu Celso Fonseca, música do Celso, encerrando essa sequência com o Bom Sinal? Vamos fazer o seguinte, vamos fazer um intervalo rapidinho. Eu volto então com o músico, compositor e escritor Rafael Baby. Vamos falar sobre o seu livro Seu Quité e o Submarino Amarelo, obra

0: que reinventa o universo dos Beatles em um cenário sertanejo e brasileiro. Não saia daí, eu volto com o Rafael já já.
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3: Você sabia? Você sabia?
4: Você sabia? 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
5: Você sabia? Na Lei Brasileira de Inclusão da Pessoa com Deficiência, que é conhecido como Estatuto da Pessoa com Deficiência, é descrito que barreiras na comunicação e na informação acontecem quando o conteúdo não é acessível para todos. Pode ser a falta de legenda em vídeos, a ausência de intérprete de Libras, linguagem complicada ou sinais visuais mal projetados. A Lei Brasileira de Inclusão garante que a informação deve ser clara, acessível e compreensível para pessoas com deficiência. Não é possível comunicar sem incluir, e a acessibilidade também passa pelas palavras, sons e imagens. Você ouviu Pílulas Anticapacitistas, hoje com Bruna Ricaldoni.
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0: Muito bom dia, nós estamos de volta com o Universo Literário, por aqui a Estação do Conhecimento, ao vivo para você em 104,5 FM, também no nosso site ufmg.br/rádio. Muito obrigada pela sua companhia. Para quem chegou agora, entre, fique à vontade, porque está na hora do nosso bate-papo com o Rafael Baby sobre o seu livro Seu Quité e o Submarino Amarelo.
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0: Hoje vamos falar sobre um livro que promove um encontro imaginário entre o sertão nordestino e o universo dos Beatles. Seu Quité e o Submarino Amarelo, novo trabalho de Rafael Baby, lançado pela editora Ases da Literatura, nasce inspirado no espetáculo Beatles Cordel e ganha agora em forma de literatura de cordel, com textos em versos e ilustrações em xilografura de Cláudia Rangel. Na narrativa, Seu Quité, personagem inspirado na canção Being of the Bennet of Miss Kite, encontra os misteriosos britos em terras nordestinas e passa a guiá-los por uma viagem marcada pelas festas populares, ritmos, sabores, paisagens e pela poesia do povo sertanejo. A bordo de um submarino amarelo, eles percorrem um universo em que elementos da cultura nordestina dialogam com referências ligadas ao repertório dos Beatles. Diferentemente do espetáculo que deu origem ao projeto, em que um sertanejo dos anos 1960 recria os Beatles a partir das músicas ouvidas em um rádio de pilha, o livro conduz essa travessia cultural que aproxima Liverpool e o sertão. Sobre essa obra, sua construção narrativa e a transformação do espetáculo em literatura, convidamos então o músico, compositor e escritor Rafael Baby. Bom dia, Rafael Baby. Seja muito bem-vindo ao Universo Literário da Rádio FMG Educativa. Muito obrigada pela sua participação. É um prazer recebê-lo conosco.
7: Bom dia, Michele. Obrigado pelo convite. Tamo junto. Um prazerzão estar aqui.
0: Obrigada. E, Rafa, Seu Quité e o Submarino Amarelo nasce do espetáculo Beatles Cordel, mas propõe aí uma nova história. Queria que você contasse para a gente sobre a narrativa do espetáculo e como é que foi esse processo de transformar a experiência do palco em uma narrativa literária com estrutura própria.
7: Massa. Vamos começar, então, lá do espetáculo, como você falou. Eu sou do interior de São Paulo, sou nascido e criado em Piracicaba, mas eu sou forrozeiro, né, desde quando eu comecei a tocar profissionalmente foi por causa do forró e por causa da zabumba, que eu vestia zabumba no peito, comecei a cantar, né, acompanhado da minha zabumba, e aí a minha vida profissional começou assim, através do forró e sempre com ele, né? E aí eu tenho uma paixão antiga que remete à minha infância e tal, que são os Beatles. Eu quis juntar esses dois universos, juntar com um elemento também que me sempre me moveu, que foi a poesia. Então esse espetáculo Beatles Cordel, ele traz Beatles, forró, música nordestina, né? E poesia, que vem através de um personagem que está no palco ali, que é o Seu Quité. Então o Seu Quité, ele é um poeta matuto, que se apaixona pelos Beatles, que ele passa a chamar de os Brito, né? Ele ouve essa música no radinho de pilha dele ali e vai dividindo isso com o público no espetáculo, né? Que ele achou uma estação que toca um forró muito doido ali, que ele não sabe o que é, e aí ele imagina logo esses Brito, como que seriam essas músicas se os Brito fossem nascidos no Nordeste, né?
0: Uhum.
7: Então o espetáculo traz canções dos Beatles tocadas em ritmo de shot, de baião, de maracatu, de ciranda, né? Todo esse universo aí do cancioneiro nordestino, assim.
0: Uhum.
7: E aí, beleza, esse espetáculo começou em 2019 e rodou bastante e tal. Em 2023 eu fui pai. Uhum. Nasceu o Bentinho, meu filho.
0: Ai, que gracinha.
7: E aí eu comecei, logicamente, a procurar livros para o Bentinho que apresentassem para ele os instrumentos que, na verdade, ele está no meio de todos os instrumentos, ele vai ver eu tocar, ele já conhece, né? Eu queria que tivesse um livro para ele ver as figuras, né? Todo dia a gente lê um monte com ele e tal. E eu não achei um livro, até se alguém, né? Eu faço esse apelo para quem está ouvindo, quem me acompanha, de me indicar livros que apresentem os instrumentos da cultura popular brasileira, da cultura popular nordestina, porque eu não achei. Todo livro que tem infantil, que apresenta a música para as crianças, né, para os bebês até, são livros que têm os instrumentos muito eurocêntricos, assim, né, muito eruditos. Então tem violino, tem piano, tem guitarra, tem... Mas eu não achei um que tivesse sanfona, que tivesse pandeiro, tivesse zabumba. E aí eu peguei, né, eu já tinha vontade de transformar esse universo do Beatles Cordel em um livro, né, trazer ele para um livro. Eu juntei as duas coisas, eu falei, ó, vou fazer uma adaptação do Beatles Cordel para o público infantil, e aí eu inverti um pouco a lógica nesse livro, né? Porque lá no espetáculo é o Seu Quité que pega o radinho e ouve os Brito ali, né? E no livro eu expandi esse universo um pouco, assim, vamos dizer que eu criei um, tá na moda o multiverso, né?
0: Uhum.
7: Eu criei meio que um multiverso do Beatles Cordel, que nesse livro, o Seu Quité que tá lá no quintal dele, e de repente ele ouve um barulhão lá fora, e ele vai ver e tem um submarino amarelo ali no quintal da casa dele. Daí de dentro do submarino saem quatro caras ali, e o Seu Quité, o que vocês estão fazendo aqui, rapaz, não sei o que, eles falam que eles são apaixonados pela cultura nordestina, eles querem conhecer um pouco mais, eles procuraram o Seu Quité, que é um poeta, para conhecer essa cultura nordestina, para apresentar para eles, e o submarino deles, ele é um submarino mágico, que ele se teletransporta para qualquer lugar que você imaginar. E aí o Seu Quité e os Brito vão passeando, então, pelas paisagens, né, nordestinas, e conhecendo em cada lugar que eles vão parando, eles vão conhecendo um instrumento diferente.
0: Que bacana! E por falar do Seu Quité, né? Ele que assume assim, esse papel de guia dos britos pelo Nordeste, o que, uhum, que esse deslocamento, Rafael, de perspectiva, permitiu explorar da narrativa que não estava presente da mesma forma no espetáculo?
7: Ah, isso é muito legal, porque no espetáculo a gente faz uma... Ele funciona mais como se a gente estivesse ali num palco que é a imaginação do Seu Quité, né? Mas é um palco meio abstrato, assim, um lugar abstrato, um lugar que não existe, que é a imaginação do Seu Quité. Então é meio que como se ele estivesse ali num show e ele sai, ele volta, né? Ele vai procurar informação lá na cidade, e aí aparecem no meio dessa narrativa, o Seu Quité vai pedindo ajuda para ele decodificar quem são esses Brito, e aí eu coloco no meio da narrativa nomes que se referem à obra dos Beatles, né? Então ele vai pedir ajuda para a Dona Socorro lá na cidade, que faz referência a Help, né? Ele vai pedir ajuda para a Dona Leonor, que faz referência a Eleanor Rigby, e o próprio Seu Quité também faz referência ao Mr. Kite, que aparece também numa música dos Beatles. Só que a gente nunca sai do lugar ali no espetáculo. É o seu Kitek vai e volta e a gente tá ali fazendo show para ele. E aí no livro, que tem esse movimento todo e que vai passear por várias paisagens nordestinas e que eu acho importante também, foi uma coisa que eu pensei, e que o Nordeste é muito diverso, né? Em ritmos, em artes diferentes e em paisagens também, né? Para quebrar um pouco essa coisa do Nordeste que fica estereotipado, né? Naquela coisa da seca e só da caatinga, né? Então eles vão para o litoral, eles vão para a praia, eles vão para várias paisagens diferentes.
0: Rafael, como é que foi trabalhar esse encontro, né, das referências ligadas aos Beatles e elementos da cultura nordestina? Como é que foi explorar esses elementos tão distantes, tão diferentes uns dos outros? Você encontrou algum ponto de encontro? Qual foi a ponte que uniu essas duas culturas?
7: Eu acho interessante, tem um amigo lá de Recife, um poeta, compositor, Bruno Lins, participou do disco, né? Esse espetáculo tem um disco também, o Beatles Cordel, que está nas plataformas aí. Ele participou do disco e fez uma poesia lá que entrou no disco. E ele falou um negócio que eu achei muito interessante, que os Beatles, eles também, de certa forma, eram meio matuto ali no Reino Unido, na Inglaterra, né? Porque eles vêm de uma cidade litorânea, que é Liverpool, que tinha um porto lá, que era uma cidade mais interiorana, vamos dizer assim, né? Não era a capital ali, e que passava muita coisa ali, né? Era um porto, então desembarcava muita gente, uma troca cultural muito grande ali. Que eu acho que o Nordeste tem essa característica também, porque quase todo o Nordeste é litorâneo ali, né? Tem mar. Então, tem essa característica que dá essa liga, mas eu achei que uma forma também de ligar isso musicalmente, porque eu acho que o forró é muito rock and roll. Sempre achei o forró...
0: Ótimo isso!
7: A Beth Carvalho falava que a Santíssima Trindade, né, da música brasileira é o samba, o choro, a música caipira e o forró.
0: Exatamente.
7: E aí eu enxergo como na minha cabeça, né? Posso estar viajando legal aqui, mas na minha cabeça a música caipira, comparando com a música de fora e universal que, né, acaba influenciando a gente aqui, a música caipira eu acho que é meio folk, assim.
0: Uhum.
7: O samba ele já vai para uma coisa mais R&B mesmo, e o forró eu acho que é o mais underground desses três, assim.
0: É o punk rock, né, do negócio?
7: Eu acho pra caramba que é o punk rock, acho muito. Então, assim, tem esses ritmos, né? Você vê mesmo, se você for escutar o disco do Beatles Cordel lá, você vai escutar o Come Together, que a gente tocou lá, e a gente faz um maracatu no Come Together, e ele casa muito bem. Então eu consegui tocar essas músicas dos Beatles, assim, sem descaracterizar elas, sem estilizar elas, sabe? Mantendo até um andamento próximo da original. E aí tem muito bitomaníaco que vai no show que fala isso, fala, pô, bicho, que legal, porque parece que eu tô escutando Beatles mesmo, e dá um nó na minha cabeça, porque fica tão perfeito a rítmica que tá acompanhando essas músicas, que parece que não aconteceu nada, que tá... Então, eu acho muito legal essa decodificação, né? E também pra gente entender como que é rico esse universo de gêneros da música nordestina, esse universo de células rítmicas, quantas saídas a gente tem, né, para a gente encaixar outras melodias ali, né?
0: E, Rafael, eu adorei. O forró é punk rock, o forró é muito rock. Adorei essas frases. Agora, o personagem seu Kité, ele é inspirado na música Being for Benefit of Mr. Kit. Como é que essa referência foi interpretada, reinterpretada, vamos dizer assim, para a construção de um personagem inserido no universo do Cordel?
7: Basicamente, eu mais aproveitei o nome do seu Kité ali, né? Eu achei um nome parecido, apesar de que essa música aí, ela tem um universo, uma sonoridade meio circense, assim, sabe? E aí ela fala de um negócio meio que... Ai, gente, agora eu não vou lembrar, porque faz tanto tempo que eu não revisito essas letras. Posso falar uma besteira e vou tomar uma bronca de algum bitomaníaco aí. Mas eu lembro que ela tem alguma coisa de circo, alguma coisa a ver com circo e tal. Então eu fiquei procurando nomes dentro da obra dos Beatles, né, que tivessem uma sonoridade legal, assim, para fazer referência. E eu achei o Seu Quité, né, que ficava próximo ali do Mr. Kite ali, achei legal. E eu lembro que essa música tem alguma coisa do circo, alguma coisa circense, que eu acho que fica legal também, por causa do circo ser essa coisa dos viajantes, né, dos artistas que estão na estrada e tal. Então achei legal essa ponte, assim.
0: E essa foi a primeira parte do nosso bate-papo com o músico, compositor e escritor Rafael Baby. Nós estamos falando sobre o livro Seu Quité e o Submarino Amarelo, que é uma obra que reinventa o universo dos Beatles em um cenário sertanejo e brasileiro. A segunda parte deste bate-papo volta para você daqui a pouquinho, às 9h15, a gente vai de intervalo e já já tem mais Universo Literário. Não saia daí.
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0: Bom dia, de volta com o Universo Literário. Muito obrigada pela sua companhia nessa nossa quarta-feira, hoje dia 10 de julho. Prazer passar parte das manhãs ao seu lado, conferindo o que há de melhor na literatura e na música brasileira. Claro, sempre deixando para você o convite para visitar o nosso site, ufmg.br/rádio. Estamos lá também ao vivo e ali você encontra também as matérias, entrevistas e reportagens produzidas pela nossa equipe, tá bom? ufmg.br/rádio. Eu te deixo agora com a Sabrina Malheiros, música dela, Porto do Sol.

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0: aí pra você, Copa 7, Som do Copa 7, encerrando essa sequência do Universo Literário. O que que vai acontecer agora? A gente vai de intervalo, vamos conferir a Vera Casanova e na volta seguimos com a segunda hora do nosso programa, tem mais bate-papo, dica literária e o melhor da música brasileira. Até já!
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4: Toque de Poesia vai homenagear hoje Sérgio Alcides, professor da casa, professor de literatura brasileira, grande tradutor, já traduziu Juan Gelman, Juan Brossa, Felipe Jacoté, Ted Hughes e outros. Sérgio Alcides é do Rio de Janeiro, veio parar em Belo Horizonte, por causa da UFMG. Ele é de 1967, é autor dos livros Nada a Ver com a Lua, das Sete Letras, de 1996, O Ar das Cidades, da Nanquim de São Paulo, e se dedica realmente à crítica literária. Eu leio do Sérgio Alcides, Pia, da editora 34. Prelúdio. Tudo quietude, tudo flutua sem sombra, sem nenhuma ponderação. O sono dos animais, em seus corpos recolhidos, imita a respiração macia das almofadas. E os sofás já se esqueceram de toda a conversação. O pêndulo apenas pensa no pulso dentro da caixa. Salta da parede o branco na frente das coloridas telas que vão se despindo de seu alarde, de sua murmuração. E em silêncio detém-se o filho do jato. Claro, tubular, isento e súbito, sem retorno, espeta a mão no minuto. Coluna. Ponho aqui para arruinar ao vento leitor que gasta. E leva embora as notícias da poesia. Vai, canção. E convoca a natureza a cada atrito da hora a se instalar nas palavras, insinuar-se nas sílabas e meter suas raízes no que era para ser seu, a fim de restituir a folha suja de tinta ao som à voz. Tchau, canção. Coisa não minha. Vai e diz tua inspiração sozinha. O bicho. A mesa, a tela, o papel é que estão iluminados no pensamento e é de noite. Afago a pele no escuro para tentar acalmá-lo. E sinto a respiração junto com o visco aquecido que acaricio no dorso pulsante. O hálito preto, sibilação que me inclui o alento de animal mau que me dava tanto medo. Não sei o que está aqui, nem se isso sabe o que sou. Não sei se meus olhos enxergam por outro, num outro rosto, onde a semelhança é breu. Frescobol é o jogo de uma bolinha azul na beira do mar, ignorante do cosmos, molécula de borracha, origem de toda a vida imitadora da linha do horizonte, embora móvel, diálogo entre raquetes, bem expulso que regressa mais possante, impulso bem, mediadora entre solenes portadores de Ray-Ban. No muscular passatempo, cujo único objetivo é mantê-la sempre aérea, com a maior intensidade de sensação sobre a areia e silêncio sob o sol. Hoje, então, lemos Sérgio Alcides no livro Pia, da editora 34.
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0: Bom dia! De volta com o Universo Literário da UFMG Educativa, por aqui, a Estação do Conhecimento. Eu sou Michele Bruck e te acompanho até às 10 da manhã com o melhor da literatura e da música brasileira. Ainda hoje, às 9h15, a segunda parte do nosso bate-papo com o músico, compositor e escritor Rafael Baby. Nós estamos falando sobre o seu livro Seu Quité e o Submarino Amarelo, obra que reinventa o universo dos Beatles em um cenário sertanejo brasileiro. De música brasileira, tem nossas dicas literárias, eu ainda tenho mais uma dica linda para você. Agora sim, de música brasileira, Elis Regina, na composição do Ivan Lins com Vitor Martins, Arnô Rodrigues, Lô Borges e muito mais. Convido você a interagir ao vivo com a nossa equipe durante toda a programação ao longo do dia no WhatsApp 31-3409-1045. 31-3409-1045, tá bom? Agora a gente vai de Marisa Rossi, Deixa Eu Te Amar.

0: gente ouviu o Terço, essa galera toca muito. O Voo da Fênix, do Flávio Venturini e do Luiz Carlos Sá. Bora fazer um intervalo? Eu volto então daqui a pouquinho com a segunda parte do nosso bate-papo com o músico, compositor e escritor Rafael Baby. Nós estamos falando sobre o seu livro Seu Quité e o Submarino Amarelo, que é uma obra que reinventa o universo dos Beatles em um cenário sertanejo e brasileiro. Não saia daí, eu volto com o Rafa já já.
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0: Isso aí, nós estamos de volta com o Universo Literário. Por aqui é a Estação do Conhecimento. Muitíssimo obrigada pela sua companhia, sua amizade. E eu te convido para a segunda parte do nosso bate-papo

0: com o músico, compositor e escritor Rafael Baby, ele que é autor do livro Seu Quité e o Submarino Amarelo. Rafael, o cordel, ele tem características formais próprias. Quais foram os principais desafios de trabalhar a narrativa dentro dessa estrutura poética?
1: Ótima pergunta. Eu adoro escrever, né? E é quase que uma brincadeira para mim, assim. Isso que Freud falava, que o artista é um adulto que não para de brincar, né?
0: É verdade.
1: Como, não para de ser criança. E é um quebra-cabeça para mim, assim. É uma diversão eu ficar, conseguir contar uma narrativa de forma que isso se dê com rimas e tal. Mas eu tive uma grande ajuda da Mari Bidio, que é uma cordelista pernambucana, que eu mandei a obra para ela, né? Ela já seguiu o Beatles Cordel, eu já conheci o trabalho dela como cordelista também, mas ela seguiu o Beatles Cordel ali nas redes sociais e veio mandar um oi, tipo, pô, que legal esse projeto, não sei o quê, e a gente ficou se falando a partir disso, e quando eu terminei o livro, eu mandei para ela. E aí ela me falou, nossa, tá muito legal o livro, mas tem uns ajustes aqui para fazer. Achei muito legal da parte dela também, dela falar que, ó, tem algumas regrinhas aqui dos cordéis que tem um trecho ou outro que tá escapando um pouco, tem a coisa da sílaba poética, assim, e tal. Então a Mari Bidio se ofereceu para ser revisora do livro, fez a revisão do livro, e eu achei muito legal, porque na música, como eu sou compositor, na música a gente vai muito pela sonoridade ali, né? Às vezes tem alguma coisa que não rima exatamente com a outra, mas ela, porque ela está dentro de uma melodia, está sendo cantada ali, ela passa, né? Mas o cordel já tem mais esse rigor acadêmico, assim, vamos dizer, de tem que ser a rima mesmo, certinha, né? O fonema ele tem que bater certinho, senão não passa a rima.
0: Exato.
1: As sílabas poéticas também, tem a coisa do, às vezes você tem duas vogais ali se encontrando uma palavra para outra, essas vogais elas se juntam, e aí ali já não tem duas sílabas mais, tem uma só. Então tem todas essas coisas que foi... Eu já tinha uma noção, né? Porque eu gosto muito e li muito sobre, mas eu sempre faço as coisas de um jeito meio intuitivo, assim. Então teve esses ajustes para fazer, que teve uma contribuição muito importante da Mari Bidio aí.
0: Agora, Rafael, o prefácio foi escrito pelo cantor e compositor pernambucano Flávio Leandro, e ele conta que a obra é um exemplo vigoroso de reinvenção em cordel. Qual a importância de revisitar esse tipo de leitura e ele ser acessado pelas gerações contemporâneas?
1: Nossa, que pergunta ampla, assim, né? Mas eu acho que a paixão pela escrita, nesse tempo tão... de mídias tão fragmentadas, né, que a gente está atravessando, assim, essa paixão pela escrita eu acho muito importante dela ser alimentada, né? E o cordel, ele sempre, para mim, a poesia, e depois, primeiro eu tive contato com a poesia sem ser o cordel, e depois eu comecei a conhecer a poesia mais inserida nesse universo. Eu acho tão legal, assim, e o cordel geralmente ele traz histórias, né? Ele está contando histórias, narrativas, e tem muito essa coisa das histórias fantásticas, né? Os cordéis que contam o encontro de Lampião com não sei quem, não sei onde, tem essas histórias muito... quase psicodélicas, assim, né? Que eu acho muito legais. Então, eu acho que o cordel tem um poder muito grande nesse lugar da narrativa, que isso prende a nossa atenção, né? Porque está tão difícil... Eu mesmo, que sempre fui um leitor... voraz, assim, eu lia muito e eu tenho tido dificuldade para ler, sabe? Tenho tido dificuldade de pegar um livro e ficar ali igual eu ficava 2 horas lendo um livro. Imagina conseguir fazer isso hoje, imagina. Então acho que o cordel tem essa importância, porque é uma narrativa que ela prende mais a gente, eu acho. Eu me sinto, quando eu pego alguma coisa para ler de cordel, livretinhos que eu compro, que eu tenho aqui em casa, geralmente eu vou até o final, porque prende, é um negócio que não deixa a gente escapar, assim.
0: Que bacana. Rafael, as xilogravuras de Seu Quité e o Submarino Amarelo são de autoria da artista visual, a Cláudia Rangel. Elas dialogam, claro, diretamente com a tradição do cordel. Como é que foi esse diálogo entre vocês, essa construção entre texto e imagem, durante a elaboração da obra?
1: Foi muito interessante. Eu conheci a Cláudia Spondo, estava tocando em São Paulo, num forró do Fuá do Guegué, que é uma banda que eu faço parte, e ela estava expondo umas xilogravuras lá. Eu gostei muito, a gente começou a conversar, e eu mandei uma mensagem para ela falando que eu tinha esse projeto em mente. E ela gostou muito da ideia, assim. Ela falou: oh, que legal, quero fazer, vamos fazer. E foi muito interessante, porque, como estava tudo muito dentro da minha cabeça, eu fiz um briefing para ela, né, das imagens que eu tinha em mente, das cenas que eu tinha em mente, né, porque a xilogravura, ela fez tudo xilogravura real mesmo, né, entalhado na madeira ali e tal. Então, é um negócio que tem que ser muito assertivo, assim, né. Então, fiz um briefing para ela ali do que eu imaginava das cenas e quantas cenas ia ter esse livro, e ela foi, a gente foi batendo bola, né? Fiz os esboços para ela, tal. E aí ela fez essas xilos lindas, e ela usou uma técnica também, colorir, né, as xilogravuras com aquarela, que aí tem essas cores. Não é colorido digitalmente também, não. É tudo colorido por ela também. Então
0: Que
1: ela usou uma
0: lindo.
1: técnica híbrida aí, né?
0: Que lindo, gente. Ô, Rafa, é imperdível seu quitéia, o Submarino Amarelo. E eu queria te pedir a gentileza, antes de encerrarmos o nosso papo, se você poderia fazer um trechinho do livro para a gente.
1: Ah, eu vou ler aqui um trechinho, então. Então, o Seu Quitéia, eles viajam para todo canto, né? O Seu Quitéia e os Brito. E lá pelas tantas, o Seu Quitéia fala: mas vocês são músico mesmo, então, vocês são compositor mesmo, então, seguinte, tocam as músicas de vocês aí. Eu sou um poeta aqui, improvisador também. Quando vocês falar uma música aí, eu já vou falar uma daqui. Então, eles começam a fazer essa troca. E aí, eu vou ler um trechinho dessa parte, então. E a última canção foi tocada pelos Brito. Era uma tal de Get Back. Seu Quitéia achou bonito. Sob a letra perguntou, Paulo McCartney explicou sobre o tema ali descrito. Um retorno às raízes fica sugerido nessa. O matuto pensativo encaixou peça por peça. Parou qual jegue que estanca. Então canto Asa Branca e explicou sem muita pressa. Asa Branca também fala de um retorno para o sertão. Retirante foi-se embora, mas deixou seu coração. Fez promessa de voltar quando o verde de um olhar se espalhar na plantação.
0: Que demais, gente. Arrasador! Que legal, cara. Parabéns. Olha, delícia conversar com você. Você é um artista gigante, um trabalho fundamental que você faz. Eu queria, em nome da Rádio FMG Educativa e da Universidade Federal de Minas Gerais, agradecê-lo pela participação, pela disponibilidade conosco e, claro, parabenizá-lo quantas vezes forem necessárias por esse trabalho que você faz com o cordel, com a música. E aí fica o seu apelo, né? Quem souber de algum livro infantil que apresente os instrumentos da cultura nordestina, manda para a gente, que a gente encaminha para o Rafa. Ou então, você solta seu Instagram para o pessoal também acompanhar seu trabalho, eventualmente entrar.

0: Felipe, sucesso e até. Ah, antes que eu me esqueça, Rafa, microfone sempre aberto para suas novidades.
1: Maravilha, Michele. Agradeço muito esse papo que a gente teve. Tô louco para ir com esse projeto para Minas, para BH, que eu sei que tem um monte de bitomaníaco
0: Tem.
1: aí. E o povo de Minas tem um negócio com Beatles, né? Por causa do
0: É.
1: Clube da Esquina e tal. Tô doido para levar esse projeto para aí, logo a gente se encontra.
0: Valeu, Rafa. Beijo grande, até a próxima. Bom dia.
1: Beijo, bom dia. Tchau, tchau.
0: Tchau, tchau. E você ouviu o nosso bate-papo com o músico, compositor e escritor Rafael Baby. Falamos sobre o livro Seu Quité e o Submarino Amarelo. A obra conta a história de Seu Quité, que é uma personagem inspirada em uma canção dos Beatles, que encontra os Britos em terras nordestinas e os conduz por uma viagem pelas manifestações culturais do Nordeste. Ao longo do percurso, ele apresenta ao quarteto as festas populares, os ritmos, as paisagens, os sabores e a poesia do sertão, criando um encontro imaginário entre o universo dos Beatles e a cultura nordestina em forma de literatura de cordel. O livro é inspirado no espetáculo Beatles Cordel, com versos e ilustrações em xilografura da artista Cláudia Rangel. Seu Quité e o Submarino Amarelo, de Rafael Baby, é uma publicação da editora Ases da Literatura. E mais informações você encontra no site beatlescordel.com.br. beatlescordel.com.br. E olha só, se você perdeu algum trechinho desse bate-papo, quer conferir novamente, ele vai ficar disponível no nosso site já já, o fmg.br/rádio, o fmg.br/rádio, tá bom? Bora de intervalo, volto daqui a pouquinho com mais universo literário para você. Até já!
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0: Olá, bom dia! Nós estamos de volta com o Universo Literário em 104,5 FM. Bom dia para você que está aí em nosso site, o fmg.br/rádio. Eu sou Michele Bruck e vamos embora até às 10 da manhã. Ainda tem dica literária e música brasileira. Claro, sempre o melhor da música brasileira. E um bom exemplo disso é Elis Regina. Essa composição é maravilhosa na voz dela. Ivan Lins e Vitor Martins são os compositores de Cartomante.

0: amo muito o Arnô Rodrigues. Ele é incrível. Depois você pesquisa aí YouTube, Google, Arnô Rodrigues. Não vou ficar dando spoiler, eu sempre dou spoiler do Arnô, mas procura no Google, você vai se amarrar no trabalho dele. E ele fez pra gente aqui nessa sequência do Universo da Praia de Boa Viagem, que é uma parceria dele com Sebastião Valentim. Aliás, parceria dele com Chico Anísio era qualquer nota. E agora a gente vai de intervalo. Eu volto já já com a nossa última dica literária do dia.
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1: Olá pessoal, meu nome é Lorena Barbosa e está começando mais um Momento Literafro. No programa de hoje, iremos falar sobre Lisandra Souza, poeta contemporânea que vem ganhando as cenas da literatura atual. Nascida em 1983, na periferia de São Paulo, Lisandra é jornalista, criadora do coletivo Mijiba, que surge em 2011, produzindo fanzines de poesia feminina, cooperadora do jornal experimental Becos e Vielas e autora do livro de poesias Água de Cabaça, lançado em 2012, e coautora de Punga, de 2017, do mesmo gênero. Participou também de revistas e antologias literárias, como a Literatura Marginal, Ato 3, Cadernos Negros e Negrafias. A autora iniciou sua relação com a poesia na cidade natal, quando teve contato com a cultura do hip-hop e os saraus, principalmente com o Perifa, famoso na cidade de São Paulo. Lisandra pôs em prática o seu processo de escrita através de diários pessoais. Em 2001, seu coletivo Mijiba em Ação ganha vida, como um espaço político-cultural que ajudou a poeta a descobrir sua identidade como mulher negra. Mijiba também faz referência à palavra da língua Xona, de Zimbabwe, e carrega como significado a ideia de jovens mulheres revolucionárias, muitas delas guerrilheiras combatentes da Guerra de Libertação Colonial. Para Lisandra, a sua escrita tem como objetivo revelar sua condição racial e de gênero sem que precise utilizar tais palavras. Frente à herança escravocrata, ela entende que a mulher negra está na base da sociedade brasileira, uma vez que as discriminações de raça, gênero e classe se entrelaçam e contribuem para que o racismo seja tratado apenas como um preconceito social. Neste papel, sabe e fala das dificuldades em publicar seus livros, em participar de antologias e ser reconhecida nos saraus, enquanto os homens são sempre incentivados a voarem mais alto. Com isso, Lisandra busca trazer para a cena toda a participação e contribuição da figura feminina. O seu livro Águas de Cabaça foi totalmente produzido, editado e publicado por jovens mulheres negras. No trecho de Violação, poema que integra a obra, Lisandra dá força à voz por séculos silenciada. Toca viola, toca vitrola. Arranca esse pedregulho, esse mal-estar social, essa democracia racial presa na minha garganta. Este foi o Momento Literafro de hoje. Para mais informações sobre Lisandra Souza e suas produções, acesse www.letras.fmg.br/literafro.
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8: Muito bem, nós estamos de volta com o Universo Literário. Bom dia para você que está conosco na Estação do Conhecimento. Eu te convido para a nossa última dica literária dessa quarta-feira.
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8: Dizem que finjo ou minto tudo que escrevo. Não, eu simplesmente sinto com a imaginação. Não uso o coração. Tudo que sonho ou passo, o que me falha ou finda, é como que um terraço sobre outra coisa ainda. Essa coisa que é linda. Por isso escrevo em meio do que não está em pé, livre do meu enleio, sério do que não é. Sentir? Sinta quem lê. E para o dia 10 de junho, data que celebra a língua portuguesa, ouvimos agora um trecho do livro Poesias, escrito pelo clássico Fernando Pessoa e organizado por Sueli Cassal. A Produção Literária levanta uma coletânea de poemas escritos por Pessoa, suas inúmeras fases e diversos heterônimos. Os temas principais variam entre a vertigem da liberdade, a dualidade entre sonho e realidade e a busca pela própria identidade. Pessoa é conhecido como o maior poeta da língua portuguesa do século XX e um dos pilares do modernismo, criando cada personalidade literária com estilo e escrita própria. Publicado pela LIPM Pocket, o livro Poesias está disponível em livrarias físicas, digitais, sebos, na biblioteca do seu bairro e também em sites de outras editoras. Fernando Pessoa, né, gente? Não tem muito mesmo o que falar, a não ser leia Fernando Pessoa. Pois muito bem, então, dito isso, vamos de música? Guilherme Arantes, composição dele, Estranho.

0: Lu Borges, encerrando o Universo Literário desta quarta-feira, com todo o prazer, música dele com Ronaldo Bastos, nós que tivemos a produção de Rebeca Caira, sob orientação de Jaiane Souza, programação musical, Guilherme Amintas, a apresentação é minha, Michele Bruck, edição e sonoplastia, Tiago França, e a Rádio FMG Educativa, ela é uma mídia do CDCom, que é o Centro de Comunicação da Universidade Federal de Minas Gerais, que tem a coordenação institucional de Rafael Medeiros, supervisão geral de produção e conteúdo, Luísa Glória, suporte técnico, Judson Porto. Eu e toda essa equipe agradecemos muitíssimo a sua companhia nesta manhã de quarta-feira. Te desejamos um dia lindo, produtivo, iluminado e cheio de saúde. Eu me encontro com você amanhã, quinta, a partir das 8 da manhã, para mais uma edição do Universo Literário. Agora você fica com Conexões e, mais uma vez, muito obrigada pela sua companhia. Beijo nesse seu coração, forte abraço, bom dia, até amanhã, valeu!
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1: Agora são 10 horas e 4 minutos. Bom dia.
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1: Estatuto da Pessoa com Deficiência, estamos ainda no artigo 54. São sujeitas ao cumprimento das disposições desta lei e de outras normas relativas à acessibilidade, sempre que houver interação com a matéria nela regulada, inciso 3º, a aprovação de financiamento de projeto com utilização de recursos públicos por meio de renúncia ou de incentivo fiscal, contrato, convênio ou instrumento congênere e, inciso 4º, a concessão de aval da União para obtenção de empréstimo e de financiamento internacionais por entes públicos ou privados. 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Essa rádio que é uma parceria entre a Universidade Federal de Minas Gerais e a EBC, Empresa Brasil de Comunicação. Um bom brilho para você que é nosso ouvinte, que é nosso escutante, um bom brilhão para todo mundo. Eu sou a Luísa Glória e te acompanho nesta manhã de quarta-feira, 10 de junho. Ficamos juntos até o meio-dia. Trago para você a participação aqui de toda a nossa equipe, como sempre, toda a equipe da UFMG Educativa e também outras participações. No Conexões dessa quarta-feira, vamos falar de UFMG, um evento, tá? Na UFMG, um seminário que vai discutir a desinformação e o uso de inteligência artificial nas eleições. Tem o nosso bate-papo, vamos falar sobre a pesquisa da Atlas Intel, que apontou queda de Flávio Bolsonaro após aquele áudio com o Vorkaro, né? Ela continua com a divulgação vetada por liminar do presidente do TSE, o Cássio Nunes Marques. Vamos falar sobre essa questão das pesquisas e também, né, esses efeitos aí. Quarta-feira é dia de coluna Um Outro Olhar com o jornalista João Ventura. A gente ouve 11h30, mais uma participação do queridíssimo João Ventura aqui no Conexões. Também falamos de ciência, etc e tal, e muito mais ao longo do Conexões de hoje até o meio-dia. Programação musical é de Guilherme Amintas. Antes da gente dar o start, deixa eu dar aqui o nosso número, 31-3409-1045. 31 é o DDD, 3409-1045. Pode salvar esse número nos seus amigos aí, né, nos seus contatos, e mandar sua mensagem quando quiser entrar em contato com a UFMG Educativa, mandar o seu recado, seu alô, sua pergunta, seu comentário, fique à vontade. Vem com carinho, com educação, com crítica também, tá? Pode ser. 31-3409-1045. Se preferir, vai lá pelo nosso Instagram, no @UFMGEducativa. Aproveita e olha o que temos por lá, um pouco das nossas produções, dos nossos bastidores, outras ideias, divulgações. Tudo muito bem cuidado pela jornalista Renata Valentim. Vale a pena. Segue a gente lá, @UFMGEducativa. Então vamos lá, 10h08, abrindo a programação musical do Conexões de hoje. Com Vanessa da Mata, Impossível Acreditar Que Perdi Você. Essa aí é do Márcio Greik, né? Cobel e Márcio Greik, mais um remix do Léo Breanza. Muito boa, vamos lá, bom dia!

0: Muito bom, Xenia França, com Preta Yaya, música de Teodoro Nagô. Também ouvimos Tênis, Ladies Don't Play Guitar, Vanessa da Mata, Impossível Acreditar Que Perdi Você, abrindo conexões desta quarta-feira, dia 10 de junho. Opa, cai não. Vamos seguindo aqui no Conexões.
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0: 10h18, conexões aqui pela UFMG Educativa, Estação do Conhecimento. Seguimos juntos até o meio-dia. UFMG Educativa, que é uma vitrine, o nosso estúdio, né? Uma vitrine aqui na Praça de Serviços do Campus Pampulha, coração do Campus Pampulha, UFMG, que nesta semana recebe mais uma edição do Mercado das Pulgas da OAP, que é a Organização dos Aposentados e Pensionistas da UFMG. São algumas edições por ano, se eu não me engano, duas a três, né? E já estamos nessa edição de junho, que é a 47ª, acho que é isso, hein? A gente não consegue enxergar direito daqui, não. Mas acho que é este número. Se não for, tudo bem, saiba que é mais uma edição do Mercado das Pulgas, que fica aqui na Praça de Serviços até a sexta-feira, sempre de 9 da manhã às 5 da tarde. O que tem nesse grande Mercado das Pulgas aí pro Dia dos Namorados? Tem 70 expositores oferecendo roupas, acessórios, calçados, artesanato, obras de arte, objetos usados em ótimo estado de conservação, né? Que é a ideia aí de um Mercado das Pulgas. Eu adoro, adoro prolongar a vida útil dos objetos, adoro objetos que contam história também, acho muito legal. E é isso que temos aqui na Praça de Serviço ao longo dessa semana, uma feira, tá? Para você vir comprar seu presente do Dia dos Namorados, se você é desse. Se não é, compra alguma coisa pra você também, de aniversário, etc e tal, fica à vontade. Tem até roupa de festa junina para crianças, daqui do estúdio a gente vê, tá? E tem vela aromática, cheiro pra ambientes, muitas coisas por aqui no Campus Pampulha, Praça de Serviços, combinado? Até a sexta-feira. Mas vamos lá, vamos seguindo aqui no Conexões. Teoricamente é a hora que eu falo o que tem pra hoje, né? Tava bem resolvendo uma mensagem aqui. Vamos fazer o seguinte: vamos passar pras informações do UFMG. Daqui a pouco a gente conversa sobre o que temos pra hoje em relação à defesa civil e o tempo em Belo Horizonte.
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0: O encontro aqui na UFMG vai discutir amanhã a expansão da desinformação e o uso da inteligência artificial como desafios no processo eleitoral. Assunto importantíssimo, né? É o seminário Eleições em Tempos de Desinformação, Riscos e Desafios em 2026, promovido pela Cátedra Darcy Ribeiro, Soberania, Educação e Políticas, do IEAT, o Instituto de Estudos Avançados Transdisciplinares da UFMG. Com o objetivo de estimular a reflexão sobre os rumos da democracia e da política contemporânea no país, ele reúne pesquisadores, especialistas, representantes também do governo federal. A abertura vai ser às 14h, apresentada pela diretora do Instituto de Estudos Avançados Transdisciplinares, Patrícia Kauark, e por integrantes da cátedra. Em seguida, começa a primeira mesa de debates, Desinformação, Erosão Democrática e Eleições. O evento é aberto ao público. Para participar, é necessário realizar a inscrição online. Vão ser emitidos certificados de participação, tá bem? O seminário está marcado para amanhã, 14h, vai de 14h às 19h, no auditório B102 do CAD 3, que é o Centro de Atividades Didáticas 3 aqui da UFMG, o CAD Engenharia, né? A nossa entrada principal, para você que não conhece, é a Avenida Antônio Carlos 6627. Mas se você já conhece a região, já conhece o campus, fique à vontade para chegar da forma que for mais conveniente, tá? Seja ônibus, Uber, táxi, a pé, carro, como preferir, bicicleta, pode vir também. A nossa entrada principal, já disse isso, né? Mais informações sobre o evento e a programação completa tá no nosso portal ufmg.br. ufmg.br, mais informações sobre este seminário que discute desinformação e uso de inteligência artificial nas eleições. Importantíssimo e urgente esse assunto, né? A gente precisa continuar debatendo os riscos, os desafios e precisa avançar, né? Para ação aí, como é que a gente vai enfrentar, de fato, essa questão tão problemática, né? Que começou, não é de agora, né? Sabemos muito bem. 10h23 aqui na UFMG Educativa, daqui a pouquinho tem o nosso bate-papo, a gente vai falar de eleições, pesquisa eleitoral, na verdade. E seguimos com o Djavan Nereci.

0: nós ouvimos Luísa Maita com Alento, música dela também, Jeanne Loves Jezebel Desire, Djavan com Nereci, música do Djavan. Agora são 10 horas 33 minutos. A gente vai pro intervalo, é coisa rápida. Na sequência, tem o nosso bate-papo. Não saia daí.
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3: Muito bem, 10 horas, 35 minutos, de volta com Conexões aqui pela UFMG Educativa. Conexões que traz sempre cultura, ciência, cidadania nas ondas do rádio, sempre de segunda a sexta-feira, de 10 ao meio-dia. Hoje comigo, Luísa Glória. E como prometido, hora do nosso bate-papo.
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3: Pesquisa de intenção de voto que apontou queda de Flávio Bolsonaro em maio após áudio com Daniel Vorcaro continua com divulgação vetada. A decisão monocrática foi do presidente do TSE, o Tribunal Superior Eleitoral, Cássio Nunes Marques, e ela segue valendo após sessão plenária do tribunal ser suspensa ontem com pedido de vista da ministra Estela Aranha. Nunes Marques atendeu a um pedido do PL, o Partido Liberal. A legenda alegou que o questionário induziu os entrevistados a respostas negativas sobre o senador, levando à queda de 6 pontos percentuais no segundo turno em relação ao levantamento anterior do Instituto. A divulgação da pesquisa veio após o vazamento da conversa em que Flávio pede que o dono do Banco Master, Daniel Vorcaro, financie o filme Dark Horse, produção sobre o ex-presidente Jair Bolsonaro. Nunes Marques considerou que há indícios de indução para contaminação de respostas que comprometeram a metodologia do questionário. O presidente do TSE também ressaltou que outras 27 pesquisas feitas pela Atlas Intel não apresentaram perguntas com teor semelhante ao do levantamento questionado e nem veiculam áudio. O Instituto afirmou em nota que respeita a decisão, mas que não manipula pesquisas e que a apresentação do áudio aconteceu depois de respondido e enviado o questionário principal, sem possibilidade de alteração de resposta. Em ano eleitoral, as pesquisas de intenção de voto ganham destaque. Esses levantamentos apontam as preferências por pessoas candidatas, exploram a opinião pública sobre temas relevantes, a avaliação do governo e a rejeição aos candidatos e candidatas. Não há data definida para a retomada da votação que vai confirmar ou invalidar a decisão de Nunes Marques. Além dele e de Estela Aranha, vão votar os ministros André Mendonça, Dias Toffoli, Antônio Carlos Ferreira, Ricardo Villas Boas Cueva e Floriano Azevedo Marques Neto. Para entender mais sobre as pesquisas eleitorais, a decisão do presidente do TSE e a controvérsia gerada pelo levantamento, a gente conversa agora com o doutor em ciência política aqui pela UFMG, pesquisador vinculado ao Observatório da Justiça no Brasil e na América Latina da Unirio, Universidade Federal do Estado do Rio de Janeiro, Xandor Toroc Moreira. Muito bom dia, Xandor. Seja muito bem-vindo à UFMG Educativa. Obrigada desde já pela sua participação, Xandor.
4: Oi, Luísa. Bom dia. Tudo bom? É um prazer estar falando com você, especialmente na Rádio Educativa da UFMG. De alguma forma, como se eu estivesse voltando para casa. Estou muito feliz, muito honrado com esse convite. Obrigado, viu?
3: Sempre em casa, né, Xandor? Muito bom. A rádio aqui é sua também, viu? Muito obrigada pela participação. E vamos lá, né, Xandor? Em ano eleitoral, que nem esse, né, 2026, as pesquisas de intenção de voto ganham destaque, né? E tantos políticos e suas equipes acompanham, quanto os eleitores. E antes da gente falar sobre a decisão de Cássio Nunes Marques, Xandor, eu gostaria que a gente falasse sobre as pesquisas primeiro, né? Que você explicasse para a gente para que servem as pesquisas eleitorais, qual que é a sua importância, o que elas podem e não podem fazer, poder de influência. Fala um pouco para a gente sobre a questão das pesquisas.
4: Ai, que bom. A pesquisa eleitoral é um instrumento de informação pública, né? E o propósito dela é ajudar não só as campanhas, mas o público em geral, fomentar esse debate público com relação à tendência geral da opinião do eleitorado com relação àquela eleição. Só que é importante dizer que, muito além de um instrumento eleitoral, as pesquisas de opinião, esse nicho, esse mercado, vai muito além das pesquisas eleitorais, né? Os institutos de pesquisa, como a Atlas Intel, a Quaest, o Datafolha, eles prestam serviços em diversos ramos da economia que tentam usar um radar, vamos chamar assim, para tentar orientar suas decisões. Então, os institutos de pesquisa, eles não são prestadores de serviço a cada 2 anos, né, com as eleições municipais ou as eleições federais e estaduais. A formação do bom nome dessas empresas é algo que transcende, entende? O processo eleitoral propriamente dito. Então, assim, é importante deixar isso claro quando a gente vai se debruçar sobre essa pesquisa específica. A Atlas Intel tem um compromisso, como todo e qualquer instituto de respeito, com a formação de uma marca comprometida com a qualidade. E não é à toa que a Atlas Intel, por exemplo, está no ranking das melhores empresas nesse ramo no mundo, entendeu?
3: E vamos falar um pouco desse caso então também, né, Xandor? O Instituto Atlas Intel deve enviar documentação técnica complementar que indique a regularidade da metodologia ao TSE, esclarecendo o uso do áudio, né? A alegação do Partido Liberal é que a pesquisa teria induzido os entrevistados a ter uma opinião negativa em relação a Flávio Bolsonaro por meio da apresentação de áudio entre o candidato e Daniel Vorcaro e pela ordem das perguntas, né? Uma questão de metodologia. O Atlas Intel, por sua vez, afirma que a apresentação do áudio aconteceu depois de respondido e enviado o questionário principal, sem possibilidade de alteração da resposta. Eu gostaria que você falasse para a gente um pouco dessa metodologia adotada pelos institutos, né? Não só essa aqui do Atlas Intel, mas como é que funcionam essas metodologias e o que foi feito de diferente nesse caso, né? O que está em jogo aqui nesse caso?
4: Bacana. A Atlas Intel, ela tem uma metodologia um pouco diferente dos demais institutos que fazem pesquisa eleitoral no Brasil, que se difere porque a Atlas, ela faz pesquisa na internet. Tá?
3: Sim.
4: Então, os entrevistados, ao invés do Datafolha, da Quest, que faz por telefone, o Datafolha faz por ponto de fluxo, a Atlas Intel, ela divulga a sua pesquisa online e ela vai procurando as pessoas pela internet, rede social, etc. Então, o que tem de interessante de mencionar no método de pesquisa da Atlas? Pesquisas por recrutamento digital enfrentam, pelo menos em tese, problemas de cobertura e autoseleção, ou seja, quem responde a um banner não é necessariamente representativo da população como um todo.
3: Uhum.
4: Então, o instituto ele precisa fazer correção, né? Precisa pegar as respostas que ele tem e submeter todas essas respostas a uma série de procedimentos quantitativos para ponderar a sua amostra conforme a população brasileira no geral. Então, esse é um debate metodológico, sério e universal sobre essas pesquisas opt-in online, tá? Perfeito. Isso não se confunde com a acusação que o PL faz, que seria mais ou menos a seguinte. A Atlas Intel, segundo o PL, teria manipulado o resultado ao colocar as perguntas do master no questionário e tendo colocado o vídeo, tá? Então, eles alegam que das 48 perguntas, 8 tratavam do suposto envolvimento do Flávio com o Vorcaro e que não tinham sido feitas perguntas sobre o assunto antes e que em nenhuma pesquisa anterior a Atlas Intel tinha usado o vídeo, tá?
3: Uhum.
4: Essas alegações, elas são problemáticas por algumas razões. A primeira é a seguinte. A Atlas Intel colocou... A Atlas Intel faz a pergunta sobre intenção de voto logo no começo do questionário. Então, não tem nenhum risco das perguntas que eles fazem, que o Instituto faz sobre o caso Master, contaminar ou sugestionar o participante da pesquisa, porque o questionário da Atlas Intel não permite que você volte no tempo, ou seja, você tendo respondido a primeira pergunta e ido para a segunda, você não pode voltar para a primeira.
3: Uhum.
4: Tá? E, em segundo lugar, o vídeo o vídeo, o áudio, ele é apresentado no final da pesquisa. Entende? Então, não tem como aquele áudio influenciar ou sugestionar o participante da pesquisa. O que a gente tem é uma pergunta relevante que surgiu após o áudio ter aparecido. E isso chama muita atenção na decisão do Cássio Nunes. Por quê? Porque não faz muito sentido você se mostrar surpreso com uma pergunta sobre um escândalo que surgiu depois do escândalo ter aparecido, entendeu?
3: Uhum.
4: Naturalmente, é um problema de lógica. O Instituto não tem como perguntar sobre um escândalo que não tinha surgido antes, entende?
3: Sim. E então teve a alegação, né, da advogada Maria Cláudia Pinheiro aí do... na defesa do PL, disse, né, o que está escrito embaixo contamina o que está escrito em cima e vice-versa. Então, essa alegação também não faz sentido, né? Porque tem essa questão de não poder voltar, né, Xandor?
4: Olha, eu vou falar, fazer uma crítica ao pessoal do direito como alguém que teve a sua formação também no direito, né? Metodologia científica não é muito forte do pessoal do direito, né? Não faz o menor sentido a alegação da doutora de um ponto de vista lógico. É claro que, exercendo o papel de advogada, ela vai tentar jogar a melhor luz sobre o caso do cliente que ela defende. Mas não existe condição, dadas as regras do questionário, da pergunta posterior influenciar a pergunta anterior. Entende? Do ponto de vista metodológico, existem outras questões que você pode fazer para o método da Atlas. Mas, assim, a pergunta em si e o propósito que a Atlas procurava sondar, entende? A questão que elas procuravam esclarecer com a pesquisa em si foi abordado de uma forma metodologicamente, pelo menos assim, aparentemente, né? Claro que eu não fiz análise de todos os balanceamentos que eles fizeram no Instituto em razão da amostra. Mas, assim, a princípio, está tudo correto.
3: Uhum. E, Xandor, é importante destacar, né, que essa pesquisa aí, como a gente diz, foi suspensa por decisão monocromática do ministro Cássio Nunes Marques, né? Ela entrevistou eleitores entre 13 e 18 de maio, foi divulgada no dia 19. Uma das primeiras que buscou retratar os impactos da divulgação dos áudios convocaram nas intenções de voto de Flávio Bolsonaro. Como o ministro Dias Toffoli destacou em sua fala na sessão plenária do TSE de ontem sobre o caso, o resultado da pesquisa já é conhecido, já surtiu efeito, assim o que importa para ele é que a votação vai definir como o tribunal vai agir diante de outras pesquisas no futuro. E aí, Xandor, primeiro eu pergunto se faz sentido a retirada de circulação da pesquisa nesse contexto e a decisão vai influenciar na maneira como outros levantamentos vão ser feitos de agora em diante? Como é que você vê isso?
4: Então, essa é uma pergunta muito importante, porque, à primeira vista, salta aos olhos essa inutilidade da decisão suspender uma pesquisa que já é amplamente conhecida. Uhum. Né? A nossa primeira reação sempre é se perguntar o que será que os estrategistas da campanha do Flávio estão pensando ao entrar com esse questionamento. Porque o efeito prático parece ser trazer a atenção novamente para essa questão. Né? Só que aí tem um outro aspecto que a gente tem que pensar, que é o seguinte: será que a estratégia por trás dessa ação não é justamente colocar uma pecha de fajuta em todas as pesquisas eleitorais? Uhum. O que eu indago? É claro que parece ser uma ação atabalhoada, mas será que, no fundo, não tem uma estratégia de colocar tudo isso em dúvida como uma estratégia eleitoral para tentar se colocar naquela posição de vítima do sistema, que obviamente não é o caso, é até que ponto que essa estratégia não é uma estratégia de, em inglês se fala chilling effect, em português seria traduzido como de silenciamento ou de atenuação do debate e da importância das pesquisas, como uma forma da campanha procurar se resguardar junto ao seu público, se dizendo, se vitimando. É realmente muito, muito esquisito, sabe? Uhum. É muito estranho que a campanha tenha agido dessa forma. Assim, pelo menos à primeira vista tem essa aparente contradição, né? Que a gente só vai ficar sabendo mesmo com o tempo, analisando de fato o que a campanha tá colocando na rua, né?
3: Uhum. E você acha que a gente pode falar em censura também, Xandor? Porque, né, inclusive, outras análises aí que partiram do mesmo argumento de Toffoli, de que o estrago já teria sido feito, acrescentando que a pesquisa não poderia ser impedida de ser divulgada depois que já foi concluída, registrada. Então, que isso poderia resultar em censura e traria um precedente perigoso, né? Também neste aspecto. Como é que você pensa aí sobre essa questão? É possível falar em censura também nessa decisão do presidente do TSE?
4: Tem duas coisas muito importantes. Uma que eu ia esquecendo de dizer e outra enfrentando essa questão da censura. A primeira é a seguinte. Os achados da pesquisa da Atlas foram confirmados por outros institutos de pesquisa. Entende? Uhum. Então, reforçando que o achado da Atlas metodologicamente é segura, porque teve essa confirmação por parte dos outros institutos que usam metodologias diferentes. Entende? E sobre essa questão da censura, é importante dizer o seguinte. As regras sobre pesquisa estão na Lei das Eleições, que é a Lei 9.504 de 97, acho que especificamente nos artigos dos artigos 33 ao 37 e resoluções do TSE. E a regra, o eixo regulatório dessa matéria é transparência e registro prévio. Tá? A jurisprudência do TSE, historicamente, é de liberdade de divulgação da informação e mínimo controle de conteúdo. Tá? Então, existe essa divergência, né, entre aqueles que defendem a ação do PL, dizendo que haveriam problemas metodológicos, mas com argumentos, vamos dizer assim, genéricos, né, que tendem a sugerir muito mais uma insatisfação com o fenômeno do mundo real desvelado pela Atlas do que propriamente com questões metodologicamente sérias e reconhecidas por pesquisadores da área, né? E aqueles que, vendo a decisão monocrática do ministro Cássio Nunes e na contramão da jurisprudência histórica, não só do TSE, mas também do STF, vendo nessa ação uma interferência indevida na circulação da informação. Uhum. Portanto, assim, muito próxima da censura, entende? Mas uma censura, assim, voltando à minha resposta anterior, é de difícil compreensão, sabe?
3: Sim.
4: Qual é a utilidade prática da decisão? Por isso que ao final fiquei me perguntando, mas, gente, qualquer um grupo de WhatsApp que procurar isso acha, será que isso não é muito mais uma tentativa de constranger os institutos de pesquisa?
3: Descredibilizar,
4: enfim, de fato, tem muito mais juristas e pesquisadores se alinhando à ideia da censura do que propriamente reconhecendo algum tipo de consistência argumentativa séria na decisão do ministro Cássio Nunes.
3: Sim. Uhum. E a votação, né, pela manutenção ou derrubada da decisão do presidente do TSE foi suspensa após pedido de vista da ministra Estela Aranha e a liminar segue em vigor, ou seja, a pesquisa segue não podendo ser divulgada, né, Xandor? Além dela e do presidente do tribunal, votam os ministros André Mendonça, Dias Toffoli, Antônio Carlos Ferreira, Ricardo Villas Boas, Cueva e Floriano Azevedo Marques Neto. E aí, considerando o perfil dos ministros, a gente pode fazer alguma projeção para essa votação? O componente político pode pesar aí sobre o aspecto técnico também, Xandor?
4: É, você tem indícios que são curiosos, né? É, o ministro Cássio Nunes, ele alterou uma regra de distribuição dos processos no TSE com a edição da portaria 235 de maio, agora de 2006, um dia depois dos advogados do Flávio terem proposto a ação. Ele permitindo, então, que ele se designasse como relator desse caso e dando efeito retroativo a essa decisão dele. Então, nós temos pelo menos alguns indícios, tá, de que talvez o ministro Cássio Nunes não esteja pautando suas decisões, vamos chamar assim, pelos critérios objetivos mais rigorosos possíveis. Tá? A gente tem que ter sempre um pouco de cuidado, porque, né, a gente não tem como nunca dizer o que passa na cabeça da pessoa. E, da mesma forma, a gente tem que tomar ter a cautela de não ser leviano, por exemplo, de dizer que o ministro Floriano de Azevedo, que é sabidamente alguém muito próximo do ministro Alexandre de Moraes e Gilmar Mendes, necessariamente votaria contra o Flávio Bolsonaro, né?
3: Uhum.
4: Mas é importante também recuperar algumas coisas de um passado recente para a gente tentar fazer esse enquadramento que você me convida a fazer. Então, o ministro Cássio Nunes foi indicado pelo Jair Bolsonaro, contrariando muitos de seus aliados mais ideológicos, porque o ministro Cássio Nunes, diziam muitos repórteres da política na época, era uma pessoa muito mais vinculada ao Ciro Nogueira e ao próprio Flávio Bolsonaro do que efetivamente uma pessoa ligada à ala mais ideológica do bolsonarismo, né? E ao tomar posse no Supremo Tribunal Federal, no meio da pandemia, o ministro Cássio Nunes deu aquela decisão liminar permitindo que as pessoas frequentassem presencialmente cultos e igrejas no meio de um boom de contaminação, né? Então, assim, a gente vê que o ministro Cássio Nunes parece ter um histórico de não dar muita relevância para questões técnicas, uhum, científicas, né?
3: Uhum.
4: Essa decisão dele, posteriormente, foi revogada pelo plenário do Supremo, mas foi uma decisão muito heterodoxa. A gente também tem os votos do ministro Cássio Nunes nos casos envolvendo as ações penais contra o Flávio, sempre votando conforme os interesses do Flávio.
3: Uhum.
4: Né? Não estou dizendo que ele necessariamente estivesse recebendo pedidos do Flávio,
3: sim,
4: mas os seus votos, por exemplo, para anular as ações, as provas coletadas com os relatórios do COAF, né, são provas conhecidas. E a gente sabe que o filho do ministro Cássio tem suspeita de ter algum envolvimento nessa questão do Banco Master, né? Parece que é um menino recém-formado que já tem contratos para atuação tributária vultosos, né? Então, a gente percebe que tem, assim, tem um pano de fundo que pode nos ajudar a entender esse padrão comportamental do ministro Cássio Nunes. Eu não sei dizer se isso necessariamente está claro para os outros ministros. Por exemplo, o ministro André Mendonça, apesar de ter sido indicado pelo Jair Bolsonaro, ele tem se mostrado, pelo menos até o momento, um relator bastante rigoroso no caso do Banco Master. E o mesmo vale para os outros ministros. A ministra Stella é indicada pelo governo Lula. A gente não tem assim, tanta clareza, até porque os ministros do TSE não são objeto de tanta cobertura pela mídia quanto os ministros do STF, especialmente hoje em dia. A gente não tem isso muito claro. Mas o que me parece é que, dado essa jurisprudência histórica do Supremo Tribunal Federal sobre a não limitação da informação e, especialmente, os efeitos muito complicados que esse tipo de decisão do ministro Cássio Nunes trariam para o mercado eleitoral e até mesmo para o debate público sobre as eleições, eu me sinto confortável em dizer que a tendência é que os demais ministros não adiram, não validem essa interpretação. Mas o quanto que isso vai se... Quão segura essa minha afirmação? Bom, a gente teria que fazer um levantamento muito mais detalhado para poder cravar isso com mais clareza.
3: Sim, mas aí o que,
4: não
3: que
4: sei
3: muda?
4: Se eu respondi você, eu tentei na medida do possível.
3: Não, respondeu, e aí acho que fica só faltando a gente pensar o que, que muda, né? Após decisão final aí dos ministros, confirmando ou desfazendo a decisão do Nunes Marques.
4: Eu acho que eu acordei pensando sobre essa questão estratégica, né? O que de fato a campanha está pensando ao adotar essa estratégia. Em eleições para prefeito, a gente tem o tempo todo o juiz da comarca do interior, que está muito sujeito às pressões dos grupos políticos locais, suspendendo pesquisa eleitoral. Isso é algo muito comum que a gente, nas disputas eleitorais, e essas decisões são sistematicamente revogadas pelas instâncias superiores. O que o TSE pode fazer é, eventualmente, consolidar um precedente se distanciando dessa tarefa para a qual os ministros e seus assessores não tiveram treinamento, que é fazer um juízo estrito sobre metodologia de pesquisa quantitativa, né? Então, talvez a ministra Stella tenha pedido vista para se apropriar mais dessa discussão metodológica e, eventualmente, no seu voto, abordar isso de uma maneira clara, dizendo, olha, nós somos juízes eleitorais, nós entendemos aqui das regras, mas se pôr a fazer análise metodológica, não é os ministros não tiveram treinamento e isso não é uma matéria para ser decidida em fase em matéria de liminar, né? Então, o que a gente tem é essa grande expectativa com relação ao precedente que a justiça vai construir e como que isso vai impactar as pesquisas futuras. Uhum. A expectativa é que a Justiça Eleitoral reconheça suas limitações do ponto de vista técnico-científico, entende? E se coloque na posição de garantidora do cumprimento das regras e dos precedentes da justiça Eleitoral no sentido histórico de que, olha, as pesquisas devem ser divulgadas, não cabe à Justiça Eleitoral fazer escrutínio metodológico sobre pesquisas. O registro das pesquisas serve justamente para que as campanhas possam eventualmente impugnar pesquisas que venham a ser feitas e permitindo que esse importante instrumento do debate público, da formação da opinião dos cidadãos em geral, seja respeitado.
3: Uhum. E, Xandor, para a gente finalizar também, né? Enfim, né? Mesmo que o período de campanha eleitoral ainda não tenha se iniciado oficialmente, o TSE recebeu 59 representações eleitorais entre janeiro e abril deste ano. O próprio Cássio Nunes já tinha assumido a relatoria de casos envolvendo Flávio Bolsonaro, incluindo processos relacionados ao Banco Master e à produção do filme Dark Horse. O que a gente pode esperar do futuro judicial das eleições? Vai ser toda judicializada? Como é que você está vendo isso aí?
4: O que não vai faltar para vocês é trabalho até as eleições. Então, do ponto de vista institucional, essa posição, essa concentração de casos sob a relatoria do ministro Cássio Nunes, especialmente considerando a forma como a regra então prevalecente no tribunal foi alterada, é bastante preocupante. A gente vem de um período de muito destaque do judiciário, de muito questionamento, alguns questionamentos embasados, outros feitos com um claro viés estratégico para confundir e deslegitimar a atuação da justiça. Não deixa de ser curioso, né, que o Toffoli e o Cássio Nunes, que são ministros que parecem ter algum grau de envolvimento com o caso Master, sejam os representantes do Supremo Tribunal Federal, do TSE, nessas eleições, mas também o ministro André Mendonça, né? Eu acho que nós estamos diante de um cenário preocupante e felizmente nós temos uma imprensa investigativa e atuante que vai pelo menos nos ajudar a acompanhar de perto, né, as ações desses servidores públicos para nesse processo. E também é interessante assim, que as campanhas vão ajuizar 1 milhão de reclamações, isso já é histórico, né? É o tempo todo reclamações e muitas vezes que parecem muito mais insatisfeitas com a realidade do que propriamente com a pesquisa, né? Culpam o mensageiro ao invés de se preocupar em avaliar por que são bem ou mal avaliados. Então, a campanha do Flávio reclama da Atlas Intel, a campanha do presidente Lula reclama porque não foi feita, não se está levando em consideração item A ou B na avaliação do governo. Até aí, isso faz parte do jogo, das eleições. Agora, a gente tem que acompanhar com muita preocupação essas mudanças de regra. A propositura de ações e, igualmente, uma eventual retomada de decisões monocráticas de maneira desregulada. Essa decisão do ministro Cássio pode sinalizar uma retomada de um processo de decisões monocráticas sobre decisões monocráticas muito preocupante.
3: Uhum. Certo. Xandor Toroque Moreira, mais uma vez, muito obrigada pela sua participação. Obrigada aí por todas as suas análises. Conte sempre aqui com a gente da UFMG Educativa, viu, Xandor?
4: Ah, foi um prazer. Eu me senti um pouco em casa, me senti andando um pouco ali no campo da Pampulha, na Fafiche. Agradeço, peço desculpa se eu eventualmente não respondi tudo o que você queria e fico à disposição, porque foi um enorme prazer participar.
3: Prazer foi nosso, a gente te aguarda aqui quando vier a Belo Horizonte, pode vir aqui conhecer os estúdios da UFMG Educativa, viu? Tá em casa.
4: Ah, com certeza, pode deixar.
3: Então tá bom, Xandor, muito obrigada, um bom dia e até a próxima então.
4: Valeu, obrigado, tchau.
3: Tá aí, essa foi a nossa entrevista com o doutor em ciência política pela UFMG, ele que é pesquisador vinculado ao Observatório da Justiça no Brasil e na América Latina, da Unirio, Universidade Federal do Estado do Rio de Janeiro, Xandor Toroque Moreira. Falamos sobre as pesquisas eleitorais, né? Essa suspensão do levantamento da Atlas Intel, que foi divulgada em 19 de maio. O veto à divulgação veio de decisão monocrática do presidente do TSE, o Cássio Nunes Marques, e o questionário mostrou uma perda de 6 pontos de Flávio Bolsonaro no segundo turno em relação à pesquisa anterior do Instituto. E veio depois do vazamento de conversas entre o pré-candidato e o dono do Banco Master, Daniel Vorcaro. No áudio, Flávio pede dinheiro para financiar o filme sobre o ex-presidente, né, o seu pai, Jair Bolsonaro. A sessão plenária de ontem do TSE para confirmar ou anular a decisão de Nunes Marques, né, foi suspensa após pedido de vista da ministra Estela Aranha. Não tem data ainda para retomada, né, segue suspensa. A gente segue acompanhando o tema e de olho aí nas eleições, né, em todas essas movimentações que podem dizer mais do que apenas aí o que está colocado, né, como o próprio Xandor trouxe para a gente pensar. Essa conversa com o doutor em ciência política pela UFMG, Xandor Toroque Moreira, fica disponível no nosso site ufmg.br/rádio, também por meio do nosso canal de transmissão no WhatsApp. A gente distribui links por lá, pode seguir a gente. E aqui no Conexões, seguimos 11h11, tudo um nos relógios. Opa, 11h12, já mudou. Mas vamos seguindo.
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3: 11h13, seguimos com Conexões aqui pela UFMG Educativa. Vamos fazer o seguinte, vamos ouvir canções, vamos lá, um bloco bem musical, começando com Rita Lee e Roberto, Saúde.

nós ouvimos Thiago Oliveira, Corações em Fúria, meu querido Belchior, uma bela homenagem, né, do Thiago Oliveira, que é do Maglore. Simple

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1: Vamos lá. 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
3: Ó aí, ó. O doutor fez nada disso, não. Vai demorar pra poder voltar. Se tivesse ido no médico, ficado em casa quieto, comido umas coisas verdes e bebido tantão d'água, ele já tava mais era que bom. Ó, você não ignora essa doença não, hein? Essa gripe é coisa séria. Ó, agora eu não tô gripado não. Então melhor voltar logo pro trabalho porque tem muito serviço ainda.
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5: Bom dia, ouvintes do Conexões. Eu sou João Ventura, jornalista, pessoas com deficiência. E hoje na coluna Um Outro Olhar, vamos trabalhar com dica, vamos dar uma dica para as pessoas que lidam, que não têm o costume de lidar com pessoas com deficiência no dia a dia, principalmente com pessoas cegas. Então, vamos ao assunto, na coluna Um Outro Olhar. Se você vê uma pessoa com deficiência visual andando pelas ruas de Belo Horizonte ou em qualquer cidade do país, primeiro você chega perto dela e pergunta: posso te ajudar? E como vou te ajudar? Não é chegando e segurando a pessoa, dando um puxão para um lado ou para outro, que a gente costuma muito encontrar alguém que faz isso conosco no dia a dia, quando estamos aí rodando por BH e colegas que rodam por outras cidades também, por outras cidades, Brasil afora. Aí, quando você perguntar à pessoa se ela precisa de ajuda e como você pode ajudar, ela vai lhe dizer como ajudá-la. Ou você segura, ou ela segura no seu braço, ou ela põe a mão no seu ombro e você a conduz na travessia de uma rua ou na entrada de uma loja. Ah, e se você perguntar à pessoa com deficiência visual se ela quer ajuda e naquele momento ela lhe dizer que não precisa, não fica chateado, não pensa que ela é mal educada. É porque naquele momento realmente ela não precisava. Ela estava num local que ela conhece e que dava para ela seguir o caminho e chegar onde ela precisava. Entendeu? Não fica chateado. Não é por falta de educação, não é porque ela não precisa de ajuda. É porque naquele momento ela está num local que ela conhece, que ela tem o domínio do espaço. Ok? E outras vezes vão voltar aqui para dar outras dicas de como lidar com pessoa com deficiência visual, principalmente. Um abraço, esse foi o assunto de hoje na coluna Um Outro Olhar. E até semana que vem com um próximo assunto.

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1: Horas 33 minutos, seguimos com Conexões aqui pela UFMG Educativa, a estação do conhecimento. Ouvimos o jornalista João Ventura dando dicas, né, para que as pessoas lidem melhor aí com as pessoas com deficiência no dia a dia. Essa coluna a gente deixa disponível também ainda hoje lá no nosso site, tá? Junto com todas as outras. Tanto o Outro Olhar quanto Pensar Mulheres na segunda-feira. Olha só, antes da gente dar sequência aqui para a programação musical, deixa eu dar uma dica importante para você que vai fazer Enem 2026 e acha que perdeu a data ou ainda nem está lembrando de fazer sua inscrição. O que aconteceu? As inscrições foram prorrogadas até o dia 12. Até a sexta-feira agora, 23h59 da sexta-feira, tá? Aí o cronograma alterou, né? A data limite para o pagamento também, com essa mudança aí do prazo final para a inscrição. As provas serão aplicadas em 8 e 15 de novembro em todo o país.

Lembrando aí que estudantes do ensino médio devem apenas completar pré-inscrição e candidatos com direito à isenção também devem se inscrever, tá? Não é só porque tá isento que não precisa se inscrever. Tá isento é da taxa. Quem pode se inscrever? Concluintes do ensino médio, que estão cursando a última série, vão concluir o nível médio em 2026, né? Egressos, quem já finalizou o ensino médio em anos anteriores. Treineiros, quem quer só treinar, né? Tem menos de 18 anos e vão concluir ainda o ensino médio depois de 2026. Participar aí só para fins de autoavaliação? Pode também. Candidatos à certificação, maiores de 18 anos, que não concluíram o ensino médio, desejam utilizar a nota para obter o certificado de conclusão ou declaração parcial de proficiência. Voltou com essa modalidade, né? Estrangeiros também podem, tá? Desde que apresentem documento de identificação oficial e original com foto. A taxa de inscrição é R$ 85,00, tá? O pagamento vai até... Vai mudar, né? Até o dia 12 de junho, deve ser até o dia 17, se eu não me engano. Tô vendo aqui, coisa antiga ainda, da data antiga. Então, fiquem atentos até a sexta-feira, dia 12, 23 e 59, prorrogado o prazo de inscrições para o Enem 2026. Provas em novembro, dia 8 e 15. Para você concorrer a uma vaga... nas diversas instituições públicas, né? É pelo Enem, tá? Inclusive aqui na UFMG, ano que vem ainda 100% das vagas via Enem, tá? O Enem 2026 para quem vai entrar em 2027. A partir de 2028, 70% das vagas via Enem, 30% via o seriado UFMG, que conclui, né, o seu primeiro ciclo com a terceira prova em 2027. Então, 28 já começa a valer 70% Enem, 30% seriado UFMG. Mas ano que vem ainda é 100% Enem, hein? Sua porta de entrada para o UFMG em 2027. 11h36, seguimos? Então vamos lá de música? Raquel Reis, Casca, adoro.

0: Ouvimos Barro com Poliamor, também John Mayer, Your Body's a Wonderland, Raquel Reis Casca, música dela, 11 horas 47 minutos.
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2: Lá vai Carlinhos tentando avançar pela direita, parado. 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
2: 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Aí é falta, uma tremenda falta de respeito à sinalização.
3: É, falta de educação no trânsito não dá jogo.
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0: Doze minutinhos para o meio-dia, 12 minutos para as 12, nesta quarta-feira, dia 10 de junho. Ana 2026, para você que chegou aqui agora no planeta Terra se situar. Tem rolado uma movimentação, né, aí extraterrestre. Interessante, esse assunto tá na boca do povo, né, rodando por aí. Queria que ficasse só nessa, né, assim, quem acha que isso é alguma coisa, quem acha que não é, mas tem extrapolado os limites, né. Estou falando do caso do influenciador lá do Paraná, que estava lá filmando sua rotina, consertando cerca e acabou pegando um objeto não identificado. E aí a bagunça começou, né? Muita gente começou a acompanhar, muita gente ficou bravo com a situação, né? Inclusive mataram os animais do Mike lá na casa dele. Ele mora numa fazenda, resgata animais, né? Tem mais de 300 animais resgatados, cuida desses animais. E já estão chegando lá para matar os animais. Pensa bem o que, que eles têm a ver com isso. A pessoa só falou o que viu, né? Não tá fazendo nada em cima disso, mas o que vira é desse jeito. A coisa escala de um jeito que a gente não consegue controlar, né? Tenho achado interessante ver aí as análises, as afirmações, os vídeos rebatendo, outros confirmando. Mas quando extrapola aí o assunto, aí perde a graça também, né? Aí por mim já pode acabar com isso aí. Ou, no fim, eu acredito que se os ETs vierem é pra salvar, né? Só assim pra salvar esse planeta. Essa raça humana perdida. Espécie, né? Espécie humana.
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0: Olha só, um em cada 4 brasileiros não sabe que existe prevenção para o câncer. Os dados vêm do relatório Mais Dados, Mais Saúde, Percepções da População Brasileira sobre Fatores de Risco para o Câncer, divulgado no início deste mês. O estudo foi realizado pelas organizações Humane e Vital Strategies, com apoio do Instituto DeVive e do INCA, Instituto Nacional do Câncer. O intuito foi investigar de que forma a população entende os fatores de risco e a prevenção da doença. É a primeira pesquisa desse tipo com abrangência nacional, com mais de 6 mil pessoas entrevistadas ao redor do país. Dentre os resultados, foi percebido que alguns hábitos, como o tabagismo, são mais facilmente identificados como fatores de risco. Entretanto, outras questões, como sedentarismo, consumo de ultraprocessados, nada disso é visto como fator significativo no desenvolvimento do câncer. Segundo a chefe de divisão da Divisão de Pesquisa Populacional do INCA, Luciana Moreira, o aumento da percepção pública sobre algumas fontes de risco se deve à implementação de campanhas informativas e comunicação com a população. Mesmo assim, avanços ainda são necessários. Sobrepeso e questões referentes à alimentação ainda não são reconhecidos por uma parte ampla da população. Menos de 30% dos brasileiros, por exemplo, apontaram o consumo de carne vermelha como elemento de risco. Além disso, 4 em cada 10 entrevistados revelaram desconhecer que o aleitamento materno pode proteger contra o câncer de mama. Para além da circulação da informação, é necessário que sejam tomadas medidas para motivar melhores hábitos na população e prevenir fatores ambientais que influenciam a ocorrência cancerígena. De acordo com o INCA, são estimados 781 mil casos novos da doença por ano no triênio 2026-2028. O volume representa aumento de 10,9% em relação ao período anterior impulsionado pelo envelhecimento da população e por hábitos de vida, que é justamente sobre o que a gente está falando aqui, né? Que pode ajudar a prevenir. Mais informações sobre esse estudo, sobre este levantamento que diz que um em cada quatro brasileiros não sabe que o câncer pode ser prevenido, lá no site da Agência Brasil, agenciabrasil.ebc.com.br. agenciabrasil.ebc.com.br. E eu sempre volto na história, né? Assim, pode até não relacionar ao câncer, mas todo mundo sabe que para uma vida saudável, o que é importante fazer? Mas isso cabe na rotina do povo brasileiro? É o que eu te pergunto. Cabe no bolso do povo brasileiro? Ultraprocessado é mais barato que o in natura. Tem que fazer atividade física? Que hora se o povo sai de madrugada? Fica, sei lá, quanto tempo no transporte, trabalha o dia inteiro e volta tarde? Temos que evoluir esse debate também, né, para conseguir que essas condições todas, né, que essas questões todas sejam realmente uma opção, né, e não simplesmente ficar aí com essa coisa, eu deveria estar fazendo isso, mas que horas, né, tem que ter opção, não tem como. Enfim, seguindo. 7 minutinhos pro meio-dia com Lulu Santos, já é.

0: Muito bem, faltando 2 minutinhos para o meio-dia, ao som de The Bamboos, com Ella Thompson, Medicine Man, uma banda australiana. Encerramos o Conexões dessa quarta-feira, 10 de junho. Produção deste programa de Ingrid Mendonça e Isabela Ludwig, sob orientação de Alessandra Dantas e Luísa Glória. A programação musical é do Guilherme Amintas. Lembrando que a UFMG Educativa é uma mídia do CDCom, Centro de Comunicação da Universidade Federal de Minas Gerais. 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Segue a gente lá. Segue a gente também no nosso canal de transmissão, na aba Atualizações do WhatsApp. Todos os dias a gente manda os destaques do dia com links, etc. e tal. Pode seguir também, pode seguir não, pode adicionar o nosso contato aí entre os seus contatos e entrar em contato com a UFMG Educativa no WhatsApp também pelo 31-3409-1045, assim como a nossa frequência, né, 1045. E o nosso site, que é o ufmg.br/rádio. Eu vou ficando por aqui, para você um grande beijo. Carpe diem. Amanhã tem mais Conexões a partir das 10 horas da manhã. Você fica na companhia de Hugo Rafael. Eu volto na segunda-feira, né? Um beijo para você, até lá.
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2: Olá, boa tarde a você que nos escuta de todo o Brasil. Está no ar o Repórter Nacional, que tem hoje os seguintes destaques. Comissão de Constituição e Justiça do Senado aprova a PEC que amplia a autonomia do Banco Central. Agora a PEC segue para votação em plenário, onde precisará passar por 2 turnos e obter o apoio mínimo de 49 senadores para ser aprovada. E mais.
4: Caso Master. PF faz buscas contra fraude de R$3 milhões em fundo previdenciário do município pernambucano de Paulista.
5: Deputados distritais aprovam empréstimo de R$6,5 bilhões para salvar Banco de Brasília, mesmo com críticas de falta de transparência.
6: Polícias Militar e Civil do Rio de Janeiro realizam operação planejada no Complexo de Comunidades da Maré.
7: Produção industrial avança 0,7% e cresce em 10 dos 15 locais pesquisados em abril.
2: Tudo isso e muito mais no Repórter Nacional, que é produzido pela equipe de rádio jornalismo da EBC. Estamos ao vivo nas emissoras da Rádio Nacional em Brasília, São Paulo, Rio de Janeiro, Amazônia, Alto Solimões, São Luís e Recife. E também nas emissoras parceiras de todo o Brasil, com a nossa Rede Nacional de Comunicação Pública. Eu sou José Carlos Andrade e você acompanha agora as principais notícias desta quarta-feira, 10 de junho de 2026.
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2: E a gente começa a edição de hoje falando de duas pautas que marcam a quarta-feira no Congresso Nacional. A ampliação da autonomia do Banco Central e a maioridade penal. E quem acompanha é Priscila Mazenotti. Oi, Pri, boa tarde. Dia movimentado por aí, não é mesmo? O que está sendo discutido nesse momento, Priscila?
8: Oi, Zé Carlos. Boa tarde para você e para os ouvintes. Nesse momento, aqui na Comissão de Constituição e Justiça da Câmara, os deputados estão discutindo aquela PEC que reduz a maioridade penal de 18 para 16 anos. O debate aqui, a polêmica, pelo menos nesse momento, é o seguinte: saber se cabe à Comissão de Constituição e Justiça analisar o mérito dessa PEC, né, o conteúdo dela, porque pelo regimento, uma Comissão de Constituição e Justiça deve analisar apenas os aspectos constitucionais, o mérito vai para a Comissão Especial. Mesmo assim, aqui nas discussões, a deputada Talíria Petroni do PSOL, por exemplo, disse que reduzir a maioridade é uma mentira, que primeiro é preciso discutir os aspectos como resolução de homicídios, redução da circulação de armas de fogo e o estrangulamento financeiro das organizações criminosas. Já os deputados favoráveis, como o Mendonça Filho do União Brasil, por exemplo, ele diz o seguinte: olha, não só sou a favor, como eu quero que esses jovens cumpram pena em locais diferentes dos presídios. Ele ainda foi além, viu, Zé Carlos? Defendeu um referendo para que a população opine sobre o assunto. A discussão por aqui continua. O parecer do relator, o deputado Coronel Aziz do PL, é favorável ao texto. Se votar e aprovar, ele vai para a comissão especial. Isso na Câmara. No Senado, a gente teve um outro assunto, como você mesmo falou, que é a proposta que trata da autonomia, amplia a autonomia do Banco Central, autonomia orçamentária e financeira, na verdade, transforma o BC numa entidade pública de natureza especial, dá a ele poder de regulação, de supervisão, de resolução. Aí, durante a tramitação aqui na CCJ do Senado, foi incluída uma emenda colocando o PIX na Constituição, né? Isso para garantir que não vai haver cobrança de taxas, não vai haver privatização, transferência de gestão, ou seja, deixando tudo ali no guarda-chuva do Banco Central. Essa proposta aprovada aqui na comissão hoje tramita desde 2023 na Casa. Em 2021 foi aprovada a autonomia administrativa, agora é a vez, portanto, da autonomia financeira e orçamentária, que precisa ser votada em plenário, como é uma PEC, uma proposta de emenda à Constituição, precisa passar por dois turnos de votação com pelo menos 49 votos em cada casa. Zé Carlos.
2: Tá certo, então. Muito obrigado pelas informações, Priscila. A Câmara Legislativa do Distrito Federal aprovou um novo projeto de socorro financeiro para o BRB, o Banco de Brasília, após perdas com o Banco Master. A medida autoriza um empréstimo de mais de 6 bilhões de reais. E para trazer os detalhes para a gente, quem está aqui no estúdio agora é Gabriel Brum. Ô Gabriel, uma boa tarde para você.
9: Boa tarde, Zé Carlos. Boa tarde a todos. É isso mesmo, são 6 bilhões e 600 milhões de reais emprestados aí do FGC, Fundo Garantidor de Crédito, para cobrir parte do rombo causado pelas fraudes com o Banco Master. Segundo o presidente do BRB, ontem no Senado, o total seria de 8 bilhões e 800 milhões de reais. A votação ontem foi apertada, 11 a 9, e acompanhada por empregados do BRB que queriam a aprovação do projeto. Os deputados aliados do governo distrital apelaram aos 6 mil funcionários do Banco Estatal para defender o projeto, como disse o deputado Roosevelt Vilela, do PL.
10: Eu estou ciente, presidente, que se nós não votarmos esse projeto, mais de 6 mil famílias que são servidores do BRB terão um futuro incerto.
9: A deputada Deise Amarillo, do PSB, questionou o real tamanho dessa dívida e afirmou que Brasília vai carregar os impactos por muitos anos.
11: Qual é o valor real da dívida? Porque no projeto fala que vai pegar 6,6, fala que a gente só pode pegar 16%, que dá mais ou menos 4, e hoje se falou no Senado que a dívida é 8. Qual é a taxa de juros? Se fala de 700 a 1,1 bi. Qual é o impacto disso real na fonte mínima de investimento em áreas como saúde e educação?
9: Bem, Zé Carlos, o texto permite que o BRB faça o empréstimo e apresente como contragarantia dinheiro dos fundos de participação dos estados e municípios, além de contratar fiança em instituições públicas e privadas. Além disso, ratificou os termos do acordo fechado no Supremo Tribunal Federal. E aí, há restrições ao governo do DF, como proibição de reajustes salariais, realização de concursos e criação de novos programas. Tudo que aumente despesas até que a dívida seja quitada ou que o DF alcance a capacidade de pagamento a mais, de acordo com o sistema do Tesouro Nacional. Atualmente, o nível de Brasília é C. O professor de mercado financeiro da UNB, César Bergo, diz que a aprovação era inevitável, já que é preciso salvar o BRB de uma liquidação. No entanto, ele disse que há falta de transparência, sim, e até hoje o banco não publicou o balanço trimestral. E um problema, que era do banco, acabou transferido para a sociedade.
12: Quem vai pagar esse empréstimo vai ser o contribuinte do DF. Obviamente, se aguarda que o BRB produza lucros, pague dividendos, para que o GDF possa usar esses recursos, mas caso não haja essa performance, né, de fato, quem vai pagar em última instância é o contribuinte.
9: Bem, apesar de tudo, ainda fica uma interrogação sobre o futuro do BRB.
12: No momento, se regulariza a questão patrimonial, quando sai o empréstimo. Também é importante dizer que não está definida a taxa de juros, o empréstimo. Isso pode ocasionar pagamento de juros anuais de 1 bilhão, aproximadamente, se for considerar somente a Selic. Então, compromete o orçamento do DF.
9: Bem, Zé Carlos, com a aprovação agora na Câmara Legislativa, então o projeto vai para a sanção da governadora Celina Leão.
2: Certíssimo, então. Muito obrigado, Gabriel. Olha, e falando ainda do Banco Master, a Polícia Federal está nas ruas com uma operação que investiga fraudes envolvendo o banco. assunto para o Renato Ribeiro, que também está aqui no estúdio com a gente. Renato, boa tarde para você.
13: Boa tarde, Zé Carlos. É a Operação Takeover, que investiga fraudes envolvendo o Banco Master. E os agentes apuram irregularidades na aplicação de R$3 milhões feita pelo Previ Paulista, o Instituto de Previdência Social do município do Paulista, em Pernambuco, em investimentos aí no Banco Master. São cumpridos 10 mandados de busca e apreensão nas cidades pernambucanas de Recife e Paulista, além da capital fluminense, Rio de Janeiro. E um dos alvos foi a sede do Previ Paulista, que é responsável pela gestão dos recursos do Fundo Previdenciário dos Servidores Públicos do município. O valor milionário, Zé Carlos, teria sido direcionado a investimentos de risco por meio de medidas adotadas em desacordo com as normas legais e os procedimentos de governança. Há indícios de que decisões estratégicas tenham sido tomadas de forma isolada, sem observância de critérios de segurança, liquidez e transparência. E a operação apura ainda o recebimento de vantagens indevidas por gestores do fundo. E os envolvidos podem responder pelos crimes de gestão temerária ou fraudulenta, além de crimes contra a administração pública e o sistema financeiro. E a Prefeitura de Paulista confirmou que a PF esteve na sede do Fundo de Previdência para cumprir esses mandados relacionados aos investimentos feitos no Banco Master em 2024 e ainda informou que os fatos investigados aconteceram na administração anterior e reafirmou seu compromisso com a transparência, a legalidade e a correta aplicação dos recursos públicos e destacou que todas as informações e documentos solicitados estão sendo disponibilizados aos órgãos competentes em total colaboração com a investigação. Zé Carlos.
2: Valeu, Renato. Muito obrigado. Em falar em operação, as polícias civil e militar do Rio de Janeiro fazem uma hoje para combater diferentes crimes no Complexo da Maré. Cristiano Ribeiro acompanha os desdobramentos da ação que resultou no fechamento preventivo de escolas e unidades de saúde. Não é isso mesmo, Cris? Boa tarde para você.
14: Isso mesmo, Zé Carlos. Boa tarde. Uma operação das polícias civil e militar para reprimir o crime organizado em comunidades do Complexo da Maré, aqui na zona norte da cidade do Rio de Janeiro, obrigou o fechamento de escolas e unidades de saúde. A Fundação Oswaldo Cruz também suspendeu as atividades no campus Maré para garantir a segurança dos funcionários. Até o momento, 10 homens foram presos e 2 fuzis e uma moto apreendidos. Segundo a Secretaria Municipal de Educação, 42 escolas suspenderam as aulas. Já a Secretaria Municipal de Saúde informou que 4 postos de saúde e clínicas da família suspenderam o atendimento a pacientes. A Operação Trinos tem o objetivo de cumprir 56 mandados de prisão e 42 de busca e apreensão expedidos pelo Poder Judiciário do Estado contra a facção criminosa Terceiro Comando Puro. Houve relatos de tiroteios e de barricadas nas ruas colocadas por traficantes. De acordo com a Polícia Civil, investigações conduzidas pela delegacia da área revelaram que integrantes da facção vinham articulando ações sistemáticas de interceptação de veículos de carga nas principais vias expressas da capital. As diligências também identificaram crimes como tráfico de drogas, homicídios, exploração sexual infantil e violência doméstica. E ainda o baile da Disney, que é um mega evento que acontece na Vila do João, uma das comunidades da Maré, e que funciona como uma plataforma econômica do crime organizado. Volto com vocês.
2: Valeu, Cristiane. Muito obrigado, hein? Olha, em outra operação da Polícia Federal, o alvo são criminosos que desviavam recursos para financiamento ilegal de campanhas eleitorais no Maranhão. Quem conta os detalhes para a gente é Gabriel Correia. Gabriel, boa tarde.
15: Olá, boa tarde. Boa tarde para você, boa tarde para os ouvintes. Exatamente, são essas duas organizações criminosas que foram alvos hoje e são suspeitas desse desvio durante as campanhas eleitorais para as eleições municipais de 2024 aqui no estado. Essas empresas tinham contratos com prefeituras maranhenses para receber dinheiro que era sacado em espécie e depois depositado na conta de terceiros, ou seja, de laranjas desse esquema. O fluxo financeiro foi mais intenso exatamente nas semanas anteriores aos dias de votação, com movimentações atípicas que chegaram a quase 10 milhões de reais. Esses dois grupos criminosos tinham a ajuda de um funcionário de um banco aqui da capital, em São Luís. Também foram encontradas planilhas de caixa 2 e arquivos que tratavam diretamente tanto da logística de entrega de valores quanto do monitoramento de policiais que ficavam perto do banco. Foram identificados 15 suspeitos, entre políticos beneficiados e servidores que recebiam os repasses ilícitos. E por determinação, então, do Tribunal Regional Eleitoral do Maranhão, 25 mandados de busca e apreensão foram cumpridos hoje, além da quebra dos sigilos bancário e fiscal dos investigados, do afastamento de um funcionário e do sequestro de bens no valor de 4 milhões de reais. Eu volto com vocês no estúdio.
2: Valeu então, Gabriel. Muito obrigado. Agora, 12:13. Você vai ouvir ainda hoje.
16: Operação interestadual desarticula organização criminosa suspeita de tráfico de mulheres e trabalho análogo à escravidão.
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2: A produção industrial brasileira cresceu em abril na comparação com março, impulsionada pelo desempenho positivo em 10 dos 15 locais pesquisados. Vamos conferir os detalhes da pesquisa industrial mensal regional divulgada hoje pelo IBGE, na reportagem de Tatiana Alves.
17: A produção industrial brasileira avançou 0,7% em abril deste ano, na comparação com março, já com ajuste sazonal. O crescimento foi puxado por 10 dos 15 locais pesquisados pelo IBGE. Os dados fazem parte da pesquisa industrial mensal regional divulgada nesta quarta-feira. Os principais destaques vieram da Bahia, com alta de 3%, e o Ceará, com 2,3%. Também registraram desempenho positivo Santa Catarina e Goiás, com 1,7%, além do Rio de Janeiro, que cresceu 1,5%. Por outro lado, algumas regiões tiveram queda mais acentuada, como Mato Grosso, que recuou 5,2%, e o Pará, com queda de 5%. Ainda de acordo com o levantamento, a redução do desemprego e o aumento da renda ajudaram a sustentar a atividade industrial. São Paulo influenciou no avanço de abril, principalmente pelos setores extrativo e de derivados do petróleo. Já o Pará teve influência negativa após 3 meses seguidos de crescimento. Na comparação com abril do ano passado, a indústria cresceu 2,7%, com resultados positivos em 12 dos 18 locais analisados. Da Rádio Nacional no Rio de Janeiro, Tatiana Alves.
2: E o setor da construção fechou o ano de 2024 com 2 milhões e meio de pessoas empregadas e remuneração média acima de 2 salários mínimos. Quem está de volta trazendo os detalhes do levantamento divulgado hoje pelo IBGE é a Cristiane Ribeiro.
18: A pesquisa anual da indústria da construção 2024, divulgada nesta quarta-feira pelo IBGE, aponta que 2 milhões e meio de pessoas trabalhavam no setor naquele ano e receberam 95 bilhões e 600 milhões de reais entre salários, retiradas e outras remunerações. Um total de 191 mil empresas de grande, médio e pequeno portes geraram 522 bilhões e 500 milhões de reais em incorporações, obras ou serviços da construção. Ainda de acordo com o levantamento, a maioria dos empregos está concentrada na construção de edifícios. Já a média salarial mais alta, de 2,6 salários mínimos mensais, foi paga para os trabalhadores em obras de infraestrutura, seguido da construção de edifícios com média de 1,9 e dos serviços especializados para construção, com média de 1,8 salários mínimos por mês. Novamente, as obras de infraestrutura aparecem com destaque em 2024, pois foi o segmento de maior relevância em valores de incorporação, obras ou serviços da construção.
6: A justificativa, segundo Marcelo Miranda de Mello, um dos coordenadores do estudo, é a grande demanda do setor público.
19: Conceitualmente, a gente pode falar que sim, o setor público tem relevância nesse segmento da indústria da construção, mas com destaque para o segmento de obras de infraestrutura, onde praticamente 50% do total da indústria da construção está ali sendo feita no setor público. Nos outros dois segmentos, essa relevância do setor público é um pouco menor, né? A grande parte é o setor privado.
6: Regionalmente, o Sudeste concentrou a maior participação, tanto no emprego quanto no valor gerado pela indústria da construção, respondendo por 50% do pessoal ocupado e 49,4% do valor total das incorporações, obras e serviços da construção. Da Rádio Nacional, no Rio de Janeiro, Cristiane Ribeiro.
2: Agora, meio-dia 18, em Salvador, o IBGE deu início aos testes da prova piloto do primeiro Censo Nacional da População em Situação de Rua. A iniciativa marca o avanço na produção das estatísticas oficiais sobre este grupo populacional no Brasil. Madson Weller tem as informações ao vivo para a gente, né, Madson? Uma boa tarde para você, Madson.
20: Isso mesmo, Zé Carlos. Boa tarde para você e para os ouvintes. Essa etapa do projeto piloto do Censo consiste em integrar a equipe do IBGE com as prefeituras e os demais agentes mobilizadores para divulgar e operacionalizar as provas iniciais desse censo. Durante o evento em Salvador, foi destacado que a construção de metodologia de abordagem para esse público e o levantamento de dados se baseou em experiências que já existem dentro e fora do país. De acordo com o IBGE, um dos principais diferenciais, além do público, né, a ser aferido, são agentes externos ao IBGE que são indicados pelas prefeituras e que serão parceiros desse censo. Entre esses agentes estão as 20 coordenações nacionais do movimento da população em situação de rua, que vão colaborar para que esse levantamento tenha um resultado correto. Essa etapa da prova piloto, ela vai ocorrer nos meses de junho e julho. As próximas cidades a receber o evento são Goiânia, amanhã, Manaus no dia 30 de junho, Belo Horizonte no dia 1º de julho e Florianópolis no dia 2 de julho. Pelo cronograma, a segunda etapa de prova piloto em outras cidades vai acontecer só no ano que vem e o censo experimental será aplicado no início de 2028. A previsão é que a coleta oficial do censo seja realizada em junho de 2028, com a divulgação dos resultados em dezembro do mesmo ano. Detalhes sobre esses locais, horários e cada capital e também sobre as próximas etapas do Censo Nacional da População em Situação de Rua estão disponíveis no site do IBGE. Volto com vocês, Zé Carlos.
2: Valeu, Madson. Grato, hein? Agora vamos ao nosso giro pelas rádios parceiras da Rede Nacional de Comunicação Pública. Vamos ao Amazonas. Apesar das chuvas recentes, que impactaram cerca de 180 mil pessoas, o estado está em alerta para uma estiagem severa no segundo semestre por causa do fenômeno El Niño. A reportagem é de Vitor Litaif, da Rádio Encontro das Águas.
21: Impulsionado pelo grande volume de chuvas registrado nos últimos meses, o Amazonas enfrenta o período de cheia dos rios, que já afeta mais de 186 mil pessoas, segundo o último boletim da Defesa Civil do Estado. Atualmente, 18 municípios estão em situação de emergência, 23 em alerta e 21 em atenção. Apesar do cenário de cheia, especialistas mantêm um alerta para uma possível estiagem severa no segundo semestre. Um levantamento divulgado em 29 de maio por pesquisadores do Instituto Nacional de Pesquisas da Amazônia, o INPA, aponta que a possível formação do fenômeno El Niño pode acelerar a vazante dos rios e provocar uma seca intensa, com níveis historicamente baixos em algumas regiões do estado. Para antecipar as ações de enfrentamento aos efeitos da estiagem, o governo do Amazonas decretou situação de emergência climática em caráter preventivo. A medida permite a adoção de ações emergenciais para reduzir impactos à população, à economia e ao meio ambiente. Da Rádio Encontro das Águas, Victor Litaif, para a Rádio Nacional.
2: No Nordeste, uma força-tarefa de combate ao tráfico sexual de mulheres cumpriu 9 mandados de busca e apreensão. Essas mulheres, em situação de vulnerabilidade, eram submetidas a condições de trabalho semelhantes à escravidão. Quem está de volta trazendo os detalhes para a gente é o Madson Euler. Oi, Madson.
20: Pois é, Carlos, essa ação realizada hoje foi uma ação conjunta da Polícia Federal junto com o Ministério Público Federal e também o Ministério Público do Trabalho e o Ministério do Trabalho e Emprego. Foram cumpridos 9 mandados de busca e apreensão na Paraíba. 6 ordens judiciais foram executadas nos municípios de Alagoa Grande, Pitimbu, Pedro Regis, Itabaiana e Guarabira. No Rio Grande do Norte, 2 mandados foram cumpridos em Nova Cruz. Já em Pernambuco, essa ação ocorreu em Goiânia. Foram apreendidos documentos, aparelhos celulares, computadores, registros contábeis, comprovantes de transação financeira e valores em espécie, além de outros elementos que ajudem a comprovar a materialidade desses crimes. As investigações iniciadas pela Delegacia Especializada de Atendimento à Mulher de Guarabira e aprofundadas pela PF indicam que os envolvidos mantinham estabelecimentos utilizados para a exploração sexual dessas mulheres em situação de vulnerabilidade, com possível imposição de dívidas, de metas de consumo, de multas e outras formas de controle sobre essas vítimas. Também há indícios de rotatividade de mulheres entre as unidades localizadas nos 3 estados alvos dessa operação. Os envolvidos na organização criminosa poderão responder, né, pelos crimes de redução à condução análoga à de escravo, tráfico de pessoas, casa de prostituição e rufianismo, que é o crime que consiste em tirar proveito financeiro da prostituição alheia, é conhecido popularmente como cafetinagem. Volto com vocês, é Carlos.
2: Tá certo. Mais uma vez, muito obrigado, Madison. Agora, 12:24, no Supremo Tribunal Federal, o ministro Flávio Dino determinou que sejam multados estados e municípios que não explicaram o uso de emendas PIX. Quem está aqui no estúdio com a gente com mais informações é o Renato Ribeiro. Renato.
13: Então, Zé Carlos, estados e municípios que não prestaram contas a eles vão pagar multa diária de 1% sobre o valor recebido de cada emenda parlamentar. Né? E para o ministro Flávio Dino, essa situação revela deficiências de transferência e rastreabilidade das emendas parlamentares, o que compromete a verificação da aplicação dos recursos públicos e a efetividade dos mecanismos de controle institucional. Segundo Dino, uma empresa, né, nesse tipo de situação poderia participar de esquemas de desvio de dinheiro público destinado por emendas PIX e ainda ser beneficiada por incentivos fiscais. E essa multa vale para aqueles que não apresentaram planos de trabalho ou relatórios de gestão de eventos entre 2020 e 2024. Então, Zé Carlos, agora esses recursos aí que foram destinados pelo Ministério do Turismo, né, que agora deverá identificar e notificar os entes omissos no prazo de 10 dias corridos e também apresentar ao ministro Flávio Dino informações atualizadas sobre as emendas que já tenham sido identificadas, mas que estejam sem planos de trabalho ou prestação de contas. Zé Carlos.
2: Valeu, Renato. E o assunto agora é Copa do Mundo, só que feminina, que acontece aqui no Brasil, isso mesmo. E quem tem as informações para a gente é Ana Lúcia Caldas, que também está aqui no estúdio. Oi, Ana.
0: Oi, Zé. Pois é, a gente está na contagem regressiva para a Copa do Mundo masculina, né? Que o Mundial começa amanhã em 3 países, Canadá, México e Estados Unidos. E aqui no Brasil, a gente está de olho mesmo, é no próximo ano que tem aí a Copa do Mundo, só que de futebol feminino. Então, o Senado aprovou em regime de urgência um projeto de lei complementar que permite aos municípios e ao Distrito Federal a concessão de ISS, que é o Imposto sobre Serviços, para empresas ligadas a organização do Mundial Feminino. Essa medida, Zé, está entre os compromissos assumidos pelo Brasil com a FIFA e segue agora para a sanção presidencial. O texto estabelece regras gerais que hoje não constam na lei do ISS. No entanto, cada prefeitura e o Distrito Federal é que vão decidir se aplicarão o benefício por meio de lei própria. Zé Carlos.
2: Tá certo. Obrigado, Ana. O país perdeu nessa terça-feira um dos maiores cineastas brasileiros. Orlando Senna, que formou gerações de cineastas, faleceu aos 86 anos após ser internado com um quadro de broncopneumonia. Vamos saber os detalhes com o Gabriel Correia.
1: Boa tarde. Olá, Zé Carlos. Exatamente, Zé Carlos. Além de escrever os roteiros de filmes como O Rei da Noite e Ópera do Malandro, o cineasta Orlando Senna, baiano, dirigiu ao lado de Jorge Bodansky o filme Iracema, uma transa amazônica. Esse filme foi eleito pela Associação de Críticos de Cinema, Abracine, como um dos 100 mais importantes da história do país. Esse longa dos anos 70 desafiou não apenas a censura, mas também

0: lembranças, o olhar de uma gentileza. Eu tive o prazer de ser dirigido por você no teatro. Né? Eu acho que esse momento para mim de homenagear, né, de rever, de revisitar a história do Brasil, passa por você, Orlando.
1: Além da obra nas telas, Orlando Senna também participou da articulação de projetos como Revelando os Brasis e o Doc TV. Ele também foi diretor-geral da Empresa Brasil de Comunicação e participou da implantação da TV Brasil, além de ter fundado, ao lado de Gabriel García Márquez, a Escola Internacional de Cine e Televisão em Cuba. Orlando Senna também sempre teve um posicionamento ativo na promoção do cinema brasileiro e latino-americano, como mostra uma entrevista da época em que ele foi secretário do audiovisual do Ministério da Cultura na gestão Gilberto Gil.
2: Nós acreditamos como obrigação do Estado, do governo, semear sem parar. Ou seja, não temos nem a necessidade, nem o poder de ver se as sementes são boas ou ruins. O que a gente tem é de colocar a semente no chão. Alguma coisa nascerá daí. O joio e o trigo, a gente só pode separar o joio do trigo só depois da semeadura e depois de que as plantas vicejem.
1: Zé Carlos, a despedida de Orlando Senna acontece na tarde de amanhã no crematório da penitência, no Rio de Janeiro. Eu volto contigo.
3: Tá certo então, lamentável. Muito obrigado pela sua participação, tá bom, Gabriel? Bom, agora em Brasília, 12:29, o repórter nacional fica por aqui com trabalhos técnicos de Graciara Farias. Você pode conferir as nossas reportagens no site radioagencianacional.ebc.com.br e também no Instagram, @nacionalnoticias. A você então, uma ótima tarde. Grato pela sua audiência.
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8: Você sabia? 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
9: Você sabia? Na Lei Brasileira de Inclusão da Pessoa com Deficiência, que é conhecida como Estatuto da Pessoa com Deficiência, a tecnologia assistiva ou ajuda técnica é descrita como todo recurso que amplia a autonomia de pessoas com deficiência. Pode ser uma cadeira de rodas, uma bengala, um leitor de tela ou até software de comunicação. A Lei Brasileira de Inclusão reconhece esses recursos como direitos, não como favores, e garante o acesso a eles em políticas públicas, na educação, no trabalho e na saúde. A tecnologia assistiva é uma ferramenta fundamental e de liberdade para pessoas com deficiência. 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
12: Ao ler um livro que nos cativa, somos envolvidos pela magia de visualizar novos cenários, sentir emoções através das palavras e embarcar em uma verdadeira viagem com as personagens. Muitas vezes, para além da imaginação e das páginas, também podemos nos deslocar fisicamente até outras cidades, estados e países, com o objetivo de experienciar os locais que descobrimos nas histórias. Segundo Diomira Faria, professora da Universidade Federal de Minas Gerais, escritora e doutora em economia, a viagem, seja real ou imaginária, é o elo que conecta a literatura e o turismo.
13: Quando o leitor ou a leitora, já capturado pelo texto, deseja vivenciar as conexões da narrativa, né, da história, com um determinado lugar, lugar que pode ser onde se passa a história, ou no local de nascimento do autor ou da autora, ou onde há um museu, casa do escritor, então a pessoa realiza um movimento de sair da sua casa e ir em direção a esse lugar. Ao realizar esse movimento, esse deslocamento físico ou espacial, o leitor se transforma em um leitor turista ou em um turista literário, e assim nasce o turismo literário.
12: Inserido no segmento cultural, o turismo literário pode contribuir para o fomento da economia e de diferentes serviços, como transporte, hospedagem e alimentação. Com o apoio de políticas públicas e práticas sustentáveis, a atividade turística também auxilia na valorização cultural e na preservação ambiental dos lugares que recebem leitores e turistas. A seguir, confira uma lista especial de destinos e livros que te farão viajar em meio às páginas ou fora delas. Nascida na Ucrânia, Clarice Lispector chegou ao Brasil durante seus primeiros anos de vida, acompanhada dos pais e das duas irmãs, no ano de 1922. A escritora passou boa parte da infância na cidade de Recife e, em 1935, aos 15 anos, se mudou para o Rio de Janeiro com a sua família. A capital foi cenário do início de sua carreira na literatura, com a publicação do romance Perto do Coração Selvagem, em 1943, e de diversas obras posteriores. A Feira de São Cristóvão, que inspirou A Hora da Estrela, e o Jardim Botânico, que compõe o conto Amor, disponível no livro Laços de Família, são alguns pontos turísticos essenciais para conhecer o Rio de Clarice. No bairro do Leme, também é possível visitar as estátuas de Clarice e seu cachorro Ulisses, idealizadas pela professora Teresa Monteiro e esculpidas por Edgardo Vivier. Entre lugares e livros, Clarice deixou um magnífico legado que inspira a incessante busca pelas possibilidades de ser e de viver muitas vidas em uma só. Itabira, cidade natal de Carlos Drummond de Andrade, é repleta de homenagens ao escritor e proporciona um verdadeiro roteiro literário. Durante uma visita ao município do interior de Minas Gerais, é possível conhecer os espaços de cultura relacionados à memória e obra drummondiana, como a Casa de Drummond, a Fazenda do Pontal e o Memorial Carlos Drummond de Andrade. Todos eles são geridos pela Fundação Carlos Drummond de Andrade, que também é responsável por diversas programações culturais, eventos e atrações de Itabira. A cidade abriga, ainda, diversos tributos ao escritor. Um painel de 32 metros de altura, feito pelo artista Eduardo Cobra, em um prédio na Avenida Duque de Caxias. E a obra Bolinho Drummondzinho, da artista itabirana Raquel Bolinho. Durante a juventude, Drummond estudou em Nova Friburgo, no Rio de Janeiro, e em Belo Horizonte, em Minas Gerais, onde se formou em farmácia pela Universidade Federal de Minas Gerais. Entre suas principais publicações estão Alguma Poesia, Sentimento do Mundo, livro que inclui o famoso poema Confidência do Itabirano e Claro Enigma. Ricardo Reis, Alberto Caeiro e Álvaro de Campos. Esses são alguns dos heterônimos que assinam diversas prosas e poesias de Fernando Pessoa. Todos eles são autores fictícios, aos quais Pessoa atribuiu personalidade, história de vida e características literárias próprias. Mensagem, publicado em 1934, foi o único livro assinado por Fernando Pessoa ainda em vida. Para descobrir mais sobre tal originalidade e inventividade, o leitor pode preparar um roteiro de viagem especial por Lisboa. A cidade abriga o edifício número 4 do Largo de São Carlos, onde Fernando Pessoa nasceu. O Café Brasileira e o Café Martinho da Arcada, ambos muito frequentados pelo poeta, o Museu Casa Fernando Pessoa, onde morou durante seus últimos 15 anos de vida, e o Mosteiro dos Jerônimos, local que guarda o túmulo de Pessoa. As últimas palavras escritas pelo poeta, no dia 29 de novembro de 1935, foram: "Não sei o que amanhã trará." Mineiro de Coitesburgo, João Guimarães Rosa presenteou os leitores com narrativas intimistas e mapas literários. Médico pela Universidade Federal de Minas Gerais, Guimarães Rosa também exerceu a diplomacia e se consagrou por meio da literatura, em especial com os livros Sagarama e Grande Sertão Veredas. Suas obras retratam o sertão de maneira proeminente, por meio de ambientações fictícias ou regiões tão vastas e diversas quanto a realidade. O escritor demonstra as riquezas culturais, geográficas, ecológicas e históricas do sertão. A prosa rosiana consegue transportar o leitor para diferentes locais, ao mesmo tempo em que desperta nele o desejo de visitá-los. O mapa de Guimarães Rosa inclui o Parque Nacional Cavernas do Peruaçu, o Morro da Garça, a Chapada Gaúcha e o Parque Grande Sertão Veredas. E por fim, não poderíamos deixar de mencionar a cidade que abriga o Espaço do Conhecimento, UFMG. Em Belo Horizonte, nasceu a escritora Conceição Evaristo, um dos nomes mais importantes da literatura brasileira contemporânea. Criada na extinta favela Pendura Saia, onde hoje se localiza o Mercado Cruzeiro, Conceição Evaristo é mestre em literatura brasileira pela Pontifícia Universidade Católica do Rio de Janeiro e doutora em literatura comparada pela Universidade Federal Fluminense. Com uma abordagem literária que funde a experiência de vida, a escrita, a sobrevivência e o protagonismo das mulheres negras, Conceição escreveu, entre outros, Ponciá Vivêncio, Becos da Memória, Olhos d'Água e Canção para Ninar Menino Grande. Entre lembranças de sua juventude na Biblioteca Pública Estadual de Minas Gerais, a autora também retornou à cidade de Belo Horizonte com mais uma honraria que reflete a potência de seu trabalho na educação, pesquisa e literatura, a cadeira número 40 da Academia Mineira de Letras.
11: Após um episódio repleto de destinos fantásticos, é hora de escolher a sua próxima viagem. Independente do que decidir, saiba que não será a mesma pessoa quando retornar e que é o caminho que percorremos que faz tudo valer a pena. Afinal, nas palavras de Guimarães Rosa, o real não está no início nem no fim. Ele se mostra pra gente é no meio da travessia. Essa foi mais uma Pílula do Conhecimento. Vocês podem também acompanhar o espaço por todas as nossas redes sociais e também pelo nosso blog, em que temos textos inéditos todas as terças-feiras. O texto original deste episódio é de Ana Carolina Gonçalves, assistente do Núcleo de Comunicação. E os trabalhos de áudio foram feitos por mim, Sara Lima. Obrigada e até o próximo episódio.
6: Conheça o Aleph, de Jorge Luiz Borges. Ao chegar ao quinto andar do Espaço do Conhecimento UFMG, instantaneamente nos deparamos com uma imensa instalação que ocupa parte do hall. A grande escada preta, com seus degraus que se estendem até quase alcançar o teto, desperta vários sentimentos. Crianças e adultos, unidos pelo desejo de explorar e entender aquela obra, sentem-se algumas vezes até tentados a romper a proibição de subir seus degraus. Parece impossível não tentar decifrar essa escada que aparentemente não leva a lugar nenhum. Degraus que mudam de tamanho à medida que ganham altura. Uma passagem por baixo dos mesmos, onde encontramos um caleidoscópio com sucessão de imagens aparentemente sem sentido, mas que, na verdade, formam uma unidade. O nome dessa instalação é uma referência direta ao conto do escritor argentino Jorge Luiz Borges, O Aleph, de 1949. O conto é o último do livro de mesmo nome, Aleph, que é também a primeira letra do alfabeto hebraico. E as dualidades são questões que permeiam a obra do autor. Mas quem foi Borges? Nascido na Argentina, conhecido e aclamado mundialmente, Borges escreveu contos e também romances, poesias, críticas literárias e ensaios. Amava ler, mas ficou cego, assim como outros homens de sua família de outras gerações. Disse certa vez em uma entrevista que um de seus desejos era poder novamente folhear um livro. Assim, mesmo cego, não abandonou a escrita. Talvez tenha até se apegado mais a ela. Ele ditava suas palavras à mãe e, posteriormente, com o falecimento dela, a um assistente, que as escrevia para ele. Em O Aleph, Borges se coloca como narrador personagem do conto, tornando a cada leitura mais cheio de significado. Na história, ele visita a casa de sua amada falecida Beatriz todos os anos no dia do aniversário dela. Em uma dessas visitas, é informado por um primo de Beatriz que a casa será demolida. O primo também é escritor e lhe revela um segredo que existe no porão da casa. Assim, se dá seu encontro com o Aleph. No 19º degrau da escada do porão está uma pequena esfera. E dentro dela, o mundo todo. Naquele ponto, em um espaço que ocupava apenas alguns centímetros, foi possível ver tudo. Borges viajou por diversos lugares do mundo ao olhar dentro do Aleph. Viu cidades e escrivaninhas, uma infinidade de espelhos e rostos, tudo simultaneamente. Com essa experiência, ele acreditou ter alcançado a loucura. Mas, com o tempo, começou a esquecer. Voltou a se surpreender, mas continuou a se perguntar eternamente se haveria um outro Aleph pelo mundo, à espera de alguém que o olhasse. E aí, você já encontrou algum? Se você curtiu conhecer um pouco mais sobre o Aleph e quer ficar por dentro de tudo o que acontece no Espaço do Conhecimento, toda terça tem conteúdo novo lá no blog do Espaço. 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
1: Eu queria entender isso.
2: Quando
1: por que,
2: chove,
1: que a cidade está tão cheia de lixo?
3: Está entrando no ar.
4: É a correria, é o que incomoda e a gente está inseridíssimo nisso, né?
3: Cabeça Conteúdo.
1: Uma coisa antiga isso, né?
3: Cabeça Conteúdo?
2: Você quer falar primeiro do Tom Zé? Citar politicar?
5: Agora deu canto.
3: Cabeça Conteúdo?
2: Os catadores de recicláveis fazem mais que os líderes mundiais.
1: Você quer frasear?
6: Está no ar o Cabeça Conteúdo, Cultura, Atitude e Informação. Eu sou o Weber Esperoito e essa é a sessão Crônica de Jornal Falado com a brilhantíssima poeta e professora Vera Casanova.
7: Tô parecendo até diamante, brilhando.
6: Vera, que temos para hoje?
7: Só é mal educado quem quer, da Marta Medeiros, do livro Coisas da Vida, que eu continuo.
6: Vamos lá?
7: Uma pessoa faz uma gentileza para você. Manda um pão feito em casa para você provar. Ou empresta um livro raríssimo. Ou indica um médico sensacional. Tempos atrás, você tinha duas maneiras de agradecer. Telefonava ou enviava um telegrama, um cartão, uma carta. Telefonar significa ter que dedicar um tempo para a conversa e ainda arriscar invadir a privacidade de alguém numa hora imprópria. E telegrama, para alguns, é uma mão de obra ligar para os correios, descobrir o endereço do destinatário, etc. Hoje existe um método muito mais fácil, rápido e indolor de ser cordial, o e-mail. Quem tem acesso à internet em casa ou no trabalho não tem desculpa para ser grosseiro. Nunca foi tão fácil cumprimentar por um aniversário, desejar que alguém se saia bem numa prova, agradecer um jantar, justificar uma ausência, elogiar uma promoção, desculpar-se por uma gafe. Em duas frases, o carinho está feito, sem perda de tempo e sem constrangimentos. Conheço pessoas cuja timidez acaba parecendo falta de educação. A pessoa se atrapalha, não sabe o que fazer, nem que palavras usar, e acaba deixando passar a oportunidade de dizer obrigada ou desculpe. O e-mail resolve isso. É o aliado número um dos tímidos, dos gagos, dos que ficam vermelhos por qualquer coisa, dos que não têm presença de espírito, dos bichos do mato. Pare, pense e escreva e envie. Pronto. Você não é mais tímido, nem gago, nem nervoso. É um sujeito adorável. Pequenas gentilezas, na verdade, não são pequenas coisas, coisa nenhuma. Serão sempre imensas. A gente fica esperando grandes ações pacifistas dos líderes mundiais e acaba não exercitando esse pacifismo no dia a dia das relações humanas. Algumas pessoas consideram a gentileza uma forma de submissão, de fraqueza, e acabam elegendo a arrogância e o desprezo como atitude. Para estes, não existe solução. Serão babacas eternos. Mas para quem anda esquecendo de exercer a gentileza apenas por falta de estímulo, está aí uma dica banal e eficientíssima. Use o computador que está na sua frente. Gentileza não é puxa-saquismo. É um hábito elegante, dietético e despoluente. Sério, perde-se peso existencial. E até o ar que a gente respira fica mais leve.
6: E aí, Vera?
7: Olha, eu gosto muito dessas coisinhas pequenas que ela lembra, mas que realmente a má educação é uma coisa muito séria. Porque você vê, as pessoas realmente são muito agressivas e essa agressividade parece que está dentro delas há muito tempo. Então, elas agridem com a maior facilidade, elas esquecem que você tinha um compromisso, por exemplo, determinado, não aparece e não dão a mínima satisfação. E o e-mail pode resolver isso, é uma questão só de educação.
6: A rede social, né, todo, hoje, e-mail, WhatsApp, Instagram, as redes, o Facebook da vida, os messages e por aí vai.
7: Eu acho que e-mail não tem nem, não é nem mais considerado rede social. Rede social é aquelas babaquices que a gente encontra o tempo todo.
6: É, o e-mail é uma rede formal,
7: é
6: uma comunicação formal.
7: É.
6: Vera, eu tô com Marisa Monte.
7: Muito bom.
6: Falando do nosso poeta Gentileza.
7: Ah, é. Isso mesmo, gentileza gera gentileza.
6: Lá nos muros do Rio, né? Vamos ouvir?

0: Você ouviu Marisa Monte, a canção é Gentileza. Eu sou o Elvis Peroito. A professora Vera leu e comentou Crônica de Marta Medeiros, intitulada Só é Mal Educado Quem Quer. Valeu, professora Vera.
1: Valeu.
2: Termina aqui Cabeça Conteúdo.
3: Arte é um bom remédio contra o tédio.
1: Então, terminamos aí.
0: Então, vamos lá.
2: Coordenação Vera Casanova.
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8: Estamos de volta aqui pela Estação do Conhecimento. Eu sou Breno Rodrigues, obrigado demais pela sua companhia. Já mandou sua mensagem lá no WhatsApp? 3409-1045, 3409-1045. Tem também o nosso Instagram, @UFMGEducativa, @UFMGEducativa. Manda sua mensagem por lá. Quer ouvir a gente 24 horas por dia, onde você estiver? ufmg.br/rádio, ufmg.br/rádio. Gente, agora teremos participação especial aqui no Expresso 104,5, participação em dose dupla, tá? O Duo Violeta, formado pelos músicos André Santana e Rafael Campanaro, apresenta o disco instrumental Mar Pequeno. No trabalho, o Duo trabalha para expandir o universo sensorial criado a partir da junção de escaleta e violão. O título, Mar Pequeno, dialoga com uma escuta íntima e próxima, em que pequenas ideias puderam emergir, crescer e aos poucos se transformar na identidade sonora do disco. Para saber mais sobre o trabalho, e sobre eles, André e Rafael marcam presença aqui no Expresso 104,5 com uma participação especial. André, Rafael, sejam muito bem-vindos ao Expresso 104,5.
9: Olá, ouvintes da rádio UFMG Educativa e do Expresso 104,5. Eu sou André Santana, sou compositor, educador musical e escaletista.
10: E eu sou o Rafael Campanaro, compositor, violinista e nós somos o Duo Violeta.
9: É um prazer estar aqui para apresentar o nosso novo álbum, Mar Pequeno. Então, falando um pouquinho sobre o Duo Violeta, é um projeto de música instrumental que nasceu da nossa vontade de explorar esse encontro entre a escaleta e o violão. E Mar Pequeno é o nosso primeiro álbum.
10: E esse disco nasceu de uma experiência muito especial para nós. Há alguns anos a gente fez um retiro para Ilha Cumprida, no litoral de São Paulo, e a ideia era passar alguns dias dedicados exclusivamente para a criação sem a distração externa, né?
9: É, e foi curioso porque muitas das primeiras ideias do álbum surgiram ali, durante esse período, né? Aos poucos aquele ambiente acabou atravessando a música. Não porque a gente quisesse fazer um disco descritivo sobre o mar ou sobre o litoral, mas porque a experiência de isolamento que a gente viveu naquele lugar, porque não tinha internet, não tinha sinal de celular, não tinha televisão, Rafael tinha que subir num morrinho pra avisar a família dele que ele tava bem, deixou marcas profundas nesse processo criativo.
10: Sim, e isso aparece de forma muito natural no nome das músicas, como Inverno no Mar, Paraíba, Náufrago. E também no nome do próprio álbum mesmo, que é Mar Pequeno.
9: Exatamente. Inverno Mar é porque também a gente foi lá, era julho, né? Tava frio. Uhum. Então são imagens que dialogam com esse universo, com essa imersão. Sempre de uma forma mais poética, na verdade, do que literal.
10: Uhum. Uma ideia que acompanhou todo o processo foi trabalhar numa espécie de escala íntima.
9: Então muitas músicas nasceram de materiais muito pequenos, uma pequena frase melódica, um ritmo, uma ideia simples. E o nosso trabalho foi justamente desenvolver essas ideias, esses elementos e descobrir quais formas eles poderiam crescer e gerar percursos musicais mais amplos, digamos assim.
10: Eu acho que isso também aparece na forma como a gente construiu os arranjos, né? Embora exista um instrumento que tradicionalmente faça a função melódica, que é a escaleta, no nosso trabalho ele vem invertendo as funções com o violão. Os dois dialogam, conversam de pontos diferentes, né?
9: É, então o violão muitas vezes faz a melodia, né, apresenta os temas.
10: Enquanto
9: e a escaleta
10: faz a harmonia.
9: Faz a harmonia, o acompanhamento harmônico. Tem música, inclusive, que a escaleta faz a percussão.
10: Sim.
9: Então esse diálogo faz com que os instrumentos não tenham pontos fixos.
10: Musicalmente, o disco dialoga com vários gêneros da música brasileira. Tem influências do baião, tem influências da ciranda, da catira, da bossa nova.
9: Mas essas referências, certamente, elas são mais um ponto de partida.
10: Sim.
9: Do que modelos.
10: Uhum.
9: Porque a gente gosta dessa ideia de partir da tradição e depois encontrar o nosso próprio caminho. Ao mesmo tempo, existem influências muito fortes de artistas que marcaram a nossa formação.
10: Uhum.
9: Então, por exemplo, todo o universo do Clube da Esquina está muito presente no álbum.
10: Toninho Horta, o Beto Guedes, o Lou Borges, o Milton Nascimento.
9: Sempre Milton
10: Sim.
9: Nascimento. Além disso, tem o Gilberto Gil.
10: Hermeto Pascoal.
9: Caetano Veloso.
10: Sim.
9: Tom Jobim.
10: Uhum.
9: E tantos outros grandes nomes da música brasileira, né?
10: E além da música brasileira, a gente também tem influências de outros lugares, como o folk indie. Temos o Ralph Towner, o Glenn Hansard, Damon Rice.
9: Bon Iver.
10: Sim, muito bom.
9: Então, muito bom. Outro aspecto importante do trabalho foi a pesquisa com a escaleta. Que apesar de muita gente conhecer o instrumento, ainda existe pouco repertório autoral para a escaleta. Então, uma parte do processo foi justamente descobrir as possibilidades sonoras e expressivas uhum. desse instrumento.
10: Isso refletiu bastante na gravação do álbum, né? Porque o Edielson, que fez a parte de gravação, ele ainda não tinha gravado. Ele tem muito tempo de experiência e ele não tinha ainda gravado uma escaleta.
9: Pois é verdade.
10: Uhum.
9: Por isso que a gente acabou fazendo vários testes com microfones,
10: Sim.
9: posicionamentos, para encontrar um modo, um jeito que funcionasse ali junto com violão, né? Um jeito de
10: Sim.
9: gravação e que preservasse o caráter sonoro da escaleta.
10: E a gente teve a alegria de lançar o nosso álbum pela gravadora canadense The Citadel House. Eles acreditaram no projeto e ajudou a gente a levar até novos ouvintes.
9: E os nossos caminhos se cruzaram de uma forma bem curiosa, eu diria.
10: Sim.
9: Eu fui assistir uma apresentação da dupla Ana e Eric, e o fundador da gravadora, que é o Dean Stairs, ele estava presente nessa apresentação aqui no Brasil. E aí, no fim do show, eu fui conversar com os músicos e eles me apresentaram pro Dean. E eu, então, percebi uma oportunidade ali, talvez...
10: Meio carudo, né?
9: Tenha sido até um pouco cara de pau. Perguntei se ele teria interesse em ouvir algumas versões demo que a gente já tinha.
10: Uhum.
9: Ele topou, ouviu o material e o resto é história, como se costuma dizer. Então, pra gente é muito emocionante ver esse trabalho finalmente chegando às pessoas depois de tanto tempo de composição, pesquisa, desse processo de gravação.
10: Então fica o convite para conhecer o álbum Mar Pequeno. Ele está disponível em todas as plataformas digitais, tá no Spotify, tá no Deezer, tá no Apple Music, no YouTube.
9: É só você procurar pelo nome do álbum
10: uhum.
9: ou do duo que vocês vão encontrar lá. E pode aproveitar para seguir a gente também nas plataformas, mas no Instagram, @duovioleta_, no YouTube, @duovioleta_yt de YouTube.
10: Isso.
9: E fiquem ligados porque tem novidade por aí. Em breve a gente vai lançar clipes das nossas músicas. Vocês podem acompanhar isso seguindo a gente.
10: É isso. Muito obrigado pela escuta e pelo espaço. Espero que gostem do nosso álbum.
9: E agora vocês ficam com a música Náufrago, que está lá no álbum Mar Pequeno.
10: Espero que gostem. Um abraço.
9: Um abraço, pessoal.

E você ouviu Náufrago, canção que faz parte do álbum Mar Pequeno, Dudu Violeta, uma parceria entre André Santana e Rafael Campanaro. E eles marcaram presença aqui no Expresso 104,5, contando um pouquinho sobre eles e também da construção desse álbum instrumental, que é um diálogo entre a escaleta e o violão. Gostou? Quer ouvir o álbum completo? Tá bonito demais, viu? Arroba do Violeta _ lá no Instagram. Arroba do Violeta _ lá no Instagram. Gente, são 3 horas e 13 minutos. Bora com mais música aqui. A gente vai com Elza Soares. Essa se chama Credo.

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0: Aí, você ouviu Elisa de Sena com Sustenta, Bikini Kill com Rebel Girl, Franz Ferdinand com Ulisses e Los Hermanos. Adeus Você, composição do Marcelo Camelo. Gente, 3 horas 28 minutos na volta, mais um post-it pra você.
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2: 48 minutos do segundo tempo, 0-0. Cristiano toca a bola para Carlos, é pênalti. Carlos se prepara para bater. A tensão é grande, ele bate no canto esquerdo.
3: Tivemos alguns problemas técnicos e já voltamos com a final da Libertadores.
4: A gripe é uma doença comum. 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

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Gente, esse é o Expresso 104,5 comigo, Breno Rodrigues. Obrigado demais pela sua audiência, pelo seu carinho aqui com a Estação do Conhecimento, viu? Agora, programação de Bruno Vasconcelos, mais música pra você. Matheus Brandt, hoje o dia é seu. Bora lá!

0: Tá aí, você ouviu El Efecto, o encontro de Lampião com Eike Batista. O nome dessa música, gente, legal demais, tá doido. Também você ouviu O Marte Enquanto Esperava e Matheus Brant. Hoje o dia é seu e hoje é quarta-feira, 10 de junho, 3 horas e 49 minutos. Esse é o Expresso 104,5 aqui na Estação do Conhecimento. Já mandou sua mensagem? 3409-1045, 3409-1045.
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0: André Barroso e banda, essa se chama Tente Entender. Bora entender então.

0: Te ouviu, Djalma Não Entende de Política, Canastra Real e também Greta Van Fleet com Safari Song, André Barroso de Banda com Tente Entender. 3 horas 59 minutos, na sequência tem o segundo episódio da reportagem especial de Julio Anderson do Carmo.
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0: Pessoas com curso superior costumam receber, em média, um salário até 4 vezes maior de quem tem apenas o ensino médio. Os dados são do Instituto de Pesquisa Econômica Aplicada, o IPEA, divulgados em 2023. Apesar disso, os vídeos virais contrários ao curso superior continuam circulando nas redes sociais. A quem interessa tal discurso? E a gente ouve no segundo episódio da reportagem especial Faculdade Não Vale a Pena?
5: Eu sou Carlos Cruz, vou fazer 67 anos. Eu me arrependo muito, mas muito mesmo, de não ter feito a faculdade, ter feito, perdi muitas oportunidades.
6: Ana Paula Gadelho Gontijo e tenho 45 anos. A minha graduação foi em Administração de Sistemas de Informação, que me proporciona ali uma visão tecnológica e de inovação. Já implementei projetos utilizando a inteligência artificial, que eu chamo a SOFIA. É um sistema de orientação de processos humanizados com os da inteligência artificial e hoje ela é o pilar principal que une todas as minhas formações na prática.
7: Me chamo Alexander Adonis, tenho 32 anos, formei em Ciências Biológicas na PUC. Escolher fazer um curso superior foi a decisão mais importante da minha vida, porque me deu a base para fundar Belo Verde, onde eu produzo brotos para restaurantes e pessoas que buscam uma alimentação mais saudável e orgânica. E hoje eu tenho a satisfação de trabalhar com algo que acredito e de transformar o sonho de empreender, um sonho que veio desde a infância, desde pequeno, em realidade, tudo graças ao ensino superior.
8: De quem chegou à velhice, arrependido por não ter cursado uma graduação, a quem se orgulha pela carreira e mudança social conquistadas por meio da formação superior, os depoimentos que abrem a nossa última reportagem da série são de pessoas que não se deixam convencer pelos conteúdos virais na internet contrários aos cursos superiores. Além dos exemplos de vida, você vai saber também quais são os dados que derrubam o discurso de desvalorização das universidades. É a partir de agora, comigo, Julio Anderson do Carmo.
0: E comigo, Breno Rodrigues.
9: 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A quem interessa tal discurso? Episódio 2. Transformação social e educação superior.
0: Redes sociais se tornaram um espaço propício à rápida propagação de desinformação e de fake news. As notícias falsas. Os dados oficiais desmentem as afirmações dos vídeos virais que dizem não valer a pena fazer faculdade. No Brasil, pessoas trabalhadoras com ensino superior chegam a ganhar, em média, até 4 vezes mais do que as pessoas que possuem apenas o ensino médio, independentemente da área de formação. É o que revela o estudo Trabalhadores com Ensino Superior, realizado pelo Instituto de Pesquisa Econômica Aplicada, o IPEA do governo federal, com dados de 2023. No mundo, de acordo com o relatório global da Organização para a Cooperação e Desenvolvimento Econômico, a OCDE, o ensino superior garante maiores chances de retorno financeiro e empregabilidade, especialmente em cargos mais altos, desenvolvimento de habilidades avançadas, maior participação cívica, melhoria na saúde geral e no engajamento social. Quem concorda é a pesquisadora do Grupo de Estudos sobre Educação Superior da Universidade Federal de Minas Gerais, a UFMG, Brécia Nonato.
10: O ensino superior, ele ainda é um dos principais caminhos de mobilidade social do Brasil, que ele amplia não só a renda, mas também o acesso a ocupações mais qualificadas. A gente sabe que não é uma garantia automática, mas as chances de uma vida mais tranquila, com mais qualidade e mais é mais facilmente alcançado quando você tem essa formação.
8: Homem negro e nordestino, o professor universitário Alberto da Silva viveu na pele a transformação social promovida pelo acesso à educação superior. Graduado pela Universidade Federal Rural de Pernambuco, ele hoje é docente na Sorbonne Université, na França. Uma reviravolta impossível sem a faculdade.
11: As redes sociais, elas podem fechar as portas, fechar as possibilidades para as reflexões. As redes sociais, elas são instrumentalizadas de uma certa maneira, principalmente politicamente, para que as pessoas não possam refletir, não possam pensar. E uma das questões que a gente tem na universidade é a reflexão. A universidade é um alvo, né, de desconstrução, de ataque, porque a universidade é um espaço de reflexão. Esse sistema, esse tipo de sistema totalitarista não quer reflexão, quer destruição do outro. Não.
0: Se para a maioria das pessoas o curso superior é um dos principais caminhos para uma vida melhor, para as minorias sociais, o conjunto de pessoas socialmente marginalizadas, a graduação pode ser a única esperança. Nossa reportagem conversou com autoridades dos principais movimentos sociais para saber qual a importância do acesso ao curso superior para pessoas indígenas, para pessoas negras, para pessoas LGBTQIAPN+, e para pessoas com deficiência.
8: Para o filósofo e doutor em antropologia pela Universidade de Brasília, a UNB, e coordenador geral do Fórum Nacional de Educação Escolar Indígena, Gerson Baniuá, o ensino superior é sinônimo de esperança aos povos indígenas.
12: Porque o curso superior melhora a relação mais simétrica com a sociedade não indígena, com a sociedade envolvente, com a sociedade nacional, com a sociedade global. O curso superior é uma ferramenta, um instrumento de cidadania, mas é também um instrumento político, para permitir que indígenas bem formados possam ocupar, inclusive, espaços importantes na constituição das relações de poder do Estado brasileiro, da sociedade brasileira. Quer dizer, só com uma boa formação, indígenas podem ocupar espaços no campo profissional, mas também espaços políticos, por exemplo, do parlamento, por exemplo, no poder judiciário, no executivo.
0: Exclusão social e educacional das minorias é o que objetivam os vídeos virais contra a educação superior, de acordo com a coordenadora nacional do Movimento Negro Unificado, Rosa Negra.
13: Dizer que a graduação não vale a pena interessa a quem sempre quis manter a universidade como privilégio de... Quando você desvaloriza a educação, você reduz o acesso ao pensamento crítico, à qualificação e à mobilidade social. E isso atinge principalmente a população negra e periférica. Claro que existem problemas no ensino superior, mas transformar isso numa ideia geral é desinformação. E nas redes sociais, isso muitas vezes vem junto com a venda de atalhos e falsas promessas de sucesso rápido. A pergunta não é se a graduação vale a pena. A pergunta é: a quem se beneficia quando a gente abre mão do direito à educação? Para a população negra, num país marcado pelo racismo estrutural, onde historicamente nos foi negado o direito à educação, acessar a universidade significa romper ciclos de exclusão.
8: O professor da Faculdade de Educação da UFMG, Paulo Henrique Nogueira, é conhecido da nossa reportagem e participou do primeiro episódio da série. Agora ele volta enquanto pesquisador do Núcleo de Direitos Humanos e Cidadania LGBT da UFMG. Paulo comenta a importância da formação superior para as minorias sociais em orientação sexual e em identidade de gênero.
14: Pessoas trans acessam muito pouco a universidade. Agora, as coisas mudaram um pouco, não só pelas cotas já existentes, né, isso promoveu a chegada de maior número de pessoas trans, como também o próprio movimento social, né, a presença e a visibilidade e grupos que defendem pessoas trans e o debate público que está em torno disso. Quer dizer, é inegável que você ter pessoas como a Duda Salabé e a Érica Hilton no Congresso Nacional, isso provoca uma discussão que é com muito mais vigor do direito às pessoas trans de estarem na universidade. O curso superior, ele é um ganho, é uma possibilidade que essas pessoas têm de chegarem a lugares que são negados a essas pessoas.
0: Estudante do curso de Pedagogia e doutor em Bioquímica pela Universidade Federal do Rio de Janeiro, a pesquisadora Cristiana Passinato integra a Associação Brasileira de Pesquisadores em Educação Especial, entidade ligada à defesa dos direitos das pessoas com deficiência ou PCD. Cristiana afirma: a formação superior é um grande diferencial para quem é PCD.
15: Uma vez a gente conseguindo, uma vez a gente tendo, né, o diploma, mestrado, doutorado e tudo mais, a pessoa com deficiência tem um pouco mais de visibilidade, de passabilidade, uma palavra que a gente tem usado muito, né? A gente tem conseguido se colocar, né, com os nossos currículos e mostrar que nós chegamos lá, né? Nós somos funcionais, né? E podemos, inclusive, por cotas, existem cotas em alguns concursos e empregos que dão vagas para as pessoas com deficiência, e nós temos direito de pedir adaptações, inclusive, né, ocupacionais, né? E isso tudo é muito facilitado através de quanto mais você for estudado, tiver graduação, pós-graduação, cada vez você vai conseguindo galgar mais espaços.
8: Os dados, os depoimentos e os conhecimentos mostrados pela nossa série evidenciam que o curso superior é uma das principais formas de se conquistar um futuro melhor, tanto por meio do acesso a oportunidades de emprego mais bem remuneradas, quanto pelo maior conhecimento adquirido para cuidar de si e da sociedade. Quanto aos vídeos virais que dizem que fazer faculdade não vale a pena, a gente precisa se lembrar quem é que manda na internet e no celular. E saber que sempre podemos fechar as redes sociais, sair dos vídeos e até mesmo desligar o telefone. Rulê Anderson do Carmo,
0: Breno Rodrigues, para o UFMG Educativa.
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0: Aí você ouviu Dub Stereo, SOS, Dance Hall e também Maroon 5 por aqui no Expresso 104,5. E a gente abriu o bloco com Fumilayo Afrobeat Orquestra com Negração. 4 horas 29 minutos. Gente, deixa eu combinar com vocês aqui. Vamos fazer um intervalo rápido e na sequência a gente vai começar aqui de forma leve, de forma divertida, aquele aquecimento, a nossa cobertura para a Copa do Mundo 2026. Chegou, tá? A gente vai ter aqui Clarice Oliveira e também vamos contar com a presença do Pedro, que é participante do Óbvio Ululante, daqui a pouquinho na sequência. Sai daí não, tá?
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6: Ó, o BG tá diferente. Então, opa, são coisas diferentes, hein? Meus amigos, a Copa do Mundo 2026 aqui na UFMG Educativa está no ar.
7: Uhul!
6: Clarice Oliveira.
7: Oba!
6: Já vou perguntar, quem vai ser campeão?
7: Brasil, é lógico.
6: Olha aí. Tá animada? Tá animada?
7: Você tem alguma dúvida que o Hexa vem?
6: É pra me ser sincero?
7: É.
6: Tenho.
7: Muitas, né? Muitas. Mas a esperança é a última que morre e nós temos que começar animados.
6: É isso aí. Clarice, seja muito bem-vindo. Vagão do Esporte diferente aqui hoje nessa tarde de quarta-feira. Vamos começar aqui a nossa cobertura da Copa 2026. A gente não vai começar. Nós vamos dar pequenos spoilers, trazer aqui o que a gente tá achando.
7: Isso, isso. Fazer um esquenta.
6: Isso, um esquentinho é sempre bom, né?
7: Sim, bora lá fazer esse esquenta da Copa do Mundo na nossa cobertura, né? Teremos a Copa Ululante aqui na Rádio FMG Educativa, né? Parceria com o nosso grande parceiro já de tantos anos, né?
6: Isso.
7: O Óbvio Ululante. Então, a gente vai falar muito da Copa, que começa amanhã, né? Mas a gente já tá nesse clima total de Copa
6: Chegou,
7: do Mundo.
6: Chegou, né? Legal demais. 4 anos esperando. 4 anos, sim. Não, 3 anos e meio,
7: esse foi 3
6: né?
7: anos e meio, porque a última foi em dezembro.
6: Isso.
7: Então foi um pouquinho menos de espera.
6: Deixa eu chamar aqui um convidado, Clarissa.
7: Sim,
6: Pedro...
7: por favor.
6: Ah, Clarice, Clarissa. Pedro Amorim tá na linha aqui com a gente, ele que é participante aí do Óbvio Ululante. Pedro, boa tarde, tudo bem? Pode falar, Pedro. Tá tranquilo? Tá ouvindo a gente?
7: Nosso repórter ululante.
6: Estamos entrando em contato aqui. Será que ele tá lá nos Estados Unidos?
7: Eita, Pedro já tá enlouquecido com a Copa.
6: Será?
7: Cadê o nosso repórter ululante?
8: Opa!
6: Cheguei. Agora chegou.
8: Agora escuto vocês.
6: Maravilha, Pedro. Obrigado pela sua presença. Eu já perguntei pra Clarice aqui quem vai ser o campeão da Copa desse ano. Já joguei a bomba na sua mão também, hein?
8: Ué, gente, não tem dúvida. Seremos, tá?
7: Aê, viu?
8: Mais tarde.
7: Aqui é positividade.
8: Claro.
6: Confiança de vocês tá no alto, hein? Gostei, hein? Gostei.
7: Boa,
6: nossa senhora. Estamos aqui com o Pedro, estamos aqui com a Clarice. Estamos começando aqui a nossa cobertura da Copa do Mundo 2026. Clarice, conta aí como é que vai ser essa Copa aqui na UFMG Educativa.
7: Pois
6: o Pedro
7: é.
6: Também vai ser responsável por muitas coisas aqui, né?
7: Sim, o Pedro está aqui com a gente, né? Para a gente trazer para o ouvinte

0: como vai ser a nossa cobertura aí dessa Copa 2026, que enfim chegou, né? Amanhã tem a abertura e nós vamos ter aqui nossas mesas redondas, né? Depois, sempre depois dos Jogos do Brasil, no dia seguinte, né? De 4 às 5 da tarde aqui, nesse nosso horário do vagão, né? Mais estendido aí. Começa mais cedo às 4, vai até às 5 horas pra gente falar muito sobre o jogo do Brasil e, claro, outros destaques da Copa, né? Outros jogos importantes, outras coisas que possam ter acontecido aí diferentes, né? Pra gente destacar. Então, sempre teremos essa mesa redonda aí nos dias seguintes aos Jogos do Brasil. E, claro, se for numa sexta, sábado ou domingo, é na segunda, né? Então, o nosso programa aqui, nossa mesa redonda, para falar muito sobre a Copa. Teremos também nas manhãs, né, durante o Conexões, agenda da Copa, né, entrada ao vivo no Conexões de um repórter do Óbvio Lante, que muitas vezes será justamente o nosso Pedro, com últimos resultados e próximos jogos. Não é isso, Pedro? Expectativa aí para essa entrada no Conexões que você vai fazer aí para a gente.
1: Então, primeiramente eu vou só cumprimentá-los, né, que eu entrei nesse desespero de não se conectar, mas dar uma boa tarde para vocês, falar que é um prazer estar aqui com vocês, e é isso, tô preparado, estudando muito, e assim, vou tentar contar, né, a história dessa Copa da melhor maneira possível para todo mundo que estiver escutando a gente.
0: Maravilha, vamos tentar ver todos os jogos, né, Pedro, mas é difícil, né? Nessa edição tem mais jogos ainda.
1: Amanhã já é o primeiro teste de resistência da Copa do Mundo, com grande República Tcheca e Coreia do Sul às 11 horas da noite. Primeiro teste de resistência da Copa.
0: Maravilhoso, jogaço, hein? Não, realmente teremos algumas pérolas aí nessa primeira fase, viu? De jogos que vão ser um pouco complicados de assistir, mas a gente vai tentar, né? Nem que seja os melhores momentos. E aí temos
1: Copa
0: também...
1: Copa do Mundo é igual pizza, né? Até a ruim são boas. Até os jogos ruins são boas.
0: Boa, muito bom, muito bom. E aí vamos ter também, né, Pedro, as pílulas que o pessoal do Óbvio, né, vai estar fazendo aí pra gente, que vão entrar na nossa programação aqui, né, diária da Rádio FMG Educativa. Você pode falar mais um pouco aí pra gente sobre essas pílulas? Temos 4 tipos, né?
1: Claro, vamos lá. A gente preparou um conteúdo, nós, né, do GFUT, preparamos um conteúdo especial contando algumas das curiosidades da Copa. Temos alguns quadros como vamos contar a história de um país, a cultura de um país, vamos alertar vocês a ficar de olho numa seleção que pode ser a surpresa da Copa, no quadro de olho neles. Tem também o Copa Retrô, que vamos contar a história de alguma Copa ou de algum jogo marcante de Copas do Mundo anteriores. Sim. E também o quadro Além do Futebol, que a gente vai falar sobre curiosidades e alguns lados políticos, algumas histórias obscuras da Copa do Mundo, posso fazer, falar assim, tratar assim?
0: Sim.
1: Mais ou menos isso. Então, fazemos essas pílulas aí para vocês.
0: Maravilha. Então, em breve vai estar aí na nossa programação, né, Breno? Em vários horários diferentes. Às vezes, de madrugada, tá rolando uma pílula sobre a Copa.
2: Você piscou, tá passando alguma curiosidade da Copa aqui, né? De manhã, de tarde, à noite, madrugada... Sim. O horário tá igual os horários da Copa do Mundo.
0: É.
2: Às vezes é de tarde, às vezes é de noite, às vezes é de madrugada.
0: Isso, distribuídos aí ao longo do dia, pra gente não parar de pensar em Copa do Mundo. Nesses 40 dias, né, dessa vez, estendeu um pouco.
2: Sim.
0: Aí, né, sempre é um mês quase certinho ali. Agora teremos um mês e uma semana de Copa do Mundo.
2: Mais times também, pra quem não tá lembrando, 48 times, né, Clarice?
0: Pois é, vão ser 104 jogos
2: Nossa
0: ao todo,
2: senhora.
0: É muita coisa pra gente acompanhar, e por isso então o pessoal do Óbvio vai estar aí com a gente, e também quem vai participar com a gente nas mesas redondas serão alguns alunos da comunicação, né,
2: Olha.
0: Da comunicação social aqui da UFMG, que participaram da cobertura das Olimpíadas, né, há 2 anos, foram muito bem, e alguns aí que têm disponibilidade vão participar também aqui com a gente nessas mesas redondas.
2: A equipe aqui da UFMG Educativa também vai estar presente, vai ser uma seleção de peso.
0: Sim, maravilha.
2: Essas frases clichês que a gente adora.
0: É isso.
1: Vamos tratar a Copa do Mundo como ela merece ser tratada, né?
0: Exatamente. Isso. Um grande evento como esse tem que ter essa super cobertura. Bom, então vamos trazer, né, começar trazendo aqui hoje a agenda, né? A agenda desses primeiros jogos, tudo que vai rolar, os shows de abertura. Olha, os Estados Unidos, a gente sabe que sempre gosta de uma festa, né? Tem aquela coisa do Super Bowl, tem o show do intervalo, tem luzes e tal, é tudo um entretenimento. E vai ter muito entretenimento nessa Copa. Começando por hoje. Sabia que hoje já tem?
2: Já tem?
0: Evento da Copa do Mundo?
2: Pois é. Eu posso ir?
0: Ah, se você conseguir chegar lá, tem.
2: Ah, meu jatinho tá sem gasolina.
0: É, então não vai dar.
2: Gasolina.
0: Só com o jatinho que você chegaria lá, mas hoje às 9h45, horário de Brasília, né, teremos um evento de contagem regressiva, os Countdown Concerts. Olha só, 3 cidades, uma em cada país, sede, né, México, Estados Unidos e Canadá, vão receber shows simultâneos.
2: Olha, legal.
0: Com artistas locais e também artistas internacionais, né? Teremos 14 atrações aí. Entre elas, acho que a mais famosa aqui, Andrea Bocelli.
2: Olha.
0: Que sempre é convidado, né? Para os grandes eventos, para cantar nos grandes eventos. Ele vai estar cantando lá no show da Cidade do México. Teremos o Diplos Major Lazer, sabe? Que fez música com o Pablo Vittar.
2: É um grupo,
0: Lazer,
2: né?
0: Acho que DJ, alguma coisa aí.
2: Ah, tá.
0: Sabe, que a gente
2: não
0: conhece
2: sei.
0: Dessas músicas. Vai estar no dos Estados Unidos. E no do Canadá temos o Wyclef Jean, que você conhece, que ele é aquela voz do Shakira.
2: Olha, ele vai cantar isso?
0: Não, acho que isso não. Infelizmente não. Mas enfim, vão cantar alguma coisa. Como é que é, Pedro?
1: Então não vale a pena. Se não for cantar isso, também não precisa.
0: Poxa,
1: fazer também.
0: Poxa, né? Sacanagem.
2: Sim.
0: Mas o Wyclef Jean é membro aí do Fugees, né? Até teve aqui no Brasil agora, semana passada, no Rio, cantando com Miss Lauryn Hill. Então,
2: chique.
0: Pois é. Então, os Estados Unidos, né? Quer dizer, a gente fica concentrando os Estados Unidos, né? Mas é a Copa da América do Norte.
2: Sim.
0: Mas, claro, tem muito mais jogos nos Estados Unidos. Mas essa Copa da América do Norte estão inovando, tendo um evento no dia anterior, na véspera, para a contagem regressiva. Então, nessa noite, já começa aí com esses shows.
2: Isso não é a abertura oficial, né, Clarice?
0: Não, é um pré.
2: Olha,
0: exatamente
2: aí.
0: Um pré, porque eles não podem ver um espacinho, porque eles botam um show no meio.
2: Sim, estão certos.
0: Né? Então, já temos isso. Essa noite vai ter transmissão do Sport TV, quem quiser acompanhar, né? E também no YouTube por aí deve ter também. Bom, mas então falando de amanhã, né? Já começamos aí com o jogo de abertura no México, no Estádio Azteca, com show aí sim de Shakira.
2: Olha ela.
0: Ela que não tinha sido anunciada, né, nas atrações, só que semana passada a FIFA anunciou que vai ter Shakira cantando a música Die Die, que é música oficial dessa Copa. O jogo começa às 4 horas, né? O primeiro jogo, então, é México e África do Sul. E aí, esses shows de abertura estão programados, assim, para rolar 1h30 antes.
2: Então, a partir das 2h30.
0: Isso, para até dar tempo ali de tirar o palco depois, né? Então, teremos aí o show com Shakira e muitos outros. Tem a banda Maná também. Lembra aquela música? Como que será poder viver sem nada? Não é do seu tempo.
2: Bem. Não. Tenho 18 anos, gente.
0: É, pois é. O Pedro, então, não vai nem saber de que eu tô falando. Mas...
1: Me complica.
0: Pois é. Mas, então, principal ali é a Shakira, né? Mas, então, tem vários outros artistas aí juntos pra esse show no México. E aí, então, às 4 horas, a bola rola com México e África do Sul. Às 11, o jogo aí que o Pedro falou pra gente, né? O outro jogo do Grupo A, Coreia do Sul, República Tcheca. 11 horas, realmente, pra quem tiver disposição de ver esse jogo. Na sexta-feira, às 4 horas, temos Grupo B, Canadá contra Bósnia-Herzegovina. E a abertura no Canadá, então, antes do jogo, é com Alanis Morissette. Aí sim, maravilhoso show, hein? Vai ser muito legal de acompanhar com a Alanis e outros nomes ali da música canadense. Na sexta, à noite, às 10 horas, aí tem a abertura nos Estados Unidos, Grupo D, Estados Unidos e Paraguai, são várias.
2: Que bagunça, meu Deus!
0: São 3 aberturas, com 3 shows, claro, e aí teremos Diva Pop, show de Katy Perry.
2: Olha!
0: Ela vai capitanear ali o show, e alguns vão cantar com ela, incluindo Anitta, né?
2: Olha!
0: Tem participação brasileira.
2: Legal!
0: Tem Anitta, então, no show dos Estados Unidos, na abertura aí, antes do jogo entre Estados Unidos e Paraguai, né, Pedro? Qual desses 3 jogos aí e os 3 shows também mais te anima, hein?
1: Bom, é... Difícil, viu? Qual dos 3 jogos de abertura? Eu acho que, com certeza, a abertura, ela é México e África do Sul. O jogo de volta, né? Porque lá em 2010, a abertura da Copa do Mundo foi África do Sul e México. O jogo terminou 1-1. Verdade. Lá na Copa da África do Sul. Agora, 16 anos depois, temos jogo de volta.
0: Olha só. Boa.
1: E claro que é o jogo que mais anima, né? Primeiro, você tá naquela empolgação. O México, que é um time mais... Conta com aquele técnico mais conservador que eles já tiveram em duas Copas, 2002 e 2010. O Javier Aguirre, um cara famoso lá no México. Aquele cara que fecha a casinha, conta com uma bola. Tem o centroavante Raul Jiménez lá na frente, que é o atacante do Fulham, da Premier League. Sim. Que é a esperança de gols do México. Ele tem nome de ator de novela mexicana, mas ele é jogador do Fulham da Inglaterra. E é aquela coisa de fechar a casinha e contar com ele lá na frente para resolver.
0: Sim.
1: Já a África do Sul é um jogo muito forte fisicamente, comandado pelo Hugo Gross, não o Gugloss, o Hugo Gross.
0: Boa.
1: E ele é um técnico belga, já é mais experiente, e ele conta com jogadores fortes fisicamente para sempre recuperar a bola, correr atrás. Ele gosta da posse, tá? Então vai ser um jogo em que talvez, mesmo seja dono da casa, a África, o México ainda vai ficar mais recluso e a África do Sul talvez tome. Eu acho que esse jogo parte para um empate ou resultado favorável para a África do Sul, tá? Tô apostando nisso.
0: Olha aí, nossa, então... Atitude. Que isso aí, Breno?
2: Fiz uma coisa errada aqui, só um minuto.
0: Falando de música, né? Falando de shows. Mas no bolão que eu tô participando, Pedro, eu botei 2-1 nesse jogo, apostando no México. Será que eu já vou começar errando?
1: Olha, pelo fato de ser a estreia do México em casa,
0: sim.
1: O México tem essa empolgada, esse fator, né? Porque o futebol não é só o jogo jogado, também tem extra fatores. O Estádio Azteca, para mais de 85 mil pessoas,
0: sim,
1: completamente lotado.
0: Pois
1: aquela
0: é.
1: Festa dos mexicanos, que eles sabem muito fazer. Então isso talvez seja um fator que leva os mexicanos à glória, à vitória no primeiro jogo. Mas a seleção, sim, da África do Sul, que tem o Lili Foster, já o... Como o México tem o Raul Jiménez, do Fulham,
0: sim,
1: o África do Sul tem o Lili Foster, do Burnley, que era da Premier League, mas foi rebaixado. Mas é um bom centroavante, então é um cara que também pode ser a esperança de gols da África do Sul. É difícil. O México,
0: sim,
1: acho que esse fator casa é o fator que me faz acreditar que o México possa vencer.
0: Boa.
1: Mas eu acho a seleção da África do Sul mais preparada para essa Copa, com jogadores até mais preparados, tem um trabalho melhor, mais,
0: sim,
1: organizados. Apesar de serem jogadores tanto do Orlando Pirates, tanto do Mamelodi Sundowns, que são times da África do Sul, não terem grande experiência em grandes palcos europeus, eles são jogadores muito organizados. Assim, o Mamelodi Sundowns disputou o Mundial ano passado, né, o Mundial de Clubes, fez uma boa,
0: verdade,
1: campanha e tal. E então,
0: muito equilibrado, né?
1: Tenho esperanças nessa torcida da África do Sul. Nesse time da África do Sul.
0: Boa. Não, então um jogo muito equilibrado. Tem tudo para ser um grande jogo, né? Que bom que ele é o primeiríssimo aí da Copa. Porque Canadá e Bósnia, vou te falar que também promete ser um desses meio mais ou menos, né? Para acompanhar. Agora, Estados Unidos e Paraguai. Acho que o Paraguai pode jogar água no chope lá dos Estados Unidos, né? Nessa primeira rodada aí, o Paraguai pode conseguir a vitória.
1: Claro, o Paraguai do meio Paraguai, meio brasileiro, Maurício do,
0: sim,
1: Palmeiras, né? Que
0: sim,
1: naturalizou. Tem vários jogadores de futebol brasileiro no Paraguai, e o Paraguai é um time, assim, organizado. Não vai praticar o melhor futebol do mundo, mas eu realmente acho que o Paraguai pode vencer, sim, os Estados Unidos. Estados,
0: boa,
1: Unidos não conseguiu fazer um projeto esportivo suficiente no futebol para competir, mas o fato de jogar em casa também, né? O primeiro jogo vai ser no Sofi Stadium, em Los,
0: sim,
1: Angeles, que é o substituto do Rose Bowl, né? Na Copa de 94, esse jogo foi no... A sede de Los Angeles era o Rose Bowl, agora é o Sofi Stadium, um estádio maravilhoso, daqueles grandes estádios da NFL,
0: sim,
1: mas não tem aquela aura de estádio de futebol, né?
2: Como diz os jovens, né? Não formou aura.
0: Não, não.
1: Não.
0: Bom,
1: farmou aura.
0: Não farmou aura, viu, Bé? Você não é jovem, Bé.
2: Não sou jovem, desculpa.
0: Não farmou aura. trazendo só, então, os outros jogos desses grupos, né? No sábado, e também, né, os jogos na sequência. No sábado, às 4 horas, tem outro jogo do Grupo B, Suíça e Catar, outro grande jogo do Grupo B. E às 7 horas no sábado, aí sim, pelo Grupo C, a estreia do Brasil contra Marrocos em Nova Jersey. A expectativa está altíssima para esse jogo e promete ser um jogo muito difícil, né, Pedro? Porque Marrocos é um dos bons times aí, né, que vem se fortalecendo muito, né, na última Copa aí foi a zebra, né, chegou muito bem ali na semifinal e agora já não é mais zebra, né, continua muito bem, tem o Hakimi ali como principal jogador e o Brasil acabou pegando justamente que era a pedreira, né, do pote 2 ali, que tava todo mundo querendo fugir no sorteio, veio pro Brasil e a expectativa então para essa estreia no sábado às 7 horas da noite.
1: Sim, Clarice. Eu só queria fazer um comentário do Grupo B. Dizem que alguns grupos da Copa são os grupos da morte, né?
0: Sim.
1: O Grupo B é o grupo da vida.
0: É o grupo da vida.
1: Porque Canadá, Bósnia, Suíça e Catar é realmente o grupo da vida.
0: Exatamente. Mas... eu vi essa. Maravilhosa.
1: Falando de seleção brasileira, né?
0: Sim.
1: A sonhada seleção brasileira, será que o Hexa vem? O Marrocos é um grande clube, que trocou de técnico recentemente, assim como fez na Copa de 2022, então a gente não sabe exatamente como vai jogar o Marrocos, era de um jeito e tal. Eu assisti o amistoso entre Marrocos e Noruega, e assim, os 15 minutos eu mandei uma mensagem pro amigos e falei assim, a gente vai tomar de 4 desse Marrocos. Mas assim, não, é lógico que não é assim, né? Apesar de ter o melhor lateral do mundo, o Hakimi, uma grande estrela, né? Acabou de ser campeão da Champions League. E tem uma transição muito rápida, assim, poucos toques na bola, o time já tá na área, então é um time muito rápido, muito veloz. Ele vai sofrer muito, porque nesse amistoso perdeu o Ezzalzouli, do Real Betis.
0: Pois é.
1: Que era um jogador driblador, o ponto esquerdo. Se na direita tinha o Brahim Dias, que é um jogador reserva do Real Madrid, mas sempre tá entrando, então é um jogador extremamente importante para Marrocos. Na dupla com o Hakimi, do outro lado ainda tinha o Ezzalzouli, que era um jogador, assim... muito bom, eu sinceramente gostava muito, mas se machucou.
0: Pois
1: vai perder
0: é.
1: Pelo menos essa primeira fase de grupos.
0: Isso aí, uma lesão no joelho, né, que ele sofreu nesse último amistoso contra a Noruega, e ele tá fora da estreia, e a comissão do Marrocos tá analisando se ele vai ter condições, né, pra jogar depois, né, depois desse primeiro jogo, pra participar, ou se ele vai acabar tendo que ser cortado, então Marrocos tá com essa baixa aí, no mínimo, para a estreia contra o Brasil. E outro jogador que se machucou nesse mesmo amistoso, né, Pedro? O lateral esquerdo, Mazraoui, não sei como é que fala, você deve saber a pronúncia melhor.
1: Não é isso mesmo, tá certo.
0: Ah, então, o Mazraoui, ele saiu com problema no ombro, né, no primeiro tempo ainda contra a Noruega, e a princípio ele não preocupa, deve estar disponível, então a situação dele é mais favorável, né, ele deve conseguir se recuperar e ir para esse jogo contra o Brasil. Mas o Ezzalzouli realmente, no mínimo desse primeiro jogo, ele tá fora. E aí, Pedro, falando sobre o time do Brasil, né? Porque o time titular ainda é incerto, né? Eu tava vendo hoje as notícias, olha só, segundo o GE, no treino de hoje, o Ancelotti indicou que o Danilo e o Alexandro podem ser os titulares nas laterais. Então, seriam os dois laterais do Flamengo seriam titulares. Já segundo o UOL, os 15 minutos abertos à imprensa de hoje não deram nenhuma indicação do time titular. Então, ficamos meio nessa dúvida, quem serão os laterais, que é, né, a maior incógnita aí para essa estreia do Brasil.
1: Sim, eu estava assistindo o treino de hoje, realmente eles liberam só aqueles 15 minutinhos bobinhos e tal.
0: Sim.
1: Mas... se a gente for parar para pensar, né, o Danilo já tem há um tempo já jogando na defesa, de zagueiro no Flamengo. Então, mesmo que ele seja o titular, o Ancelotti conte com mais experiência para a estreia junto com o Alexandro, ele conta como zagueiro, assim como o Ibanez, né? E essa é uma tendência do futebol mundial, tá?
0: Sim.
1: Não é só o Brasil que utiliza os zagueiros de laterais. Isso o Guardiola tem feito muito no Manchester City, alguns times têm... copiando esse exemplo. Eu não me incomodo. Eu queria saber de você, Clarice, se te incomoda não ter convocado um zagueiro pro lugar do Wesley.
0: Pois é, um lateral, né? Um lateral direito.
1: Um lateral, desculpa.
0: Eu acho que precisava, né, ter um lateral de ofício. A gente tinha o Wesley, infelizmente ele machucou. Eu acho que é meio arriscado e só com laterais improvisados, né? Vai improvisar o Danilo, vai improvisar o Ibanez. Eu acho que deveria ter chamado um lateral, mas o Ancelotti, acredito que ele tem um plano, né? Vamos acreditar que ele tem um plano. Preferiu trazer um volante, né? Trazer o Ederson do que trazer aí outro lateral. Então é isso, Danilo e Ibanez vão ter que dar conta dessa lateral. E na frente parece que Paquetá vai conseguir a vaga, né, Pedro, de titular?
1: Sim, o Ancelotti, ele disse que os últimos Copas seriam para treinar o time, né? Já com o time titular, só que sofreu muitas lesões. Veio a lesão do Rodrigo, veio a lesão do Estevão.
0: Pois é.
1: Então o Ancelotti, até o último amistoso, ele segue testando e testando e testando. Ele testou o Igor Thiago no último jogo, ele foi testando. Então parece que o Paquetá se firmou, né? Ele parece que vai abrir mão daquele famoso 4-4-2, como ele diz, né? E a imprensa fala 4-2-4, mas ele diz que trata de 4-4-2, principalmente defensivamente. E ele vai colocar, talvez, utilizando disso, o Paquetá de meia mais pela direita, assim, né? E aí, lá na frente, o Vini Júnior. E a dúvida também é com o Igor Thiago, mas parece que ele vai voltar a utilizar o Matheus Cunha, né? E eu sinceramente, acredito que seja a melhor opção, até porque quando vai esse time e, por exemplo, nos amistosos, assim, eu, sinceramente, tive a impressão de até, não sei se vou estar sendo supérfluo assim, no termo e tal, mas eu entendi os reservas entrando como se fosse, assim, o Pitbulls na gaiola depois de 2 dias, assim. O Rayan, o Igor Thiago, o Danilo Santos, o Luiz Henrique, eles são aqueles caras, parece que são Pitbulls na gaiola 2 dias entrando, babando, querendo muito jogo. Então, se no início eu falei que a favorita da Copa era o Brasil, é por causa deles, dos reservas da seleção brasileira. Inclusive, conto com eles no triunfo contra o Marrocos, porque o Marrocos tem um time titular muito bom, mas não chegam aos pés do time titular. Então eu acredito que o segundo tempo do Brasil possa ser a cartada pro triunfo nessa estreia.
0: Ótimo, é isso. Até porque precisa ter elenco para ganhar, né? Não dá para ser campeão só com 11, só com os 11 iniciais, né? Temos que ter aí gente para entrar e melhorar, né? Mudar o jogo ali, trazer novas opções ali para o segundo tempo. Então, que ótimo que temos aí, aparentemente, esse elenco que vai poder ajudar. E aí, vamos só trazer aqui últimas notícias, né? Para finalizar aqui, temos 3 minutinhos. Últimas notícias aí da Copa, da seleção. Hoje é aniversário de Carlo Ancelotti, tá? Muito importante, 67 anos. Os jogadores fizeram um corredor polonês, né? Aquele famoso corredor polonês para dar o trote, mas claro, mal encostaram no treinador, né? Deram os petelequinhos. Você viu?
1: Hoje o Ancelotti faz o famoso 6-7, né?
0: Ah, tá famoso, verdade, tá famoso. Ih, aí é pra jovem, viu? Jovens
1: é
0: que...
1: pra jovem. Aí já passa a minha geração, tá?
0: Pois é, as crianças adoram o tal do 6-7. Bom, que seja também bom presságio, né? Temos que nos agarrar a tudo. Teve nesse treino hoje a presença ilustre de Spike Lee, cineasta, né? Lendário aí, visitou o treino da seleção hoje e vestido a caráter com a blusa do Brasil e o boné do Brasil. O pessoal tietou ele lá, então Spike Lee aproveitou, foi lá ver o treino da seleção brasileira. O Neymar segue fora dos treinos, fora da estreia. Expectativa é que ele possa atuar no segundo jogo contra o Haiti, né? Então, ainda fica essa dúvida. Bom, teria até sexta-feira, né, Breno? Pra fazer o corte aí, cortar algum jogador, se fosse o caso do Neymar, mas aparentemente não vai acontecer. Ele vai continuar, a gente nem sabe se ele vai jogar, né, Pedro?
1: O Ancelotti garantiu que quem tivesse disposto, quem tivesse que se machucasse, iria continuar, né? E ele vai manter a palavra. O Neymar pode ter alguns minutinhos contra o Haiti, mas a ideia é tê-lo inteiro pro mata-mata.
0: Ah, bom, vamos ver. Só tá colocando mais longe, né? A expectativa era o segundo jogo, terceiro, agora é o mata-mata.
2: Aí vai chegar no mata-mata, a expectativa é que ele entre nas quartas. A expectativa é que ele entre na semi.
0: Meu
2: expectativa
0: Deus.
2: Expectativa que entra na final, expectativa só em 2030, gente.
0: É, tipo isso, complicado. Bom, só pra fechar então, Breno, dia da abertura amanhã tem previsão de tempestade.
2: O dia da primeira abertura, né?
0: É, da primeira abertura. No México tem previsão de tempestade ao longo do dia na cidade do México. Então, assim, já começa complicado para os shows, para o próprio jogo. Vamos ver o que eles vão fazer lá. E olha só, tem Brasil nesse primeiro jogo. Wilton Pereira Sampaio.
2: O árbitro.
0: Será o árbitro. E os assistentes Bruno Pires e Bruno Bosquilha. Então, olha aí, o Brasil representando. Tomara que passe batido, né? Tomara que ninguém tenha que falar do árbitro desse primeiro jogo.
2: Clarice, me lembra que ano passado teve um Mundial de Clubes, né?
0: Sim.
2: Foi nos Estados Unidos, que
0: foi
2: lá que, os jogos tinham que esperar.
0: Paravam. E a gente não entendia nada, porque tava um céu azul.
2: Sim.
0: Só que eles falavam que a 2 quilômetros do estádio teve um raio.
2: Eita.
0: E aí tinha que parar tudo. E provavelmente vai acontecer nessa Copa.
1: Fazer um programa, né, de 30 minutos só colocando os detalhes negativos dessa Copa do Mundo, infelizmente.
2: E tem mais, viu? Mas pois vamos deixar para em breve falarmos.
0: Sim, então é isso, né, Breno? Expectativa altíssima aí para a Copa, que começa amanhã, ou, se quiser, começa hoje com esses countdown concerts, né, que eles estão fazendo aí, que vai rolar então hoje à noite. E amanhã teremos então os primeiros jogos, primeiros shows de abertura. Finalmente a Copa chegou.
2: Os primeiros, que são muitos.
0: Sim, muitos, muitos.
2: Gente, para encerrar aqui esse debate, esse pequeno debate de hoje, Clarice, o placar da estreia do Brasil, quanto?
0: Nossa senhora, 2x1.
2: E quem faz os gols?
0: Nossa, isso você já não sabe nem quem joga.
2: Ah, chuta aí, chuta pode.
0: 2x1, vão colocar o Endrick, né, que inclusive gostaria que fosse titular, e Luiz Henrique no segundo tempo.
2: Boa.
0: Marrocos não vou falar, não.
2: E você, Pedro, placar aí. E os gols também.
1: Posso surpreender aqui? Pode.
0: Vai lá.
1: Marrocos 0, Brasil 3.
2: Ó.
0: Ó.
2: Tá, a expectativa tá alta mesmo.
1: No segundo tempo, tá?
0: Tá.
2: Quer falar os gols quem vai fazer?
1: Pode ser. Vinícius Júnior e 2 gols do Endrick.
2: Boa,
0: boa, isso aí,
2: o Endrick
0: viu?
2: Tá com moral.
0: Tá, muita.
2: E eu coloco o meu 1x0, gol do Paquetá. Pode anotar aí.
0: Beleza.
1: Boa, valeu.
2: Gente,
1: valeu.
2: Obrigado. Então, a partir de amanhã, o Pedro tá lá junto com o pessoal no Conexões pra dar aquele plantãozinho maroto. Clarice aqui vai estar comandando diversas mesas redondas pra falar sobre a Copa. Gente, obrigado, viu?
0: Valeu, Pedro.
1: Valeu, gente. Até mais.
2: Valeu, até mais.
0: É.
2: Valeu, Clarice.
0: Valeu, Breno. Então é isso. Amanhã a gente volta com mais. E claro que os vagões do esporte aqui vão ser majoritariamente sobre a Copa,
2: sim,
0: né? A gente vai trazendo outros esportes que também estão rolando, né? Tem o vôlei, tem, né, tênis e tal, ginástica, mas a gente
1: hoje
0: vai
1: tem
0: concentrar.
1: Final da NBA, tá? Inclusive lá em Nova York, Knicks e San Antonio Spurs.
0: Inclusive,
1: às 9h30.
0: Boa.
1: Os Estados Unidos estão mais com clima de basquete do que com clima de Copa do Mundo.
0: Não é? E o time do Spike Lee, ele ficou falando lá do Knicks e tudo mais. Bom, a gente traz outros esportes, mas claro, vamos aqui focar bem na Copa do Mundo.
2: Então é isso, gente. Valeu, até amanhã, viu?
0: Valeu, Breno, até.
2: Até. Então é isso, gente. O Expresso 104,5 dessa quarta-feira fica por aqui. Na sequência, Direito é Música, às 5h15, mais uma edição do Faixa Nacional com Júlia Henrique. Tchau, tchau, tchau.
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1: Olá! Numa crônica publicada na Folha de São Paulo de 22 de fevereiro de 2023, Rui Castro faz uma pergunta. Por que as baterias das escolas de samba não têm instrumentos de sopro? Ele responde, porque são baterias. A resposta talvez seja simples demais, mas ele a explicou ao definir a bateria das escolas de samba como um conjunto de instrumentos de percussão dispostos no espaço, de modo a que se complementem com uma orquestra rítmica. Cada escola tem arranjos próprios, sua execução caberia em partituras. É uma massa sonora produzida exclusivamente pelas mãos humanas, com o apoio de violões e cavaquinhos. Surdos, para a marcação do ritmo, agogôs, reco-recos, cuicas, pandeiros, repiques, caixas, chocalhos e tambores comandados por três diretores de bateria e um mestre, cada qual com um apito. O apito, ele repara, é um instrumento de sopro e o único permitido. E o que isso tem a ver com o direito? Perguntarão talvez os ouvintes. O direito é um som, se ouve todo junto. Também uma massa sonora produzida exclusivamente pelas mãos humanas. A harmonia entre os vários instrumentos, a consonância na exposição do ritmo, a conformidade das linhas normativas de acordo com um propósito, com uma finalidade programada, tudo isso está na base da produção das regras do direito. Mas não acontece assim, mas não é assim, dirão os ouvintes. Há erros. E darei razão a eles. Quando o ritmo é atravessado na percussão que é produzida pelos conflitos humanos e pela aplicação da lei a eles, não se trata de algo inusitado. Desde sempre é difícil que o direito resolva sempre e bem os conflitos humanos. Como tenho dito, é preciso então que repercutam essas inconsistências no conhecimento e no estudo. Não apenas como notícia, como escândalo, mas como base de conhecimento. Para hoje, as músicas são sambas enredo de antigamente, com as baterias em excelência plena. Nós vamos ouvir Samba da União da Ilha, de 1982, O Mundo Melhor, de Pixinguinha, Samba da Portela, em 1974, Caymmi Mostra ao Mundo o que a Bahia e a Mangueira têm, Samba da Mangueira, de 1986.

0: Nós ouvimos É Hoje Samba da União da Ilha, de 1982, O Mundo Melhor de Pixinguinha, Samba da Portela, de 1974, Caymmi Mostra ao Mundo o que a Bahia Mangueira tem, Samba da Mangueira, de 1986. 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Para se comunicar com este programa, o e-mail é demusica@ufmg.br. Até mais.
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3: Muito boa noite. Bem-vindos ao Faixa Nacional de hoje. Eu sou Júlia Henrique e vou estar aqui apresentando hoje o Faixa, dividindo aqui também com o Ru, né, que apresentou ontem. E para começar hoje, vamos passar aqui já para a previsão do tempo.
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3: Bom, todo mundo percebeu que hoje deu uma esquentadinha, mas não guardem os guarda-chuvas, tem que pegar. Não guardem os seus casacos, porque vai esfriar de novo, viu, gente? Amanhã, a temperatura mínima vai ser de 16 graus e a máxima de 22. E como eu já dei spoiler, vai ter chuva, viu?
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3: Bom, vamos aqui para olhar o trânsito hoje. Vamos aqui para perto da portaria da Antônio Carlos, aqui no Campus Pampulha. E sentido Venda Nova, tá um trânsito bem carregado, viu, gente? Então vamos com calma, tendo muita paciência, porque aqui tá bem congestionado. Agora vamos aqui para a região ali da Fundep. Gente, o trânsito não tá carregado, parece que tá aqui bem tranquilo, mas tem sinalização ali de via interditada na Avenida Antônio Abraão Caram, viu? Então vamos ficar ali de olho, tomando cuidado, tá bom? Já passando para a escola de veterinária, tá aqui parecendo bem tranquila, mas ali na região do bairro Ouro Preto parece que tá começando a ter um pouco mais de trânsito, um trânsito meio moderado. Ali em algumas ruas também um trânsito um pouco mais carregado. Já aqui indo pro centro, perto da faculdade de medicina, a coisa já tá feia, tudo congestionado. Sentido ali, Avenida Francisco Salles, tá tudo parado. A Avenida Francisco Salles tá parada. Ali também na Avenida Afonso Pena, os dois sentidos, tudo travado. Vamos precisar de bastante paciência, porque a coisa tá bem travada por ali, viu? E aquela coisa, né? O centro, nesse horário, ali perto da Faculdade de Direito da UFMG também tá tudo parado. A Avenida Afonso Pena tá ali na Avenida Brás Fortes também, tudo parado. Avenida Álvares Cabral, na Rua dos Timbras, Rua dos Guajajaras, tudo travado, viu, gente? Então vamos ter muita paciência ali pelo centro, que a gente sabe que durante esse horário a coisa fica feia.
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3: Bom, Bom, e falando aqui de notícia, a Prefeitura de Belo Horizonte começou ontem, às 11 da noite, uma manutenção nas defesas metálicas do anel rodoviário. Segundo a Prefeitura, os agentes da BH Trans e da Guarda Civil estão por lá para sinalizar os locais de manutenção, monitorar o trânsito e orientar os motoristas. Mas vamos ter cuidado, viu, gente? Os serviços vão ser executados nos seguintes locais, viu? No sentido Vitória, Rio de Janeiro, Aeroporto Carlos Prates, sentido Rio de Janeiro-Vitória, tem a alça do viaduto São Francisco, antes do Shopping Del Rey também, e ali na alça do Shopping Del Rey. E ali na região da Coca-Cola, na Vila Suzana, também tá tendo essa manutenção. Então vamos ali com cuidado, respeitando ali a sinalização, que aí as coisas dão tudo certo, vai conseguir chegar em casa de boa.

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1: Vamos agora com o correspondente à Assembleia. Estou aqui com a Samira Horta já no telefone. Samira, muito boa noite.
2: Olá, boa noite para você também, Júlia. É um prazer falar com você e com os ouvintes do Faixa Nacional. Estamos chegando nesta quarta-feira, 10 de junho, trazendo as notícias aqui direto da Assembleia para deixar os ouvintes aí da UFMG Educativa bem informados. As mulheres têm direito a acompanhante em consultas, exames e procedimentos de saúde em Minas Gerais. A determinação é de lei aprovada pela Assembleia Legislativa e já em vigor no Estado. O repórter Flávio Júnior tem as informações.
3: Em Minas Gerais, é lei. A Lei 25.781 de 2026 é resultado de proposta da deputada Ione Pinheiro, do União Brasil. A norma garante à mulher o direito de estar acompanhada por pessoa de sua escolha em atendimentos realizados em estabelecimentos públicos e privados de saúde. Pela legislação, não é necessário fazer pedido prévio, apresentar justificativa ou avisar o estabelecimento sobre a presença do acompanhante. Nos casos em que a paciente não puder manifestar sua vontade, o acompanhante poderá ser indicado por um representante legal. A lei também prevê situações em que o acesso do acompanhante poderá ser limitado. Isso vale para ambientes com restrições relacionadas à segurança ou à saúde, quando houver risco para pacientes ou para o próprio acompanhante. Nessas situações, devem ser observadas as normas sanitárias. Outro ponto da norma é a obrigação de os estabelecimentos de saúde informarem esse direito aos usuários. Os avisos devem ser afixados em locais visíveis. O descumprimento da lei pode gerar penalidades definidas em regulamento do Estado.
2: O texto da Lei 25.781 de 2026 e de outras normas em vigor em Minas Gerais podem ser consultados no portal da Assembleia Legislativa. O endereço é a lmg.gov.br. Da Assembleia Legislativa em Belo Horizonte, repórter Samira Horta.
1: Muito obrigada, Samira. Tenha uma ótima noite.
2: Eu que agradeço para vocês também. Até amanhã. Tchau, tchau.
1: Tchau, tchau. Vocês ouviram aqui o nosso correspondente à Assembleia. E vamos com mais música, gente? Vocês vão ouvir agora Secos e Molhados, Assim Assado, uma composição de João Ricardo.

0: voltamos aqui com o Faixa. Você acabou de ouvir Tony Tornado, Pode Escrever Amizade, uma composição de Tony Tornado e Major. E, antes dela, Ana Vitória com Ai Amor, uma composição de Ana Caetano. Eu vou ficando por aqui com o Faixa Nacional de hoje. Um beijo para todo mundo, cheguem bem em casa, bom descanso. Não deixem de ficar com o seu agasalho preparado, porque vai continuar frio. E é isso, se cuidem. Amanhã o Rully Anderson volta para apresentar o Faixa para vocês. Uma ótima noite e tchau.
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7: Bem-vindos ao Dispositivo. Eu sou Dara Russo. Proibido por lei em 1941 e institucionalizado somente 39 anos depois, é fato que o futebol feminino nunca correu ao lado do masculino no Brasil. A diferença passa pelo engajamento, cobertura, construção de ídolos e até mesmo pelo respeito do público pelas esportistas. Neste programa, recebemos Ana Lúcia Nishida Tsutsui, professora na Universidade Anhembi Morumbi e doutoranda pela Universidade Estadual Paulista. Além de várias atribuições e formações, a professora já coordenou um projeto de pesquisa sobre comunicação, mídia e futebol, que investigou, dentre outros temas, os discursos jornalísticos sobre a desvalorização das mulheres no futebol feminino. Ana Lúcia é autora do artigo Vem Torcer com a Gente, análise da Copa do Mundo Feminina de 2023 nas redes sociais do GE, que investigou como foi a cobertura nas redes sociais da Copa do Mundo no portal GE, o antigo Globo Esporte. Para falar mais sobre essa pesquisa e entender melhor os bastidores e conclusões do artigo, recebemos a professora e doutoranda Ana Lúcia. Seja bem-vinda ao Dispositivo.
8: Então, para começar, Ana, conta para a gente o que, que te motivou a estudar esse tema.
9: Essa pesquisa sobre a qual a gente vai falar hoje, ela começou de um projeto de extensão, na verdade, um projeto de iniciação científica com os meus alunos da graduação. Então, eu oriento pesquisas de iniciação científica na Universidade Anhembi Morumbi. Assim, hoje eu sou doutoranda na Unesp Bauru e sou professora de comunicação da Anhembi Morumbi. E aí, junto com os meus alunos de IC, a gente faz rodadas de leituras, debates, e aí eu deixei aberto para eles, para a gente votar algum tema que eles se interessassem que fosse relacionado a esse universo. Então, a gente se organizou para que eles pudessem fazer esse monitoramento das redes sociais. Então, a proposta partiu do próprio interesse dos alunos, os alunos de graduação. Eram alunos de jornalismo. A gente já tinha debatido alguns critérios metodológicos, e aí eles fizeram toda essa parte de mensuração, levantamento. E aí depois, com o fechamento, a gente chegou a apresentar esse trabalho em um congresso, né? E aí depois eu refinei a pesquisa.
8: No artigo você menciona que a análise dos comentários não era um objetivo inicial ali num primeiro momento, mas que acabou entrando no escopo da pesquisa. O que motivou essa mudança e teve algum ali que te chamou mais atenção?
9: Porque inicialmente a gente queria entender como que a mídia, e no caso aí via redes sociais, estava cobrindo, né? Então, se havia uma mudança comportamental. Mas a gente estava muito focada numa pesquisa de emissão, né? Nos posts, na linguagem, no tipo de enquadramento. E quando a gente começou a fazer esse levantamento, chamou atenção o tanto de comentários ofensivos, misóginos, depreciativos. Então, de fato, a gente acrescentou isso ao longo da pesquisa porque havia uma incongruência ali. Se, por um lado, a emissora ela estava numa tendência de valorização, de ampliação, de dar visibilidade, aquilo confrontava com o tipo de repercussão, né? Então, isso chamou atenção e aí a gente acrescentou e transformou completamente os rumos da pesquisa.
8: Uma outra questão muito interessante que você aponta é que o interesse, né, ali pelo futebol feminino às vezes cresce em momentos de grande repercussão ou de bons resultados, mas que ele diminui depois das derrotas, depois das eliminações. Na sua visão, o que isso revela sobre a forma como o público e também como a mídia ainda enxergam essa modalidade aqui no Brasil?
9: Ah, eu acho que isso vem de um histórico, né, relacionado à cobertura dos esportes em geral, mas do futebol em particular, que é muito vinculada à vitória, né? Então, eu acho que isso parte de uma relação emocional que a gente tem com os esportes. E aí até entre pesquisadores, né, da área, a gente discute a questão da vitória e da derrota. Então, na verdade, apesar da premissa do olimpismo moderno, baseado ali no Pierre de Coubertin, pregar que o importante é competir, na verdade o que a gente percebe é que o importante é vencer. Isso está relacionado a uma perspectiva histórica da ideia de competição, que é muito anterior até às Olimpíadas ou qualquer tipo de institucionalização dos jogos. Isso a gente pode ir até lá na Grécia retomar esse tipo de ideia. Então é muito essa concepção sócio-histórica do que é o esporte e do que importa no esporte, né? E eu acho que a mídia ela tem uma responsabilidade nisso, porque a partir do momento que ela espetaculariza, né, e que ela heroiciza as trajetórias esportivas, então ela incentiva esse tipo de postura, né? E a gente conseguiu mensurar isso, de fato. Havia toda uma expectativa, todo um incentivo a uma ampliação de cobertura. E aí, quando a seleção ela não traz os resultados esperados, aquilo morre. Mas isso não é só com o GE ou só com a Globo, isso é geral. Assim, a gente poderia fazer pesquisas comparativas com outros veículos. Isso é um fenômeno, isso é uma característica da cobertura midiática. Então, que vale a nossa atenção, né? Eu acho que diz muito sobre a forma como os esportes vêm participando da vida social. E a mídia tem um papel nisso, né? Ela acaba contribuindo para esse tipo de cobertura ou ausência de cobertura após derrota.
8: Justamente sobre esse papel da mídia, você destaca também três desafios centrais ali para a imprensa esportiva, que seriam garantir uma cobertura contínua do futebol feminino, adotar uma abordagem menos eufórica e torcedora e também enfrentar os discursos de ódio e discriminação por meio da moderação de comentários. Eu queria que você comentasse um pouco mais sobre essas propostas e explicasse como que elas poderiam ser colocadas em prática no cotidiano, por exemplo, de redações jornalísticas.
9: Então, a gente vê pouco a pouco essa valorização do futebol feminino, mas ainda é completamente assimétrica a cobertura que se faz do futebol masculino, por exemplo, e do feminino. Então, assim, já mudou, já melhorou muito, mas ainda é um longo caminho a percorrer, né? Então, a seleção continua sendo a grande pauta, né? Quando se trata de futebol feminino. A gente não vê uma cobertura contínua, por exemplo, de clubes, né, e de campeonatos, como a gente vê no futebol masculino. Em relação a essa cobertura eufórica, eu acho que isso serve tanto para o futebol feminino, na verdade, futebol feminino, eu estou usando esse termo, mas as pesquisadoras da área já preferem o termo futebol de mulheres, né? Futebol jogado por mulheres. E assim, eu acho que isso serve tanto para as mulheres quanto para os homens. Isso é uma característica da cobertura esportiva que eu acho que ela é mais prejudicial do que... E aí tem a ver com isso que a gente falou, né? Do ganhar ou perder. Então, o tipo de cobertura que se faz acaba também influenciando a forma como o público, o leitor, o internauta que acompanha esporte reage, né? E não só para o futebol, mas para quase todos os esportes. por fim, em relação aos discursos de ódio, né, que a gente percebeu ali, que foi o que mais chamou a nossa atenção, os comentários machistas, depreciativos, isso foi, assim, absurdo, assim, muito, muito forte mesmo. Eu acho que não basta a emissora ou o canal querer promover e fazer posts, com o mesmo perfil que eles fazem sempre. Precisa haver um projeto educativo, sabe? Então, assim, eu posto, eu faço um post positivo, celebrativo. Vamos lá, nossas meninas, vamos com a gente, vamos torcer pela seleção. Ok. E aí, lá nesse comentário, nesse post, tem milhares de comentários falando sobre, sexualizando, né? Falando sobre o aspecto físico das jogadoras, ou mandando elas irem lavar uma louça, ou porque, entende? E aí a emissora não faz nada a respeito. Então há uma assimetria ainda, sabe? Ok, já está melhor do que foi, bem melhor, mas ainda falta muito, muito, muito, muito. Será que eu fazer um post ou colocar alguns jornalistas ali para cobrir, para acompanhar, é suficiente? Não, na minha opinião, não é suficiente. Né? As pessoas precisam ser chamadas a discutir e a refletir sobre. E aquela coisa da responsabilização nas redes sociais, né? Que também não é exclusiva do esporte, que não é exclusiva do futebol jogado por mulheres, mas que é isso, Vi? Tá, a pessoa comenta lá e fica por isso mesmo, não tem nenhum tipo de moderação, não tem nenhum tipo de penalidade. Então, eu acho que esse é o principal ponto.
8: E para finalizar, Ana, de que forma que você acredita que estudos como o seu, que tratam de esporte e gênero, podem contribuir para o campo da comunicação e também para a sociedade, de modo geral?
9: Eu sou muito orgulhosa de participar desse universo. Eu vivo repetindo isso para os quatro cantos. Assim, a gente vê avanços também até pouquíssimo tempo. Ser uma mulher que acompanha esporte, que participa do esporte, ou que estuda esporte, era uma coisa assim, um ponto fora da curva, né? Isso, graças a Deus, tem se modificado, hein? A gente começa a enxergar pessoas ali que estão com o mesmo propósito, que também já passaram por algum tipo de preconceito ou algum tipo de estranhamento, né? Porque, assim, no meu mestrado, meu tema foi jornalismo cultural. E aí, de repente, eu migrei para a área esportiva e até hoje as reações são: mas você, futebol... Tanto de alunos, colegas, enfim, profissionais da área. Então, ainda há um estranhamento. Por eu ser mulher, por eu ser oriental, muitas vezes, né? Porque também existe um estereótipo em relação ao oriental. E eu acho que a gente precisa romper, né? Com esses preconceitos todos. E sim, trazer todo mundo para discutir, ampliar a discussão. Eu sou muito orgulhosa, assim, do caminho que já foi percorrido. Mas eu sei que ainda tem muito ainda para percorrer. Né? O universo esportivo, ele é extremamente machista, especialmente o do futebol. Estudos como esse, eles pautam a questão, né? Eles abrem possibilidades, eles colocam em diálogo, em debate, eles abrem perspectivas, e acho fundamental. Nesse aspecto, eu achei incrível que, na verdade, o tema tenha partido dos meus próprios alunos, né? E o meu grupo de iniciação, ele era misto, tinha homens e mulheres. Então, já é um exemplo, sabe? E aí eu fico ainda mais feliz com o convite de vocês, porque a gente já estava super contente quando a gente elaborou a pesquisa e conseguiu apresentar em congresso. Para muitos alunos, foi a primeira experiência científica deles, assim. Depois isso virou uma publicação, o que para um pesquisador também é super importante. E aí, depois de alguns anos, vocês entrarem em contato comigo para transformar isso num bate-papo, né? É melhor ainda. Então, é essa questão que a pesquisa não morre, né? Ela vai dialogando com outros pesquisadores, outras perspectivas. E aí a gente vai tendo também um registro histórico, né? Então, acho que essa importância de entender que naquele momento, agora a gente já está chegando perto da próxima Copa do Mundo, ou seja, no próximo ciclo, e aí novas pesquisas vão surgir, novos olhares, dá para a gente fazer essa análise comparativa do que foi, de como era, como é que será, né? Então, acho muito bacana tudo isso, sou suspeita.
8: Com certeza. Ana, a gente agradece muito a sua participação aqui no Dispositivo e a gente deseja muito sucesso nas suas pesquisas futuras.
9: Eu que agradeço, obrigada pelo convite, pela oportunidade de participar e desejo sucesso, vida longa aí ao projeto de vocês.
7: 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Este episódio foi escrito por Luísa Laraia. 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Muito obrigada e até a próxima.
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3: É necessário plantar 2 árvores por ano para compensar o gasto energético de 2 salas acesas.

0: Repórter Bruno Lourenço.
1: A proposta de emenda à Constituição diz que esses profissionais poderão se aposentar com idade mínima de 57 anos para mulheres e 60 anos para homens, desde que comprovem 25 anos de contribuição e de efetivo exercício na atividade. O senador Irajá, do PSD do Tocantins, destacou o papel indispensável desses profissionais na ponta da saúde, especialmente nas comunidades mais carentes.
2: Um reconhecimento de um trabalho histórico dedicado por toda uma vida a essas pessoas que são brasileiros e brasileiras, que são, como eu costumo dizer, o SUS do Brasil de carne e osso. Eles são sim o SUS de carne e osso no Brasil e que nos representam em todos os lares brasileiros.
1: A proposta também cria regras de transição para quem já está na atividade. Além disso, considera a carreira como essencial e exclusiva de Estado, proibindo a contratação terceirizada ou temporária, salvo em casos de emergência em saúde pública. Para evitar o sufoco nas contas dos municípios e estados, a proposta determina que a União prestará assistência financeira complementar para compensar o aumento das despesas decorrentes das novas aposentadorias.
3: Ontem, o presidente do Senado, Davi Alcolumbre, alertou em plenário para a dificuldade de avançar com propostas que criam pisos salariais e novas despesas obrigatórias. Segundo ele, mais de 30 projetos em tramitação tratam de remuneração ou jornada de trabalho de diferentes categorias profissionais.
0: Davi Alcolumbre afirmou que reconhece a importância das reivindicações, mas defende que o impacto nas contas públicas precisa ser avaliado com cautela. O senador argumentou que a aprovação de um piso pode gerar pressão para a votação de outras propostas semelhantes e questionou se a União, os estados e os municípios teriam condições de absorver esses custos.
4: No ano de eleição, isso aqui é muito complexo, porque o que botar para votar isso aqui, todo mundo vai votar sim, por conta da eleição, e vai ter que arrumar 10 Brasil para pagar. E aí fica sendo eu o culpado que não quer dar um piso para o médico. O piso para o médico que salva a vida das pessoas no pronto atendimento. O piso para o enfermeiro. Meu Deus, bora dar. Mas o Brasil comporta isso? O Brasil vai resistir? As finanças públicas vão resistir? Na marcha dos prefeitos eles solicitaram que não votasse, porque o orçamento do Brasil não cabe.
3: Profissionais responsáveis pela confecção e adaptação de próteses e órteses ortopédicas podem passar a ter atividade regulamentada em todo o país.
0: O plenário do Senado aprovou o projeto que define as atribuições e estabelece os requisitos de formação para o exercício da profissão. Repórter Douglas Castilho.
5: O projeto voltou à análise a pedido da senadora Mara Gabrilli, do PSD de São Paulo, e define que protesistas e ortesistas são todos aqueles especialistas que profissionalmente tomam as medidas e confeccionam próteses, mas também aqueles que confeccionam palmilhas e calçados ortopédicos, mesmo que em oficina própria. Para além disso, há a exigência de que os profissionais participem de atualizações constantes a respeito das melhores práticas e modelos disponíveis. A senadora ressaltou os efeitos práticos da aprovação do projeto.
6: A gente está falando da regulamentação de uma profissão que vai mudar o destino do nosso país, que hoje demora 5 anos para entregar uma cadeira de rodas, entregar uma prótese, uma órtese, porque a gente não tem a regulamentação dessa profissão.
5: O processo de capacitação dos especialistas deverá ocorrer em escolas e cursos de educação técnica de nível médio e conteúdo multiprofissional de áreas como psicologia, biomecânica, fisioterapia e anatomia. O texto garante o ofício aos que estão no mercado há pelo menos 5 anos, comprovando o curso de atualização. O projeto vai à sanção presidencial.
3: E avançou no Senado a proposta que cria a Universidade Federal do Esporte.
0: Aprovado pela Comissão de Esporte, o projeto prevê uma instituição voltada à formação acadêmica e à pesquisa no setor. O texto segue agora para votação no plenário. Repórter Rodrigo Rezende.
7: Com sede em Brasília, a Universidade Federal do Esporte, UFSport, terá por objetivo promover o ensino, a pesquisa, a extensão e a inovação no campo da ciência esportiva. Também terá foco na formação e aperfeiçoamento de gestores da área e preocupação na inclusão de pessoas com deficiência. A senadora Leila Barros, do PDT do Distrito Federal, relatora da proposta, ressalta que essa é uma demanda antiga dos profissionais da área e que a expectativa é que a instituição auxilie na obtenção de bons resultados pelos atletas brasileiros.
8: A Universidade de Esporte já era uma demanda do setor, né? A gente tem um potencial enorme. Então a gente sentia falta nesse setor, na área da ciência, da inovação,

0: um espaço, um local em que a gente pudesse fazer essas atualizações e rapidamente chegar ao setor esportivo brasileiro.
1: Os recursos financeiros para a implantação e manutenção da UFSport virão do Orçamento Geral da União, mas com a possibilidade de auxílios e subvenções por entidades públicas e particulares. Também poderão ser feitos convênios para obtenção de recursos com instituições internacionais. Os cargos técnicos e docentes serão preenchidos por concurso público.
2: A Comissão de Constituição e Justiça aprovou a proposta que garante orçamento próprio e autonomia operacional ao Banco Central.
3: A PEC segue para o plenário, mas a liderança do governo pediu que a votação seja adiada por algumas semanas. As informações com o repórter Bruno Lourenço.
4: A proposta de emenda à Constituição aprovada na Comissão de Constituição e Justiça transforma o Banco Central de autarquia para entidade pública de natureza especial, com autonomia técnica, administrativa, orçamentária e financeira. Retira o Banco Central de vinculação a ministério ou a qualquer órgão ou sistema da administração pública e de tutela ou subordinação hierárquica. O relator, senador Plínio Valério, do PSDB do Amazonas, chegou a fazer um apelo para que a PEC, há mais de 2 anos sendo discutida, fosse votada.
5: O Banco Central precisa, essa autonomia, ela fortalece não só o sistema financeiro brasileiro, traz segurança, traz muita segurança para todos nós, cidadãos comuns.
4: O líder do governo, senador Jacques Wagner, do PT da Bahia, manifestou algumas discordâncias em relação ao texto, mas disse que não criaria obstáculo para a votação na CCJ.
6: Eu só estou dizendo que eu preciso responder ao meu ministro da Fazenda, que seja 1 semana, 2 semanas, porque ele construiu um texto, eu apresentei na forma de emenda, a Vossa Excelência rejeitou.
4: Por se tratar de emenda à Constituição, a proposta ainda precisa passar por 2 turnos de votação no plenário, onde terá que receber a aprovação de 49 dos 81 senadores.
2: E o Senado aprovou a indicação do ministro do Superior Tribunal de Justiça, Benedito Gonçalves, para o cargo de Corregedor Nacional de Justiça até 2028. Entre as atribuições do corregedor estão a apuração de denúncias e reclamações disciplinares contra magistrados e a fiscalização de atividades do judiciário.
3: Com edição de Paula Groba e trabalhos técnicos de Eliseu Caires, o Jornal do Senado fica por aqui. Acompanhe agora as notícias da Câmara dos Deputados. Boa noite.
2: Boa noite e até amanhã.
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8: Comissão da Câmara aprova a redução da maioridade penal para 16 anos.
9: O plenário ratifica acordos comerciais com Singapura e nações europeias.
8: Parlamentares lançam agenda com pautas prioritárias para as mulheres.
9: Boa noite. Congresso Nacional apresenta a agenda legislativa Mulheres do Brasil. O repórter Luiz Cláudio Canuto acompanhou o evento e tem mais informações.
10: A criação de cotas femininas em vagas no Poder Legislativo é uma das prioridades apresentadas por deputadas e senadoras para este ano. O projeto faz parte da agenda legislativa Mulheres do Brasil, que foi lançada em sessão solene do Congresso Nacional nesta quarta-feira. A agenda destaca leis já aprovadas e que precisam de apoio para implementação e também projetos que estão sendo analisados na Câmara e no Senado, considerados mais relevantes para desenvolvimento de ações com impacto na vida da mulher na sociedade. A mudança que cria cotas de 20% para mulheres nos legislativos federal, estaduais e municipais está no projeto que institui um novo Código Eleitoral no Brasil e consolida leis e resoluções do Tribunal Superior Eleitoral em um único texto para simplificar as normas eleitorais e processuais do país. A coordenadora dos Direitos da Mulher na Câmara, deputada Jaque Rocha, do PT do Espírito Santo, afirma que apenas por meio da elaboração de leis, do aperfeiçoamento das políticas públicas e da fiscalização das ações do Estado, ocorre o aumento das oportunidades para os brasileiros.
11: A democracia só se fortalece quando mais mulheres participam da vida pública e têm as suas vozes representadas nas instituições. Mas a presença não se resume a números ou a estatísticas, porque quando uma mulher ocupa a política, não é apenas uma cadeira que se preenche, é a democracia que se amplia.
10: A deputada Tabata Amaral, do PSB de São Paulo, é coordenadora coordenadora do Eixo de Atuação Partidária e Processos Eleitorais do Observatório Nacional da Mulher na Política, da Câmara dos Deputados, e destacou como conquistas recentes o aumento da licença paternidade a partir do ano que vem. Ela também lembrou a lei da distribuição de absorventes em farmácias populares e a lei que estabelece a referência em escolas das mulheres importantes na história do Brasil. Também se referiu à lei que cria cotas para a presença de mulheres em conselhos de empresas públicas e mistas.
12: A gente precisa ter nesses conselhos pelo menos um terço de mulheres. E dentro desse um terço reservado para mulheres negras e para mulheres com deficiência. Como a senadora Dorinha trouxe, não dá para travar a luta por igualdade sem olhar para as mulheres negras, sem olhar para as mulheres com deficiência. Então essa é uma grande vitória que nós tivemos.
10: A agenda legislativa do Grupo Mulheres do Brasil foi elaborada pela Secretaria da Mulher numa parceria entre deputadas e senadoras. A agenda legislativa apresentada neste ano tem 7 eixos: enfrentamento à violência contra a mulher, participação política e representatividade, autonomia econômica e trabalho, saúde da mulher, orçamento sensível ao gênero, educação e formação e violência digital, além de inteligência artificial e ambiente online. Da Rádio Câmara de Brasília, Luiz Cláudio Canuto.
7: Economia. Luiz Lima, do Novo do Rio de Janeiro, menciona editoriais da imprensa que criticam a condução econômica do governo federal e o aumento dos gastos públicos. Ele alerta que a redução da jornada de trabalho pode agravar o desequilíbrio fiscal do país.
9: Na opinião de Luiz Lima, a redução da jornada afeta trabalhadores comissionados, como garçons e vendedores, e força pequenos comércios a aumentarem suas despesas com contratações. Ele avalia que a inflação dos alimentos vai corroer ainda mais o valor real do salário mínimo.
7: Tadeu Venneri, do PT do Paraná, rebate as propostas de privatizar os Correios e Telégrafos diante do déficit financeiro. O parlamentar argumenta que a lógica puramente comercial para a estatal prejudicaria o atendimento a pequenos municípios e regiões isoladas.
9: De acordo com Tadeu Venneri, os Correios exercem um papel social indispensável na distribuição de benefícios e na integração nacional, que não pode ser medido apenas pelo lucro. Ele cobra apoio do parlamento e do governo para valorizar os trabalhadores e recuperar o caixa da empresa.
7: Trabalho. Denise Pessoa, do PT do Rio Grande do Sul, apresentou projeto que institui medidas para o acolhimento de trabalhadoras após o fim da licença maternidade. A deputada justifica que o período de retorno ao trabalho costuma ser marcado por demissões e exclusão profissional.
9: O projeto de Denise Pessoa estabelece que empresas com mais de 20 funcionários adotem programas de atualização e preservação de cargos para as mães. Segundo ela, o mercado de trabalho não pode obrigar que elas escolham entre a carreira profissional e a maternidade.
7: Política. O Conselho de Ética aprovou nova suspensão por 60 dias do deputado Marcos Polon. A repórter Noelle Nobre acompanhou a votação.
13: O Conselho de Ética e Decoro Parlamentar da Câmara dos Deputados aprovou a suspensão do mandato do deputado Marcos Polon, do PL de Mato Grosso do Sul, por 60 dias. A punição foi recomendada pelo relator do caso, deputado Ricardo Maia, do MDB da Bahia. Marcos Polon é alvo de uma representação apresentada pela mesa diretora da Câmara. Ele é acusado de ter feito declarações de cunho ofensivo e depreciativo contra o presidente da Câmara, Hugo Mota, durante manifestação em Campo Grande, em agosto do ano passado. Marcos Polon disse que recorrerá da decisão à Comissão de Constituição e Justiça. A decisão final será do plenário da Câmara.
14: Estamos caminhando para um novo tipo de, abre aspas, democracia, onde o judiciário modula as leis e acaba punindo as pessoas por emitir opiniões. E isso jamais poderia adentrar nesse recinto. É que nessa casa aqui se encontram 100% dos votos válidos.
13: Em maio, o deputado Marcos Polon já teve outra decisão pela suspensão do mandato por 60 dias, aprovada pelo Conselho de Ética por ter ocupado a mesa diretora da Câmara em uma sessão do plenário de agosto de 2025. Polon recorreu à CCJ da decisão. Da Rádio Câmara de Brasília, Noelle Nobre.
7: Eleições.
9: E o Ivanildo Rocha, do MDB do Maranhão, analisa pesquisas de intenção de voto para o governo estadual e cita estudos sobre comportamento eleitoral para defender que governos bem avaliados tendem a influenciar a escolha de sucessores.
7: Ivanildo Rocha afirma que o cenário no Maranhão ainda pode mudar até as eleições, apesar dos levantamentos divulgados nos últimos meses. Ele avalia que a presença dos pré-candidatos na capital e no interior do estado deve pesar na formação do voto.
9: Valdir Trindade, do Republicanos da Paraíba, assume uma cadeira na Câmara e, em seu discurso de posse, afirma seu compromisso em priorizar a justiça social e a defesa da Constituição. Segundo ele, seu mandato vai focar no amparo às famílias e pessoas mais vulneráveis de seu estado.
7: Defensor de políticas públicas voltadas à dignidade humana, Valdir Trindade afirma que o desenvolvimento do país deve ser medido pelo cuidado com as pessoas. Ele agradeceu o apoio de lideranças paraibanas e prometeu atuar firmemente para deixar a marca de trabalho no Legislativo.
15: Segurança Pública.
9: A Comissão de Constituição e Justiça da Câmara deu aval à proposta que reduz a maioridade penal de 18 para 16 anos. Rodrigo Dazaelli, do PL de Mato Grosso, celebra a mudança porque acredita que os jovens nessa faixa etária já possuem plena consciência de seus atos.
7: Nas palavras de Rodrigo Dazaelli, a medida atende ao anseio das famílias brasileiras por leis mais rígidas e combate à impunidade. O parlamentar assinala ainda que a redução penal abre espaço para discutir também novos direitos aos jovens, como uma permissão para dirigir.
9: A repórter Paula Bittar acompanhou a votação na CCJ e tem mais informações sobre as discussões em torno da proposta.
16: A Comissão de Constituição e Justiça da Câmara aprovou por 44 votos a 18 a proposta que reduz a maioridade penal dos atuais 18 para 16 anos de idade. Atualmente, jovens que cometem infrações graves cumprem medidas socioeducativas de internação por no máximo 3 anos. A proposta principal previa originalmente a plena maioridade civil e penal aos 16 anos. Isso significa que, além de responderem por crimes como adultos, os jovens passariam a ter todos os direitos da vida adulta, como casar, celebrar contratos e dirigir. O texto tornava ainda o voto obrigatório aos 16 anos e reduzia a idade mínima para se candidatar a cargos como de vereador. Mas o relator da medida na CCJ, deputado Coronel Assis, do PL de Mato Grosso, retirou as modificações na esfera civil, prevendo exclusivamente a punição criminal de jovens acima de 16 anos. Assis explicou que retirou a parte dos direitos civis para garantir que o texto tratasse de apenas um assunto, evitando, segundo ele, confusão jurídica. Além da proposta principal, ele também apresentou parecer favorável a outras duas propostas que estavam sendo analisadas em conjunto. Uma delas sugere a redução da maioridade penal apenas em casos excepcionais, como crimes hediondos ou crueldade extrema, após a avaliação técnica do jovem. Já a outra propõe a redução geral para 16 anos em todos os crimes e estabelece que adolescentes de 12 a 16 anos também respondam criminalmente se cometerem crimes com violência, grave ameaça ou contra a vida. Segundo o Coronel Assis, a aprovação das propostas atende à vontade da população.
17: Representantes do povo não querem fazer a vontade do povo. Qual que é a lógica? A lógica do sentimento, né, de clamar por justiça que a pessoa tem em ter um ente querido sendo vítima de homicídio por uma pessoa de 18, 19 anos ou uma pessoa de 17 ou 16 anos.
16: A deputada Sâmia Bonfim, do PSOL de São Paulo, por outro lado, criticou as mudanças feitas por Coronel Assis. Segundo ela, o texto original era menos pior.
18: Porque ao menos nele tinha uma redução da maioridade, não só do ponto de vista penal, mas também do ponto de vista eleitoral. Nessa, ele restringiu somente para penal. E por que que é uma aberração? Porque ele vai ser tratado como adulto do ponto de vista penal, mas do ponto de vista civil, ele vai seguir sendo lido, tratado pela justiça brasileira como um adolescente que ele é.
16: O deputado Tadeu Venere, do PT do Paraná, citou dados de um levantamento nacional de 2023 para explicar que a minoria dos jovens infratores, 12%, cometem assassinatos. Segundo ele, a A justificativa de que é a população quem pede a mudança não é suficiente.
19: A população pede muitas vezes que o Congresso e aqueles que roubam aqui dentro, inclusive no Congresso, também sejam presos e nem por isso são presos. A população pede que nós não tenhamos mais emenda parlamentar. O que o povo quer, nessa hora não vale.
16: O deputado Mendonça Filho, do PL de Pernambuco, lembrou que uma outra proposta de mesmo teor já foi aprovada na Câmara, mas arquivada no Senado.
20: E eu, mais uma vez, defendo a PEC da redução da maioridade penal. A sociedade brasileira hoje se vê sitiada pelo crescimento da violência. 25% da população brasileira hoje vive sob a influência direta de milícias, do tráfico de drogas e das organizações criminosas que dominam territórios. E, infelizmente, boa parte do exercício do comando dessas organizações criminosas se faz, inclusive, com aliciamento de menores de 18 anos.
16: A análise da proposta que reduz a maioridade penal pela Comissão de Constituição e Justiça é apenas o primeiro passo da análise do tema na Câmara. A proposta ainda precisa passar por uma comissão especial e pelo plenário em 2 turnos de votação. Da Rádio Câmara de Brasília, Paula Bittar.
15: Turismo. Bacelar do PV da Bahia relata que a Comissão de Turismo debateu o impacto na reforma tributária sobre o transporte aéreo internacional. O deputado cobra do governo federal uma solução para evitar o encarecimento das passagens devido à cobrança integral sobre o setor.
9: Bacelar avalia que o aumento da tributação ameaça o crescimento do turismo em um momento de recorde na entrada de estrangeiros no Brasil. Ele também alerta que o custo maior no transporte aéreo pode afetar cargas, empregos e produtos que chegam ao consumidor.
15: Desenvolvimento Regional.
7: Átila Lins, do PSD, celebrou a entrega da nova Praça de Nossa Senhora de Guadalupe, em Fonte Boa, no Amazonas. A obra de revitalização do espaço público foi realizada com recursos de emenda do deputado no valor de R$1 milhão.
9: Átila Lins registra a emoção de entregar uma obra em sua região de origem. Saúda a população e as lideranças presentes à festa ocorrida no dia 6 de junho e anuncia novos projetos, como a construção de uma maternidade e de um balneário público para melhorar a vida das pessoas de Fonte Boa.
7: A cidade de Guarabira, localizada na região do Brejo, na Paraíba, vai ganhar um centro da Fundação de Apoio às Pessoas com Deficiência. É o que promete Ranieri Paulino, do Republicanos, que atuou na mobilização popular para eleger a obra como prioridade no orçamento estadual.
9: Segundo o congressista, o novo polo da FUNAD vai evitar que pacientes de cidades vizinhas viajem até 5 horas para fazer terapia na capital paraibana. Ranieri Paulino reforça que a medida garante mais qualidade de vida e saúde para as pessoas com deficiência.
15: Relações Exteriores.
7: A Câmara aprovou acordos comerciais do Mercosul com Singapura e 4 países europeus. O repórter Antônio Vital acompanhou a votação.
21: A Câmara dos Deputados aprovou 2 acordos comerciais assinados pelos países do Mercosul, um deles com Singapura e outro com 4 países europeus, Islândia, Liechtenstein, Noruega e Suíça. Os 2 acordos abrem mercado para produtos e serviços brasileiros na Ásia e Europa. O acordo com Singapura cria uma área de livre comércio entre o país asiático e a Argentina, o Brasil, o Paraguai e o Uruguai. É o primeiro acordo comercial do bloco com um país da Ásia. De acordo com o texto, Singapura se compromete a conceder isenção tarifária imediata e integral sobre a totalidade dos produtos exportados pelo Mercosul. Já o Mercosul se compromete a eliminar tarifas sobre 95% de seus produtos e serviços, de maneira escalonada e o prazo de 15 anos. Ficam fora da isenção tarifária as máquinas, plásticos e aparelhos óticos, fotográficos e cinematográficos produzidos em Singapura. Singapura é o 8º destino das exportações brasileiras no mundo e 2º maior na Ásia, atrás apenas da China. Ao mesmo tempo, tem investimentos no Brasil em setores como construção naval e transportes, serviços financeiros e comunicações. O relator da proposta na Câmara, deputado Kim Kataguiri, do Missão de São Paulo, defendeu o aumento da relação comercial do Mercosul com Singapura.
22: Um país que é exemplo, o Sudeste Asiático é a região hoje do mundo, uma das regiões que mais crescem, exemplo de desenvolvimento, o Brasil tem muito a aprender com isso, esse é um acordo extremamente benéfico, inclusive mais benéfico para nós do que para Singapura. A gente precisa se libertar da dependência que nós temos de determinados polos econômicos e nos relacionarmos com a maior parte de atores políticos e econômicos possível do mundo. Portanto, maior número de parceiros comerciais que a gente puder, melhor.
21: A Câmara também aprovou o texto do Acordo de Livre Comércio entre o Mercosul e quatro países da Associação Europeia de Livre Comércio: Islândia, Liechtenstein, Noruega e Suíça. O texto complementa o acordo firmado entre o Mercosul e a União Europeia e abre um mercado de 15 milhões de pessoas com comércio de quase 500 bilhões de dólares por ano. O acordo permite redução tarifária sobre 97% de toda a exportação entre os dois blocos econômicos. O relator do texto da Câmara, deputado Davi Soares, do Podemos de São Paulo, reforçou a importância do acordo.
0: Um projeto tão importante dessa envergadura que venha complementar o que já se iniciou com o acordo Mercosul e União Europeia. Com a aprovação do mesmo, nós fechamos aquela área e abrimos zonas para o exportador brasileiro continuar a ter um desempenho brilhante.
21: Os dois acordos prevêem salvaguardas, como a suspensão temporária das isenções no caso de aumento súbito de importações ou ameaças à indústria nacional. Tratam ainda de normas de defesa sanitária para evitar a adoção de barreiras comerciais injustificadas. Também regulam o comércio de serviços, regras para o comércio eletrônico, acesso a compras governamentais e tratamento diferenciado para micros, pequenas e médias empresas. Os textos dos acordos do Mercosul com Singapura e os quatro países europeus seguiram para análise do Senado. Da Rádio Câmara de Brasília, Antônio Vital.
1: Educação.
9: Paulo Marinho Júnior, do PL do Maranhão, cobra explicações da Prefeitura de Caxias, no leste do estado, sobre a aplicação de recursos federais para a educação. O deputado afirma que escolas e creches continuam em más condições, mesmo após repasses do Fundeb e de pagamentos de precatórios.
15: Paulo Marinho Júnior relata falhas em serviços essenciais da rede municipal, como merenda escolar e transporte de alunos. Ele pede atuação de órgãos de controle para verificar as condições das unidades e a aplicação do dinheiro reservado às reformas.
1: Direitos Humanos.
9: Carla Dixon, do PL do Rio Grande do Norte, pede urgência na aprovação de projeto que institui o Auxílio Mãe Atípica, destinado a apoiar mães ou responsáveis por crianças e adolescentes com deficiência severa ou transtorno do espectro autista.
15: Carla Dixon afirma que muitas mães têm de abandonar o trabalho para acompanhar filhos que dependem de atenção permanente, prejudicando a renda familiar. Ela ressalta que a proposta combina apoio financeiro e atendimento psicossocial para quem assume a rotina de cuidado.
9: Luiz Couto, do PT da Paraíba, apoia projeto que determina a simplificação das informações nos rótulos dos alimentos para facilitar a compreensão dos consumidores. Para ele, a medida está diretamente ligada ao direito constitucional à informação, garantindo também a liberdade de escolha.
15: O texto, segundo Luiz Couto, é amplamente respaldado por evidências científicas que associam a clareza de informação à saúde pública. O parlamentar destaca ainda que a matéria aborda a necessidade de uma transição sobre a forma como o país lida com a segurança alimentar.
9: Termina agora o Jornal Câmara dos Deputados, produzido pela Rádio Câmara, com trabalhos técnicos de Everson Urani e apresentação de José Carlos Andrade e Márcio Aquilissardi. Uma boa noite para você.
15: Uma ótima noite. A Voz do Brasil volta amanhã.
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Olá pessoal, muito boa noite. Começa agora mais um Batuque de Outrora. A interseção do projeto Aqui Outrora, projeto de extensão do Departamento de Comunicação Social, com a Rádio UFMG Educativa, né? Essa interseção acontecia há alguns anos lá no segundo bloco do Batuque na Cozinha. Você se lembra, né? O Batuque foi agora para o final de semana, sábado e domingo, de meio-dia às 14 horas. Você ouve o Batuque na Cozinha. E nós viemos aqui para esse horário maravilhoso das quarta-feira às 8 horas com essa reprise, né? Terça-feira, 1 hora da manhã, para você ouvir aí as canções que marcaram a época, sobretudo a época chamada época de ouro do rádio brasileiro, embora o programa, né, eventualmente vá para outros passados, inclusive mais recentes. Mas no programa de hoje vamos aí falar também aí de festa junina, né? Um repertório muito vasto foi produzido no Cancioneiro Brasileiro sobre festa junina. É muito curioso que as canções da década de 30 e 40, inclusive, trazem já esse elemento de uma certa saudade que está nessa composição de 30 e 40, né? As pessoas lembrando com saudade a festa de São João. E nós também, né? Você com certeza tem uma festa de São João memorável, daqui a pouco terá mais uma. E por isso trazemos aqui então mais um programa Batuque de Outrora com festa junina para inspirar. E vamos trazer ninguém mais, ninguém menos que a pequena notável, Carmen Miranda. Ela abre o programa de hoje com Acorda São João, uma música, né, uma canção do Assis Valente, que foi um grande compositor que Carmen interpretou ao longo da sua carreira, né, várias canções do Assis Valente. É uma composição de 34. Embora então, acorda pessoal, acorda São João, que tá chegando.

0: Você ouviu Aurora Miranda, Onde Está o Seu Carneirinho, composição do Custódio Mesquita, 35. Antes, Trio de Ouro, né, Dalva de Oliveira, Nilo Chagas e Erivelton Martins. Na época eram Dalva e Erivelton, eram um casal e eram um trio, com o Nilo Chagas, né, que entrou no lugar do Francisco Sena, que era o antigo integrante do Trio de Ouro. O Erivelton compôs essa canção, Noite de Fogueira, 41. A voz da Dalva, impressionante, né? Maravilhosa. Antes, Jorge Fernandes e Orquestra Odeon fizeram Barraquinha de São João, do Armando Fernandes, 35. E abriu o bloco Carmen Miranda, Acorda São João, do Assis Valente, 34. Este foi o primeiro bloco do Batuque de Outrora. Essa canção da Carmen Miranda, né? Onde Está o Seu Carneirinho, né? O São João, muito associado aí ao carneirinho, né? Na simbologia, vai dar um mote para canção do Francisco Alves, o Rei da Voz, que abre o próximo bloco. Só um minutinho e volto já.
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0: Você está no Batuques de Outrora, na 104,5 FM, o FMG Educativa, a Estação do Conhecimento. Estamos levando aqui para você, no programa de hoje, né? Mais um Batuque de Outrora aí, né? E ele voltado para a questão da Festa Junina. Estamos, como eu havia dito, né? O São João vem sempre com esse símbolo do carneirinho, né? Com ele, e isso inspirou não só a canção que fechou o bloco da Aurora Miranda, né, no bloco passado, do Custódio Mesquita, mas a que abre esse bloco também, canção do Nassara, de 34, chamada Carneirinho, cantada por Francisco Alves, o Rei da Voz.

0: Trio Madrigal fez Noites de Junho, do Alberto Ribeiro e João de Barro. Antes, em Azefa, O Balão Subiu, do Okelcis Laureano, de 36. J.B. Carvalho, Bilhete a São João, dele, Mauro de Almeida e Dias de Oliveira. E Francisco Alves, o Rei da Voz, fez Carneirinho, do Nassara, 34. É, novamente, né, uma coisa que a gente nunca é demais repetir, as canções são muitas vezes retratos de época, e essas canções não são diferentes, né? Falam, por exemplo, desse gesto de soltar balão. Era uma coisa muito comum na época das festas juninas, mas extremamente perigosa, né? Causando incêndios, inclusive nas fazendas que estavam acontecendo essas festas. E hoje é um crime ambiental, né, no Brasil, desde 98. Então, proibido soltar balão. É proibido soltar balão, mas é permitido você soltar a imaginação ouvindo essas canções e voltando lá naquele tempo. E um breve intervalo, a gente volta com Altamiro Carrilho fazendo aqui um pupurri de várias canções de festas juninas, e tenho certeza que você vai lembrar de uma. Um breve intervalo e já voltamos.
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0: Olá, querido ouvinte, você está na 104,5 FM, no Batuques de Outrora. Esse é o nosso terceiro bloco do programa de hoje, focado aí na questão das festas juninas, né? Aproveitando aí mês, o tempo, o friozinho, né? Esse cheiro bom das quermesses juninas.

0: Minha gente, vamos fazer roda na fogueira. Cada um faz seu pedido a São João, hein? Rosinha, faz você um pedido, vá cantando, viu? Canta primeiro, que depois canta o Graúna, viu, Graúna?
1: Tô bem. Repirica nas violas aí, gente.

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2: Pessoal, agora vamos pular na fogueira. Quero ver quem pula melhor, hein?
3: Sim. Pula primeiro, ganha una.
4: Sim. Agora pula você, Rosinha.
5: Muito bem.
3: Eu também vou pular.
2: Não pula, dona Maricota, que a senhora pode queimar.
3: Pra queimar com a nada, eu não tô tão velha assim.
6: Não pula, mulher, que tu te estrepa.
3: Sai, cara de papacito. Vou pular. Quer ver? Olha só, lá vai.
6: Eu não disse danada que tu te estrepava.
3: Eu acho que tô pegando fogo.
6: Corre, danada, vai sentar no riacho que refresca.
2: Lá vem o riachão cantando na estrada. Vai haver barulho com graúna por causa da Rosinha, vocês vão ver.
6: Não tá bom nem nada.

0: Dá licença, coronel.
1: Entre, seu Riachão.
2: Montanhos, o beijo, Riachão.
0: Boa noite, Rosinha. Boa noite, minha gente.
3: Boa noite, coronel.
1: Pessoal, agora que o Riachão chegou, a Rosinha vai sambar. Graúna canta um verso e Riachão canta outro. Toca a música, minha gente.

0: Olha, Riachão, tu anda de namoro com a Rosinha. Eu também gosto dela, hein? Tu é bom cantador, mas eu também sou. Nós vai cantar um desafio e quem vencer fica com ela.
1: Graúna, por essa cabocla, eu me bato até com o diabo.

0: gato.
1: Graúna, se eu te pegar, a coisa fica pior. Vou furar teu coração, vou arrancar teu gogó. 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
2: Vamos acabar com isso, senão vocês acabam brigando mesmo. Hoje é dia de São João e não vale a pena estragar a festa. Olha, pessoal, vamos dançar quadrilha que é melhor. Mané Gomes toca sanfona. Falando assim, caminho da roça. 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
3: O Riachão fugiu com a Rosinha. Escuta só, lá vai ele cantando lá na estrada.
4: 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Eu já tenho companhia. Tenho um monte e uma viola. E a morena que eu queria. Adeus, adeus, minha gente.
2: Vai dar
4: adeus, adeus,
2: minha gente. Isso,
5: bom dia. 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
2: É isso mesmo, seu Graúna, mas não vale a pena ficar triste. No São João passado já fugiu a Isabel com Zé Romano. Dizem que Santo Antônio é protetor dos namorados, mas pelo que eu tô vendo, São João tá passando a perna nele. Toca de novo a quadrilha, maravilha.
6: Isso aí, você ouviu o Bando de Tangarás, com uma que a gente chamava uma cena, né? Uma cena musical, que é uma festa de São João, dividida em duas partes, né? Na bolachona lá de 78 RPM. Você ouviu aí Festa de São João, parte 1 e parte 2, pelo Bando de Tangarás, composição do João de Barro, 33. Bando de Tangarás é conhecido por ser, né, não só o João de Barro, o Braguinha, né? Ao compositor de Copacabana, várias outras canções importantes, Touradas de Madrid, enfim, um grande compositor. Ele começou nesse Bando de Tangarás com Almirante, que se tornou um grande nome do rádio brasileiro, né? E ninguém mais, ninguém menos que Noel Rosa. Então, Bando de Tangarás incluía esses três grandes nomes da música popular brasileira. Fizeram aí, né, parte 1 e parte 2 dessa festa, dessa cena musical aí, Festa de São João. Antes, Antenógene Silva fez Noitada na Roça, composição dele, 34, e abriu o bloco um popurri aí das festas juninas, conduzidas pela orquestra do Altamiro Carrilho. É isso aí, pessoal. Um breve intervalo e a gente volta com o último bloco de hoje do Batucas de Outrora.
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6: Olá, pessoal, você está na 104,5 FM, no programa Batuques de Outrora. Estamos aqui, né, no meio de uma programação sobre festas juninas. E a gente vai ouvir agora composição do Edgar Ferreira, muito famosa, com o Luiz Gonzaga, né, o Forró de Limoeiro, que a gente vai ouvir na voz do Risadinha, numa interpretação muito singular e bacana, e até onde eu sei, acho que essa foi a primeira versão exatamente dessa canção. Vamos lá!

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0: Você ouviu Francisco Alves, o rei da voz, cantando Eu Garanto, Dalcir Pires Vermelho e João de Barro. Olha ele aí de novo, João de Barro, do Bando de Tangarás, 1940. Antes, de Lumelo e Antenógenes Silva fizeram Cesário, do Antenógenes Silva e Miguel Lima, 45. Antes, Gastão Formente, Foi num Dia de São João, do Gilberto de Carvalho, 1929. Nesse mesmo ano, Gilberto de Carvalho, né, havia lançado Carmen com Tair, Pra Você Gostar de Mim. Tanto Carmen Miranda como Gastão Formente, aliás, os primeiros cantores assim que receberam cachês exclusivos da Rádio Mairink Veiga para cantarem apenas lá. E abriu o bloco Risadinha, Forró de Limoeiro, do Edgar Ferreira, 1954. E assim nós terminamos mais uma edição do Batuques de Outrora, que teve aqui produção, locução, apresentação de Nísio Teixeira, trabalhos técnicos de Tiago França. Você pode mandar a sua mensagem, né? Diz aí o que você achou do programa, sugestões lá no nosso Instagram, @UFMGEducativa. Também pode acessar o nosso WhatsApp, 31 3409-1045. Vou repetir, 31 3409-1045. Então agora vou repetir de novo para não ter dúvida, 31 3409-1045. Espero por você. Na semana que vem voltaremos aqui com mais um Batuques de Outrora. Fiquem bem e até semana que vem.
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